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1: Programa terminando nessa quinta-feira, mas amanhã eu volto com mais saudade, com mais recordação. Forte abraço do seu amigo Dani Alexandre. Até amanhã. Tchau, tchau, gente.
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juntos, bora nos interligarmos nas melhores músicas, na melhor playlist. Então se liga aí, my friends, pode mandar mensagem? Pode! Manda sua mensagem aí, tá? No pedidomusical.com.br ou também através do Insta de Jugodói. Me caça, me encontre e manda sua mensagem no meu direct, porque eu não posso divulgar meu Instagram. A produção me proibiu. Então me caça aí, me encontre, manda mensagem no Instagram da rádio, fala que você tá afim de mandar uma mensagem pra Jugodói, quer participar do programa, quer interagir. Sim, participações mais do que liberadas pra você. É quinta-feira, meu povo. Sim, dia 18 de junho de 2026. Bora espantar esse desânimo, bora, porque o fim de semana já tá aí batendo na porta. A gente começa com Ava Max, Crow, Back On. O Interligados começou.

assim o primeiro bloco do Interligados, com um dos mineirinhos mais queridos do mundo da música, Alexandre Pires, Fala Mal de Mim, Oi Vida, o famoso Pupurri. Valeu demais pra você que tá em Cruz Altense, toda a galera do sul do país aí tomando chimas e curtindo aqui o Interligados em volume máximo, meu muito obrigada, tá? Sinto-se todos abraçados por Gil Godoy. Mando também aquele beijo especial pra você de Barbacena, pra você que já mandou mensagem aqui pra Gil Godoy no meu Instagram, né? Toda a galera aí da Lismana, curtindo aqui o Interligados em Nova Friburgo. Beijo pra Patrícia Oliveira de Souza. Beijo, Pati. Muito obrigada pela sua mensagem, viu? Maravilhosa. Boa quinta, eu volto já. Isso foi só o começo.

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1: Dando sequência nas nossas notícias, casada com João Gomes, Ari Meirelli rebate críticas após dar presente de 300 mil ao marido. Meu Deus. Ari Meirelli fez desabafo sobre comentários negativos que recebeu em que foi acusada de comprar um presente ao marido João Gomes, aquele que precisava de bem. Hoje não precisa mais, né? Com dinheiro do cantor, claro, né, gente? Onde é que ela ia tirar 300 mil? Né? Porque ela não trabalha. Aliás, mentira, ela trabalha, ela é influencer, né? Desculpa aí, ela é influencer, mais 300 mil é uma grana e tanto, né? Ela comprou um microfone Sony C800G, meu bem, que era o sonho de João Gomes e o deixou bastante emocionado. A influenciadora garantiu que tem seu próprio patrimônio, graças ao trabalho nas redes. E lamentou a quantidade de mulheres que replicaram as ofensas. Eu não estou ofendendo, viu, gente? Só tô comentando que acho que ela não teria essa grana toda, porque afinal de contas ela não trabalha, né? Então, 300 mil não é 300 reais. Às vezes cansa a gente só engolir e ficar só olhando. Agora estou devolvendo o constrangimento. Quando um comentário desse aqui vem de um homem, não me surpreende tanto, mas quando vem de uma mulher, eu fico, meu Deus, por quê? Por que nós mulheres deveríamos ser unidas e fica nessa coisa? Pra mim isso é inveja, não passa de inveja. É uma mulher que não torce pela outra. Disse ela em alto e bom som. Em comentários printados e expostos pela mulher do cantor, internautas reagiram à surpresa feita por ela para entregar o item luxuoso com um desdém, acusando-a de gastar o dinheiro do cantor. Dinheiro dele mesmo, disse um deles. Foi no cartão dele, disparou o outro. Comprou com o dinheiro do cara, comentou uma... Gente, o que que tem se tivesse sido com o dinheiro do cara? Tá tudo bem, né? Ele tem dinheiro a dar e vender, emprestar, ainda sobra. Eu sou casada com esse homem, o que é dele é meu. E o que é meu é dele. Então pronto, Ari, não precisa ficar ofendida só por causa disso, não. Ninguém te ofendeu, mulher. Só falaram que você comprou com o dinheiro dele. E tá tudo bem. Se eu tivesse pego o cartão dele, o dinheiro dele, pra comprar um presente pra ele, é meu também. Mas não foi. Minha gente, não foi. Será, gente? Será, você acredita? Ai, se o meu marido tivesse aí, meu filho, um cartão de crédito, né? Com um limite infinito. Ah, você acha que eu não ia comprar um presentão pra ele? É claro! Bom, parabéns pra ela pela atitude em querer agradar o próprio marido, né? Essa atitude, sim, lindíssima e tem que ser aplaudida de pé. Temos que agradar mesmo a pessoa que a gente ama. E se você usou o dinheiro do marido, gata, quem tem a ver com isso? Ninguém! Gaste mesmo o dinheiro do bofe, que é dele e é seu. Por aqui seguimos com o Interligado de Godoy metendo uma colher de pau velha dela na vida alheia dos artistas. Ferrugem, quem nunca com participação de Menos é Mais? É aquele pagodinho do bom.

0: Sim, mas o super bloco do Interligados, Ana Castela. Quem prova pede mais. Ei, meu Deus do céu, Ana Castela tem que provar, tem que pedir, tem, né? Mas é um assunto para depois, para um outro bloco, que eu vou trazer fofoca hoje pra você da boiadeira, viu? Tá demais ela.
1: Fala aí, presidente.
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3: 9:36.

Meu Deus. Maria Alice, primeira filha de Zé Felipe e Virgínia Fonseca, está de castigo. Poliana Rocha, vovó, né, da criança, contou em seu Instagram que a menina foi disciplinada pelo pai e que a criança chama por ela e a pede para retirá-la do castigo. Será por quê, né? Ela, no entanto, evita se sobrepor à educação de seu filho para atender ao desejo da neta. A situação foi relatada essa semana na internet. Gente, pra que postar isso na internet? Ai, gente, minha neta ficou de castigo. Ai, umas coisas, não é mesmo? Mas a gente traz aqui pra você. Agora estou aqui no quarto porque Zé Felipe colocou Maria Alice de castigo. E aí, se eu ficar lá, ela fica me pedindo pra tirar do castigo e eu não posso, não é? Jamais vou fazer isso. E aí eu fico aqui, quietinha. Na hora que ela sair do castigo, eu vou pra lá. Horas antes, Poliana reagiu a uma publicação de um perfil no Instagram que afirmava que Virgínia passaria quase 40 dias longe dos três filhos, enquanto o ex-marido teria cancelado 4 shows para aproveitar um fim de semana com eles. Virgínia está nos Estados Unidos como correspondente do Domingão com o Hulk na Copa do Mundo. Isso não procede, sejamos justos. Essa semana as crianças já irão ficar com a mãe conforme o combinado, escreveu Poli na rede social. Aposto que as crianças vão pra lá, né? Com certeza que Virgínia Fonseca não vai vir pra cá ficar com as crianças. Ah, é claro que não, não é mesmo? Vamos acompanhar, né, gente? Essa historinha, Virgínia Fonseca, Zé Felipe, crianças, né? Eu sei que você gosta de saber, então a gente te conta aqui, né, em primeira mão, pra você ficar por dentro no que rola na vida da loira. Pra você que é fã dela e gosta de saber o que tá acontecendo na vida dela, né? Bom, por aqui o Interligados continua com o volume sempre no 12. Tem sonsaço de Gustavo Mioto, aquele que foge quando apaga a luz com o MC do Juan.

0: encerrando assim mais um super bloco do Interligado. Se liga, piscou, o programa acabou, viu? Caroline, Paul Tex, Mook. Daqui a pouquinho eu tô de volta com o momento flashback.
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9h50. Quarta-feira, meu povo. Torcedores da equipe se reuniram na Times Square, um ponto de encontro consolidado desta Copa do Mundo, para celebrar a vitória por 3-0 sobre a Argélia na estreia Albiceleste na Copa do Mundo. O duelo, pelo Grupo J ganhou contornos históricos pelos 3 gols marcados por Lionel Messi, que igualou o alemão Miroslav Klose e se tornou o maior artilheiro da história da Copa do Mundo, com 16 gols. O camisa 10, claro, foi muito exaltado por seus torcedores. Você pode conferir aí o vídeo que está rolando nas redes sociais. Rival, a seleção brasileira não foi esquecida pelos argentinos. Pelo menos 2 músicas com provocações leves e mais diretas foram entoadas pelos torcedores. Muchachos, ahora nos volvimos a ilusionar. É 1 minuto de silêncio para o Brasil, que está morto. Vixe, credo! Mesmo sem transmissão de jogos, a Times Square virou ponto de concentração de torcedores antes e depois das partidas da Copa. Antes da chegada dos argentinos, por exemplo, torcedores da Colômbia, que estreou na última quarta, contra o Uzbequistão, fazia festa junto a torcedores da França, que venceu o Senegal na estreia. Então tá aí, gente. A Argentina já cutucando o Brasil, falando que o Brasil tá morto. Você viu também o comentário do Zico sobre a galera que Ancelotti decidiu escolher pra levar pra Copa? Gente, eu tô falando, cara. Devia ter escolhido melhor o Ancelotti, não? Ai, Copa do Mundo, Brasil, vai Brasil. Claro, tem excelentes jogadores, sem dúvida nenhuma, escalados aí pelo Ancelotti. Mas outros nem tanto, cara. Outros poderiam ter sido aí trocados por diversos nomes que estão metendo bronca no futebol brazuca, viu? Pronto, falei. Infelizmente, eu acredito que o Brasil não chega à metade da Copa do Mundo, tá? Logo ele tá de volta aqui e a gente vai ter que escolher um time pra torcer. Ah, vamos torcer para a Argentina, los hermanos. Opinião de Jugodói, viu, meu povo? Opinião de Jugodói. Não sei se tem mala preta por detrás da Copa, mas a minha opinião é essa. Com esse time que tá mais ou menos uma água. Não, o Brasil tá jogando bem, mas tá uma água. Tá dando muito vacilo. Chega na pequena área, mas não mete o gol, sabe? Mete a bola na mão do goleiro. Não sei, eu acho que podia melhorar isso daí. Portanto, não fique triste se o Brasil já for logo eliminado no início. Né, irmão? Infelizmente, vai quebrar, não é mesmo? A questão aí econômica, as vendas de camiseta, de boné, de chapéu, de... Ai, meu Deus do céu, o brasileiro vai ficar triste e vai chorar, viu? Vamos desviar o foco, né? Camisa 10, ficante, você me usava.

0: enquanto você tá aí tomando uma taça de vinho pra esquentar o peito, pra esquentar o pescoço por dentro, tá aí tomando que um apago passarinho não bebe, meio amarelinha. Então cuidado com isso aí, tá? Em especial pra você também que tá tomando um chazinho de camomila, de capim-cidreira, de erva doce, um chamate leão, uau! Pra você que já matou o leão do dia, mereceu ouvir Shakira, ser passarita solteira, a colombiana cantando pra você, pra te dar aquele up nessa... Interligados!
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2: Gente, o nosso Boletim da Copa volta daqui a pouquinho aqui na programação. E finalmente, Brasil fez nesta quarta-feira o penúltimo treino antes do jogo contra o Haiti pela segunda rodada do Grupo C da Copa do Mundo. No início da tarde, Carlo Ancelotti comendou o trabalho com os 26 jogadores.

0: principal novidade foi Neymar trabalhando junto com os companheiros no aquecimento. Ele foi aplaudido pelos atletas, passou por uma espécie de batismo, aquele do corredor polonês, e, diferente da última terça-feira, quando o camisa 10 bateu uma bola sozinho, essa foi a primeira atividade dele reintegrado ao grupo. Depois dos primeiros 10 minutos do treino, Neymar fez trabalhos físicos. Ele não vai enfrentar o Haiti, já que ainda precisa aprimorar o condicionamento físico e ganhar ritmo de jogo. Na entrada em campo, o camisa 10 brincou com os jornalistas, perguntando se estavam com saudade dele. Gente, o nosso Boletim da Copa volta daqui a pouquinho aqui na programação.
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2: 10 e 8.
0: Bom. Bom. Bom balanço.
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0: 10:23.
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0: 10:24.

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1: 10h38.
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1: 10h54.
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1: 11:09. 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
2: Tudo bem, turma? Continuamos com o nosso Boletim da Copa aqui na programação. Sou o Sandro Barcelos e hoje é quinta-feira com muitas informações pra você. E Cristiano Ronaldo não cansa de bater recordes. Titular de Portugal nesta quarta-feira contra a República Democrática do Congo, o craque iguala Guilherme Ochoa do México e Lionel Messi da Argentina na lista de jogadores com mais edições jogadas de Copa do Mundo. São 6 mundiais para o trio. CR7 é o segundo jogador mais velho deste mundial com 41 anos e 132 dias apenas atrás do goleiro escocês Craig Gordon e também o quinto mais experiente considerado todas as Copas do Mundo. O mais velho foi El Haddad do Egito em 2018 a jogar uma Copa do Mundo. Gente, o nosso Boletim da Copa volta daqui a pouquinho aqui na programação.
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2: 11:25.
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0: 11:40.
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1: 11:54.
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0: Meia-noite e seis.
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0: Meia-noite 17.
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0: meia-noite e 32.
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0: Meia-noite, 39.

0: 18:46.
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1: Uma e um.
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0: 1:16.
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0: Ume 24.

0: 1:31.
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0: 1:48.
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1: 2 e 4.
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2: 2:45.

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1: 2:55.

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1: 3:11.
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3: 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Pois é, Douglas.

FM. 3:30.

0: 3:43.
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1: 3:59.
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1: 4 e 5.

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1: 4:16.

0: 4h47.
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1: 5:19.

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1: 5:26.
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2: Bom dia, querido povo de Deus. Hoje, dia dos namorados, dia 12 de junho. Senhor, abençoai a todos os namorados e que os casais compreendam que devem estar no estado permanente de namoro. Reavivai o amor. Mande as suas intenções, www.padrereginaldomanzotti.com.br. Em nome do Pai, do Filho e do Espírito Santo. Amém. Ó Deus, no início deste dia, queremos pedir a cura das feridas da vida sentimental. Ó Deus, por intercessão de Santo Antônio, pedimos que o casamento seja de fato abençoado e o amor constante. Bem sabemos, Senhor, que o matrimônio é um sacramento do amor, comparado ao amor de Cristo para com a Igreja. Por isso, pedimos, abençoai todos aqueles que se sentem chamados à vida matrimonial. Senhor, rezamos pelos namorados, pedindo que no coração de todos os namorados e dos casais haja verdadeiros sentimentos de afeto. Fazei com que cada um contemple no outro o bem e busque uma união abençoada por Deus. Senhor, que nos relacionamentos nunca falte compreensão e harmonia. Senhor Deus, bem sabemos que são muitas as feridas na vida sentimental. Por isso, que o amor seja permanente, o perdão seja constante, o diálogo abundante. Senhor, que todas as feridas da vida sentimental sejam curadas, superadas. Ó Deus, verdadeiro amor, afastai dos relacionamentos todos os perigos, a mentira, o ciúme, a inveja, as tribulações, e que o amor amadureça dia a dia, passo a passo, no caminho da felicidade. Como fruto deste Pai Nosso, peça a Deus, por intercessão de Santo Antônio, a cura das suas feridas na vida sentimental. Pai Nosso, que estais no céu, santificado seja o vosso nome. Venha a nós o vosso reino, seja feita a vossa vontade, assim na terra como no céu. O pão nosso de cada dia nos dai hoje, perdoai-nos nas nossas ofensas, assim como nós perdoamos a quem nos tem ofendido. E não nos deixeis cair em tentação, mas livrai-nos do mal. Amém. O Senhor esteja convosco. Ele está no meio de nós. Ó Deus, por intercessão de Santo Antônio, levai todos e cada um a ter saúde no corpo, na alma e na vida sentimental, afetiva, emocional. Abençoai a água, as fotos de família, as roupas dos enfermos, em nome do Pai, do Filho e do Espírito Santo. Amém. Santo Antônio, rogai a Deus pelos namorados, rogai a Deus pelos casais.

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1: Bom dia aos nossos ouvintes. Evangelho do dia 19, uma sexta-feira. Evangelho Mateus 6, 19 e 23, com o tema Juntar Tesouros no Céu. O Senhor esteja convosco, Ele está no meio de nós. Naquele tempo disse Jesus aos seus discípulos, não junteis tesouros aqui na terra, onde a traça, a ferrugem destrói, os ladrões assaltam e roubam. Ao contrário, juntai vossos tesouros no céu, onde a traça, a ferrugem não destrói, nem os ladrões assaltam e roubam. Porque onde está o teu tesouro, aí estará também o teu coração. O olho é a lâmpada do corpo. Se o teu olho é sadio, todo o teu corpo ficará iluminado. Se o teu olho está doente, todo o teu corpo ficará na escuridão. Ora, se a luz que existe em ti é escuridão, como será grande a escuridão? Palavra da salvação. Glória a vós, Senhor. De palavra do Santo Evangelho, aumente a nossa fé. Amém. Então, um tesouro no céu. Na verdade, o merecimento que conseguirmos enviar para o céu, esse é um tesouro que está seguro para a nossa salvação. Porque nessa vida, nada está 100% seguro, nem a saúde. Precisamos cuidar bem, mas alguma doença poderá nos pegar de surpresa, nem a casa, porque poderá pegar fogo, por exemplo, nem o carro, pois nem os amigos e nem a família é 100% estável, né? Todas as outras coisas, como diz o Eclesiastes, tudo é vaidade, pois tudo é fugaz. Passa como um vento, uma corrida atrás do vento. Lucas 12, 15. Jesus falou a todos: atenção, tenham cuidado com qualquer tipo de ganância, porque mesmo que alguém tenha muitas coisas, a sua vida não depende de seus bens. Assim, todo homem consciente de que na vida há um valor fundamental, um absoluto, que determina toda a sua forma de ser e viver, é esse que faz ele conviver, né, com Deus e com todos da melhor maneira possível. E aí, tirando uma conclusão, né, qual é o teu valor absoluto principal, que você mais luta por ele, né? Deus ou as riquezas? Deus leva o homem à liberdade, à vida plena, através da justiça, que gera a partilha, a fraternidade. As riquezas, às vezes, são resultado da opressão, da exploração, levando o homem à escuridão ou à morte. É morte de sentido, né? Vida perde sentido. É preciso, antes de tudo, escolher a qual dos dois senhores queremos seguir e servir. O verdadeiro valor encontra-se junto de Deus. E é exatamente isso que garantimos quando vivermos a partir dos ensinamentos, dos exemplos, desafios, ensinamentos, tudo que Jesus nos passa e passou, né? Passou e passa e vai passar, né? Sempre. Um tesouro no reino dos céus. Jesus chama a nossa atenção para o acúmulo exagerado de riquezas, de bens materiais neste mundo, nesta vida. Embora elementos úteis para nossa temporariedade podem ser muito gratificantes, mas podem também ser vaidades, né? Portanto, dar atenção a esses ensinamentos é a melhor escolha, a melhor opção de investir na vida. Jesus disse: Maria escolheu a melhor parte e esta não lhe será tirada. Que foi que ela escolheu? Que foi ouvir os ensinamentos de Jesus, né? Ensinamentos dele. E esta não lhe será tirada. Marta se agitou com o trabalho e isso passa. Finalmente, para onde diriges teu pensamento, para lá vai a tua alma. A opção é de cada um: ir juntando o tesouro no céu, onde ninguém mais tira, é o melhor rumo que podes dar à tua vida. Que assim seja, e tenham todos um bom dia.

0: 6:47.
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2: Ouvintes da Rede Nova de Comunicação, bom dia. Estamos numa sexta-feira, 19 de junho de 2026, e começa agora o programa Notícias da Manhã. Eu sou Rômulo Fernando, cumprimentando você. Então, vamos aos destaques de hoje. Sobre economia, vamos falar que o Banco Central reduz taxa básica de juros de 14,5% para 14,25% ao ano. Aqui em Santa Catarina, o programa Estrada Boa supera a marca de 5 bilhões de reais em investimentos e contempla mais de 3 mil quilômetros de rodovias estaduais em Santa Catarina. Ainda nessa edição, atenção estudantes, o MEC prorroga até o dia 22 de junho o pagamento da inscrição do Enem 2026. E sobre saúde, Junho Violeta alerta para sinais de diagnóstico precoce do ceratocone. Programa do governo federal Desenrola já tem mais de 17 mil operações com FGTS para pagar dívidas. O saque médio é de pouco mais de R$600. Continue com a gente, está no ar Notícias da Manhã. 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
2: E o Banco Central reduziu a taxa básica de juros de 14,5% para 14,25% ao ano. Esta é a terceira redução seguida da taxa Selic. Detalhes com Pedro Lacerda.
5: O Banco Central decidiu nesta quarta-feira reduzir a taxa básica de juros da economia em 0,25 ponto percentual, ou seja, de 14,5 para 14,25% ao ano. Esta é a terceira redução seguida da taxa Selic. Na prática, a medida pode abrir caminho para uma redução gradual do custo do crédito nos próximos meses, influenciando financiamentos, empréstimos e o consumo das famílias. A decisão foi tomada pelo Copom, o Comitê de Política Monetária, em meio a um cenário de incertezas dentro e fora do país. No exterior, as tensões no Oriente Médio continuam preocupando os mercados e pressionando os preços de commodities, como o petróleo. Já no Brasil, a economia mostrou mais força do que o esperado no início do ano, com atividade aquecida e mercado de trabalho ainda resistente. Por outro lado, a inflação segue sendo um desafio porque os preços continuam subindo acima da meta definida pelo Banco Central. Na avaliação do Copom, existem riscos que podem manter a inflação pressionada, como a alta dos combustíveis, eventos climáticos que afetam a produção agrícola e uma possível desvalorização do real. Por outro lado, uma desaceleração mais forte da economia ou uma queda nos preços das commodities podem contribuir para frear a alta dos preços. Ao anunciar o corte dos juros, o Banco Central afirmou que a decisão busca equilibrar dois objetivos: controlar a inflação e evitar impactos mais intensos sobre a atividade econômica e o emprego. A autoridade monetária reforçou no comunicado que vai continuar acompanhando o cenário com cautela antes de definir os próximos passos da política de juros no país.
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2: E aqui em Santa Catarina, o programa Estrada Boa supera a marca de 5 bilhões de reais em investimentos e contempla mais de 3.500 quilômetros de rodovias estaduais no estado. O secretário de Estado da Infraestrutura e Mobilidade, Ricardo Grando, faz um balanço do andamento do programa. Ouça Cadu Reis.
0: O Programa de Recuperação, Revitalização e Ampliação das Rodovias Estaduais de Santa Catarina, Estrada Boa, ultrapassou a marca de 5 bilhões de reais investidos ao longo de quase 3 anos de realização. A informação foi confirmada pelo secretário de Estado da Infraestrutura e Mobilidade, Ricardo Grando, em entrevista exclusiva para a Rede de Notícias Acaerte. De acordo com dados informados pela pasta, mais de 90% das obras estruturantes previstas na iniciativa foram concluídas ou estão em andamento. O secretário Ricardo Grando detalha a evolução do programa Estrada Boa.
6: Esse programa iniciou em agosto de 23, vai completar agora 3 anos. No aniversário de 3 anos, a gente vai divulgar a nova situação das rodovias, que já passou de 95% de estradas boas e ótimas. Nós agimos em mais de 3.500 quilômetros de rodovias, são quase 700 quilômetros de implantação e restauração rodoviária, ou seja, novas rodovias, como é o caso de Abelardo Luz Passunaia, Rumelândia, São Miguel da Boa Vista, Vargem, Abdom Batista, a implantação de Praia Grande Jacinto Machado no Sul, o contorno de Cocal do Sul, ligando Criciúma, que por sinal estamos essa semana inaugurando o primeiro segmento que diz respeito à duplicação de Criciúma até Uruçanga. Afinal, são investimentos por todo o estado. Obviamente é um programa exitoso. Nós já investimos mais de 5 bilhões de reais e agimos então em praticamente 75% da malha rodoviária catarinense e quem circula vê aquilo que a gente está fazendo.
0: Segundo a Secretaria de Estado da Infraestrutura e Mobilidade, o avanço das obras do programa Estrada Boa elevou o percentual de rodovias estaduais em condições boas ou ótimas de 26% para 95%. O secretário Ricardo Grando explica que há métricas que apontam dados diferentes, mas projeta o atingimento da marca de 100% até o final de 2026.
6: 80% das rodovias catarinenses foram construídas sem acostamento. E para alguns órgãos nacionais, o acostamento representa 25% da nota. Por isso que às vezes a gente tem uma descoincidência no que diz respeito aos conceitos daquilo que são as nossas rodovias. Foram mais de 100 de obras que nós atacamos em diversos segmentos, como é o caso da 477, que liga Canoinhas a Major Vieira, como foi o caso também da inauguração que fizemos essa semana de Campo Herê a São Lourenço, em concreto as rodovias. Né? Então, nos principais eixos rodoviários, agora a gente começou a fazer as rodovias em concreto. Nossa determinação é que nós cheguemos até o final do ano com 100% da malha rodoviária catarinense recuperada.
0: O investimento de mais de 5 bilhões de reais no programa Estrada Boa contempla as obras estruturantes, revitalizações, serviços de conservação e manutenção das rodovias estaduais em Santa Catarina.
2: 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Atenção, estudantes! O MEC prorroga até a próxima segunda-feira, dia 22, o pagamento da inscrição do Enem deste ano. O pagamento pode ser feito em banco, casa lotérica ou Pix. Ouça.
7: O pagamento da taxa de inscrição do Enem 2026, o Exame Nacional do Ensino Médio, foi prorrogado até a próxima segunda-feira, 22 de junho. A informação foi divulgada pelo Ministério da Educação nesta quarta-feira, dia em que o prazo seria encerrado. A taxa de inscrição custa R$ 85,00 e a guia de recolhimento da União para pagar o valor é gerada na página enem.inep.gov.br/participante. O pagamento pode ser feito em qualquer banco, casa lotérica ou em aplicativos bancários, por meio do Pix, cartão de crédito ou débito em conta corrente ou poupança. Segundo o MEC, a quitação da taxa é o que garante a participação dos candidatos não isentos no exame. A aplicação das provas do Enem 2026 acontece nos dias 8 e 15 de novembro. O resultado do exame permite que o candidato concorra a vagas em instituições de ensino superior por meio de programas federais. Pelo SISU, o Sistema de Seleção Unificada, o participante disputa acesso a universidades públicas em todo o país. Ele pode também concorrer a bolsas integrais ou parciais de estudo em faculdades privadas com o ProUni, o programa Universidade para Todos. E ainda financiar a graduação na educação superior usando o FIES, o Fundo de Financiamento Estudantil. Outro destaque: os resultados individuais do exame podem ser aproveitados em processos seletivos de instituições portuguesas que têm convênio com o INEP, o instituto ligado ao MEC responsável pelo Enem. E o exame também permite certificar a conclusão do ensino médio para os candidatos com 18 anos ou mais que alcançaram a pontuação mínima exigida.
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2: Saúde. O Junho Violeta alerta para sinais e diagnóstico precoce do ceratocone. A Sociedade Catarinense de Oftalmologia reforça a importância de identificar precocemente os sinais da doença. Detalhes com Vanessa Carini.
8: No Junho Violeta, mês de conscientização sobre o ceratocone, a Sociedade Catarinense de Oftalmologia reforça o alerta para uma doença que costuma surgir ainda na infância e adolescência. Alterações frequentes no grau do óculos, dificuldade para enxergar e queda no rendimento escolar podem ser alguns dos sinais de atenção, como explica o presidente da entidade, Dr. André Frutuoso.
9: O ceratocone costuma surgir e evoluir justamente durante a infância e adolescência. Por isso, a atenção de pais e professores pode fazer toda a diferença para um diagnóstico precoce. Muitas vezes, os primeiros sinais passam despercebidos ou são confundidos com uma simples necessidade de trocar o grau do óculos. Entre os principais sinais de alerta estão a queixa frequente de visão embaçada, dificuldade para enxergar o quadro na escola, necessidade de aproximar objetos do rosto, aumento frequente do grau do óculos e queda no rendimento escolar, sem uma causa aparente. Também é comum que a criança aperte os olhos para tentar focar melhor ou relate visão distorcida. Quanto mais cedo a doença for identificada, maiores são as chances de controlar sua progressão e preservar a qualidade de visão ao longo da vida.
8: O diagnóstico precoce é fundamental para acompanhar a evolução da doença e ampliar as possibilidades de tratamento. Segundo os especialistas, exames oftalmológicos permitem identificar alterações na córnea ainda nas fases iniciais do ceratocone.
9: O diagnóstico precoce do ceratocone em um exame médico oftalmológico é fundamental, porque permite intervir antes que ocorram alterações mais graves na córnea. Quando identificado nas fases iniciais, é possível acompanhar a evolução da doença e, em muitos casos, impedir ou retardar significativamente a sua progressão. Nas fases iniciais, a visão pode ser corrigida com óculos ou lentes de contato especiais. Outro tratamento é o crosslink corneano, procedimento que fortalece as fibras de colágeno da córnea e tem como objetivo estabilizar a doença. Em casos mais avançados, quando a córnea apresenta deformidades importantes, podem ser indicados anéis intracorneanos ou outras abordagens para melhorar a qualidade visual. O transplante de córnea, que no passado era uma alternativa mais frequente, hoje tende a ser reservado para situações mais avançadas. Por isso, durante o Junho Violeta, a principal mensagem é que o ceratocone não deve ser encarado como uma sentença de perda visual. Quanto mais cedo a doença for detectada, maiores são as chances de controle e melhores os resultados do tratamento.
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2: E para encerrar o programa, outra notícia sobre economia que nós temos é essa. O programa Desenrola já tem mais de 17 mil operações com FGTS para pagar dívidas. O saque médio é de pouco mais de R$ 600. Vamos ouvir João Barbosa.
10: O programa Desenrola 2.0 registrou mais de 17 mil operações com FGTS para pagar dívidas, com saque médio de pouco mais de R$600. Foram reservados 10 milhões e 300 mil reais para renegociações, com descontos na segunda fase do programa. Já a liberação de valores bloqueados do saque aniversário beneficiou mais de 14 milhões e meio de trabalhadores com contratos encerrados entre 2020 e 2025. Segundo o Ministério do Trabalho, dos 16 bilhões e 700 milhões de reais liberados para este fim, quase 15 bilhões foram efetivamente pagos. Desde 2023, os saques extraordinários somam 34 bilhões e 700 milhões de reais injetados na economia em momentos de crise ou para estímulo ao consumo.
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para você, seja muito bem-vindo, seja muito bem-vinda sempre. Claro, aqui nas YD 735, operando em 104,5 9 FM, a mais ouvida, a mais curtida, a mais potente do Planalto Norte Catarinense e Sul do Paraná. Manhã de sexta-feira, dia 19 de junho, ano 2026, termômetros marcando nesse momento 8 graus aí de temperatura, 96% umidade relativa do ar, ventos de 8 km por hora, máximas que devem se aproximar de 18 graus e hoje deve ter passagem de frente fria que deve mudar o tempo aí nas próximas horas, né? Chuva para nós é mais aí para noite, para madrugada, né? Ali no final da tarde não pode ser descartada, porque ela primeiro chega no oeste e depois para as demais regiões. Deve ser um sábado chuvoso também. Domingo o tempo deve melhorar. E na segunda, o ano é novo. E semana que vem, temperaturas extremamente baixas, porque uma massa potente de ar polar vem chegando aqui no sul do país. Repetindo, 8 graus de temperatura nesse momento, aqui no Castelinho da Comunicação. 19, dia do cinema brasileiro hoje. Dia 19, dia do cinema brasileiro. Vamos lá, tá liberadão aí o WhatsApp da Nova para você participar com a gente. Seja bem-vindo sempre, seja bem-vinda. 3642-3955. Também o nosso portal redenova.fm.br. Convidando você também a baixar o nosso aplicativo, que tá bacana demais, uma interface legal. Aí na sua Play Store, vai lá, Rede Nova de Comunicação, e se delicie, claro, com as nossas emissoras. Você que tá se preparando para mais um dia de trabalho, um grande abraço para você, bom trabalho. Obrigado pela companhia aqui no Som da Nova. A nossa juventude maravilhosa para mais um dia de escola, aproveita, né? Os nossos mestres do saber, que são nossos professores. No melhor sentido da palavra, sugue aos máximos seus professores, porque realmente, quando você ouve o seu professor, você tem tudo para estar bem na vida, viu, meu garotinho? Aproveita! Você que tá na boa, você que tá legal, você que tá se despedindo do trampo agora aí também, bom descanso. Tá levando a nova de carona, tá viajando. Boa viagem, Deus abençoe a ida, Deus abençoe a volta. Sei que tá na boa, sei que tá legal, vai emendar aí o final de semana, testadinho, filho. Cara de pau, rapaz. 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Lembrando que hoje tem a sua participação aqui no WhatsApp da Nova. 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Participa com a gente aí no WhatsApp da Nova, tá bom? Não esquece, palavra área VIP é a palavra-chave que destina a sua participação aqui para o nosso

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2: 7:17.
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2: 7:18.
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1: 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Vamos lá pro WhatsApp da Nova no 36423955. Manhã de sexta-feira, dia 19 de junho, o famoso sextou. Ai, ai, já se encaminhando pro final de mês, que nem diz, né? Até o andar do peão já começa a ficar meio esquisitão, que nem diz, né? Meio feio. Lembrando que hoje nós estamos com SOS Lanches para sortear aquela chuleta com muito queijo, muita polenta, que caiu no gosto da galera aí, né? Tá fim? Não esquece a palavra-chave área VIP e a sua participação pro WhatsApp da Nova no 36423955. É Márcio Sokodolski, velho. Tá ligadão aí no som da Nova, os motora da educação, também a família do Márcio. Todo mundo na melhor da região, né, Márcio? Tudo é bom, meu piazinho. Grande abraço. Obrigado pela companhia. Um abração pra primeira dama Iracema, o Fernandão, toda a galera aí do educação também. Bom trabalho pros amigos aí. Tá bom, pia velho? Tudo de bom. Como diz o vô, Deus abençoe. Deus abençoe. Bom dia, Thiago, a todos da melhor rádio. Tudo bem, Gilma? Tá ligadona com a gente também sempre aqui do Som da Nova. Seja muito bem-vinda aí, tá bom, queridona? Eu não quero mais te ver. Bom dia, Thiago. Ótima sexta-feira para todos nós. A Juliana Souza. Obrigado, Juliana, para todos nós, né? Uma sexta-feira mais que abençoada. Finalzão de semana que venha bacana aí para todos nós, né? Zenilda Wagner. Tudo bem, Zenilda? Seja bem-vinda também aqui em 104,5. Tá ligadona com a gente? Obrigado pela sintonia também. Tá bom? Tudo de bom. Tudo de bom. Credo. Saiu o áudio do Zé aí na rádio. Já vou ver, Zé, o que houve aqui, viu? Ele dá.

0: A Leila Tertuliano, sempre com a gente também aqui no Som da Nova. Obrigado pela sintonia, seja bem-vinda. Flávio Schwentner, que ligado na Nova desde as 3 da manhã. Nova! Que estralando a 104,5, né? Bora esquentar com a Nova. Bora, meu garoto. Bom dia, Thiago. Manda um abraço pro meu filho Gabriel, que completa 8 anos hoje. Ele é uma luz nos meus dias. Que Deus abençoe e proteja sempre a Janice Green aí do Alto de Mafra. Ô, Gabriel, pensa um piar gente boa, né? Parabéns, felicidades e muitos anos de vida, tá bom? Que essa data se repita por muitos e muitos anos. Beijos da mamãe, do papai, né? Da mana também. Um abraço de toda a equipe aqui da Nova. Tá bom, Gabriel? Felicidades, garoto. Deus abençoe sempre. Tudo é bom. Tá bom, piazinho? Gente boa, piá, né, Janice? Oi, Sônia Faustino. Galera do Jardim América sempre com a gente aí também no Som da Nova. Marcelo Peters por aqui também confirmando a sua sintonia. Tudo de bom. Obrigado pela sintonia. Nós. É nóis. É, o Edson Jubanski de Oliveira também tá ligadão aí na 104,5, tudo de bom. Bom dia, Thiago, uma sexta-feira maravilhosa para todos nós, grande abraço para todos à escuta, aquele beijão para Adriana que mais uma vez no trecho aí seguindo pro trabalho na escola Jorge Zipper em Rio Negrinho e claro, com o radinho estralando na melhora.
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0: Valeu, Hélio, abraço para você, boa viagem, Adriana, Deus abençoe a ida e a volta aí, tá bom? Obrigado pela companhia de vocês, forte aqui na Nova, tudo de bom. Sempre ligadinha na melhor com o locutor Titi e a Doroteia Ribeiro. Quem que me tá me chamando assim? Você, Doroteia. Bom dia, sextou, ótima sexta-feira pra vocês, todos ligadinhos aí na Nova. Cassiane de Chaves, tudo bem, Cassiane? Seja bem-vinda com a gente aí, tá bom? Kowalski, bom, meu nobre. Tá trabalhando lá, curtindo. Valeu, meu irmão. Sexta-feira maravilhosa. Abençoada aí pra todos nós. Os áudios daqui a pouquinho, tá bom, gente? Daqui a pouquinho solta os áudios aí. Os áudios estão sem áudio. Mas a gente já ajeita aí. Bom, tamo na escuta, tomando um chima. A Elisete e o Benedito.
2: O Benedito.
0: A Ana também tá por aqui confirmando aí sintonia, né? Tudo de bom. A Jennifer Camille Gonçalves. Ótima sexta-feira, bom finalzão de semana aí. Bom? Manda um abraço pra nós aqui na creche Nossa Senhora das Graças. Oi, Leonice Good. Tudo bem com vocês? Sejam bem-vindas e bem-vindos. Meu amigo Rony, Arthur e o Davi. Piazada, estão ligados aí também, mandando um salve pra galera da JM Parabrisa. Como é que tão? Tamo junto aí, misturado. É, Thiago, bom final de semana, ligada na Nova, com o melhor comunicador. É a Jucimara Condelache. Jucimara, são seus ouvidos, querida. Tudo de bom, boa sexta-feira pra nós aí, né? Ah, Dorotese está tirando sarro do ouvinte que me chamou assim. Foi o Edson ontem, acho que foi o Edson, né, que me chamou ontem. Oi, te dizer o que é isso, rapaz. Cheio de coiseira e coisarado o homem, né, Doroteia? Ah, mas já levou um tapinha ontem, foi bonito de ver. Miguel José da Silveira, tá aí com a gente também no Som da Nova, né, garoto? Abraço, obrigado pela companhia. Tudo de bom aí. Tudo de bom pra todos nós e o mundo inteiro. Claudinha Voio, como é que você tá, Claudinha? Tudo bem? Tá ligadona aí também no Som da Nova? Pessoal da JBS, um abraço pra vocês aí, tá bom, minha amiga? Tudo de bom? Bom dia, Thiago, abençoado dia pra todos. O Beto, serviços automotivos do B, diz ele, ligado na melhor do
3: Brasil.
0: Valeu, Pia Velho, tudo de bom? Bom dia, Thiago, hoje o famoso dia do suco da confusão. Braço, guri. Oi, Denilson Luiz. Ah, hoje é o dia. Hoje é o dia de jogar leite condensado na comida do diabético. Hoje, né, diazinho? Hoje é de medir a pressão daquela pessoa que você não gosta. E tá uns 18 por 9. servir o prato dele e jogar mais um punhado de sal só pra ver o estouro que não diz, velho. Hoje é o dia do suco da confusão. Alô, Miguelzinho, meu repórter favorito, torcedor palmeirense aí, ó. Tá ligadão com a nova também, né, Miguel? Braço. Final de semana, meu craque. A Eliane da Silveira também tá por aqui com a gente no Som da Nova. Bom dia, Thiago. Largue meu áudio. Daqui a pouquinho tô entrando no trampo. Daqui a pouquinho vai os áudios no ar aí, tá bom? Daqui a pouquinho. Daqui a pouquinho tem mais.
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4: 7:34.
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0: 7:37.
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1: 7h45.
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2: Momento Sertanejo com Lucas e Felipe da Nova Só Porque Você Quer. 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
1: 7h47.
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0: Rafa, não vou pedir mais nada.
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0: 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Lembrando que hoje a sua participação vale prêmios. Hoje nós estamos com SOS Lanches, né? Com aquela chuleta com muito queijo e muita polenta. Um abraço aí pro Pedro Rutz, lá do Cuiupã. Tá ligadão aí no Zonda Nova, né, Pedro? Obrigado pela sintonia de vocês. Todo o povo interiorano, nosso carinho, nosso abraço, nosso respeito aí, tudo de bom. Bom dia, Thiago. Final de semana sem dinheiro é igual olho azul em gente feia. Não adianta nada. Não adianta, né, Marciano? Pode abandonar. Um abraço pra nós aí, Tiagão, levando a nova de carona. Um abraço, é o Jaco, tudo é bom. Tudo é bom. É, e aí como passa a hora, né?
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0: Momento Sertanejo que volta amanhã, às 7 horas da manhã. 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Daqui a pouquinho tem canal aberto, seu programa diário de notícias, na voz marcante aí de Rômulo Fernando, com Edson Brant, Luiz Fernando Andruchechen, Suca do Brichlope, Priscila Fernandes, Lucas Arten e direção geral de Amaury Levinsky. Daqui a pouquinho, canal aberto, o meu, o seu, o nosso programa diário de notícias aqui na Rede Nova de Comunicação.
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2: 8:08.
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Olá você, muito bom dia. Agora são 8 horas 10 minutinhos pela Rede Nova de Comunicação. Nosso programa Canal Aberto está começando nesta sexta-feira, hoje dia 19 de junho de 2026. Quem cumprimenta você em nossa audiência mais uma vez sou eu, Rômulo Fernando, juntamente com o Thiago Skrensky, Edson Luiz Brant, a Mauri Levinsky, Priscila Fernandes e também o Luiz Fernando Andruschen. Última edição da semana do nosso programa diário de notícias, o programa Canal Aberto, que está no ar a partir de agora, então, né? E a gente começa aí.

0: Escola do Planalto, que realizou entrega de óculos a estudantes da rede de ensino, contribuindo para a melhoria da aprendizagem e da qualidade de vida dos beneficiados. E também temos um outro destaque aqui da nossa cidade, falando ainda sobre o Grupo Amor Exigente. Olha, o Grupo Amor Exigente convida a comunidade para participar do evento Laços que Transformam, iniciativa que busca fortalecer vínculos familiares, promover reflexões sobre convivência, apoio e desenvolvimento humano. Esses são, então, alguns dos assuntos de hoje no programa Canal Aberto pela Rede Nova de Comunicação. Não se atrase para os seus compromissos, são 8 horas e 12 minutos agora. Nosso bom dia para Thiago Skrensky, que também dá o seu bom dia aos ouvintes do programa Canal Aberto.
1: Muito bem, bom dia, Rômulo Fernando, bom dia, ouvintes da Rede Nova de Comunicação, Edson também na FM São José. Prontos para mais uma hora de muita informação, né? Atualizando você com as informações aqui da cidade, do estado, do Brasil e do mundo. Aqui pela Rádio Nova Era, Rômulo, hoje a gente vai falar sobre a Câmara, que aprova piso de frete e anistia para caminhoneiros. Daqui a pouquinho essa matéria completa no Canal Aberto.
0: Muito bem, Thiago. Uma notícia importante aí, né, sobre o transporte rodoviário no Brasil e principalmente para os... para o pessoal que transporta, né, as mercadorias aí de norte a sul, leste a oeste por esse Brasilzão, né?
1: Exato, notícia muito importante aí para todos os caminhoneiros daqui a pouquinho.
0: Perfeito, 8 horas 13 minutos, Edson, bom dia, qual a sua informação hoje aí pela Rádio São José, Edson?
2: Bom dia, Rômulo Fernando, Thiago Skrensky e todos os nossos ouvintes. Ó, a justiça, nós vamos falar aí sobre as plataformas que poderão ser responsabilizadas por conteúdo, confirma aí o STF. Com você, Rômulo.
0: Ok, Edson, muito obrigado. Agora são 8 horas 13 minutinhos, 8 e 13, e vamos à previsão do tempo, porque hoje a previsão não é com o Thiago, não é com o Edson, é eu comigo mesmo hoje.
1: Com aquela alegria da Daniela Lima?
0: É, não chega assim com a empolgação dela, né?
1: Ah, é?
0: Falta muito para chegar ao nível de alto astral dela, né?
1: É demais, né? 6 horas da manhã ela já tá gritando.
0: É, corredores. Simpaticíssima, né?
1: Demais.
0: É isso aí. Mas hoje vamos à previsão do tempo, então, comigo mesmo aqui. Olha só, vou tentar aí, né? Fazer como a Daniele.
1: Não, mas você é competente.
0: É isso aí. Vamos lá, então, pessoal. Previsão do tempo, né? O pessoal gosta de sair de casa sabendo como fica o tempo, como fica o clima. Bom, nessa sexta-feira o tempo fica instável, pessoal. É isso mesmo. Sexta-feira de tempo instável devido à passagem de uma frente fria por Santa Catarina. O dia começa com rajadas de vento forte no Grande Oeste, ao litoral, e também em Florianópolis, que perde intensidade com a chegada da frente fria. Ainda na parte da manhã, há condições para pancadas de chuva, com trovoadas e risco de temporais isolados no Grande Oeste. Temos mais informação aqui. Olha só, pessoal, ouça. No restante do estado de Santa Catarina, o sol aparece hoje, o sol predomina e eleva as temperaturas. As máximas chegam perto dos 22 graus em Tubarão, Joinville 20 graus, Biguaçu também 20 graus, enquanto no Grande Oeste as máximas não passam de 14 graus. Durante a tarde, hoje e também a noite de hoje, a instabilidade avança para as demais regiões do estado catarinense. Bom, agora amanhã sábado, a chuva se concentra mais entre o meio oeste e o litoral, onde não se descarta algum temporal pontual. A partir da tarde de amanhã, rajadas de vento sul no litoral e no fim do dia. E a instabilidade se afasta então em direção ao oceano. As temperaturas aí ficam abaixo dos 18 graus dentro desta condição. E para domingo, olha, domingo amanhece frio, com mínimas entre 5 e 12 graus no interior de Santa Catarina e até 16 graus no litoral, com maior nebulosidade, mas ao longo do tempo, né, ao longo do dia, o tempo firma com predomínio de sol em todo o estado, no domingo, elevando as temperaturas, onde as máximas vão de 12 graus na serra até 20 graus no oeste e litoral de Santa Catarina. Então tá aí, esse é o panorama da previsão do tempo, Thiago, Edson e ouvintes, para hoje, amanhã e também no domingo. 8 horas 16 minutinhos, Edson, Thiago, agora o recado é com vocês novamente.
3: 8 e 16. 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
6: Horas e 22 minutos, estamos de volta com a sequência do programa Canal Aberto na Rede Nova de Comunicação nesta manhã de sexta-feira. Agora, 8 horas e 22 minutinhos, vamos às manchetes de hoje nos principais jornais do Brasil. A gente começa destacando a principal informação do jornal lá da capital gaúcha, né? Do Zero Hora de Porto Alegre. Desenrola, já tem mais de 17 mil operações com a FGTS para pagar dívidas. Também temos o destaque lá do Correio Brasiliense da capital federal, onde a principal informação é de que a Câmara aprova o piso do frete e anistia para caminhoneiros. Aliás, essa informação vamos ter daqui a pouquinho, ela completa com o Thiago Skrensky. E também, Folha de São Paulo, Câmara e Senado cada vez mais envolvidos no caso Master. Na Gazeta do Povo de Curitiba, Paraná supera a crise e acelera a exportação de aves para o México. E também temos aqui o destaque do jornal Diário Catarinense, frio aumenta risco de complicações respiratórias. Principais assuntos nos principais jornais que circulam hoje pelo nosso Brasil. 8 horas 23 minutinhos agora, 8h23 da manhã. Por falar em frio, né, como destacou aqui o Diário Catarinense, vamos trazer agora a participação do Cadu Reis, que fala sobre o inverno que começa oficialmente no domingo com onda ampla de frio intenso em Santa Catarina. Vamos ouvir então essa informação agora com o Cadu Reis.
7: O inverno de 2026 no Hemisfério Sul começa oficialmente no domingo, dia 21 de junho, às 5 horas e 24 minutos da manhã. Em Santa Catarina, após uma última semana de outono com baixas temperaturas, uma nova massa de ar frio deve influenciar o clima no início da estação. O sistema tem potencial para atuar de forma mais abrangente no território catarinense. O meteorologista da Secretaria de Estado da Proteção e Defesa Civil, Caio Guerra, projeta.
8: A gente realmente já teve um início, parece que o inverno veio uma semana aí antecipado, então essa semana já teve temperaturas mais frias, mas nessa semana que vem, no início aí do inverno, a gente tem uma nova massa de ar fria que vai se estabelecer aqui no estado. Então ali por volta da terça, quarta-feira, o frio vai intensificando e a gente novamente deve registrar temperaturas negativas. Mas diferente do que a gente teve essa semana, a temperatura negativa ela foi muito pontual, então a gente teve ali nos picos, né, da região da Serra, em Bom Jardim, Urupema, mas quando a gente vai para a região ali do município, as temperaturas não ficaram tão baixas quanto nessas regiões mais elevadas, dessas estações mais pontuais ali no alto do morro. Já na semana que vem, o que a gente vê nos modelos é que essas temperaturas negativas devem ser de forma mais ampla, incluindo atingindo regiões ali do oeste, meio oeste, Planalto Norte, então vai ser um início de inverno aí com uma entrada de uma massa de ar polar mais significativa.
7: A influência do fenômeno climático El Niño, com evolução gradual de intensidade ao longo da estação, deve impactar nas características do inverno em Santa Catarina, diminuindo a duração das ondas de frio e elevando os volumes de chuva. O meteorologista da Secretaria de Estado da Proteção e Defesa Civil, Caio Guerra, detalha.
8: A tendência é o inverno um pouco mais quente e também um pouco mais chuvoso. Como o fenômeno El Niño ele se estabeleceu há pouco tempo, os efeitos dele não vão ser tão significativos assim como a gente espera no final do ano. Agora, nos próximos meses, a gente espera uma mudança gradual e essas chuvas um pouco mais frequentes. Isso faz também com que as temperaturas não caiam tanto. Noites mais nubladas costumam segurar as temperaturas um pouco mais elevadas, como se fosse um cobertor. E você também tem esses dias mais chuvosos. Aí, por outro lado, durante a tarde, às vezes você tem uma maior sensação de frio por conta da chuva. Essas chuvas mais frequentes não significam desastres, porque é um pouco mais de chuva numa estação seca. Já as massas de ar frias polares, que trazem essas temperaturas muito baixas, talvez elas sejam menos frequentes, né? Então a gente deve ter sim episódios de frio intenso, mas por conta do fenômeno El Niño, elas não devem ser nem tão frequentes e nem tão duradouras.
7: O inverno segue até o dia 22 de setembro, quando inicia oficialmente a primavera de 2026. De Florianópolis, da Rede de Notícias Acaerte, Cadu Reis.
6: Não se atrase para os seus compromissos, são exatamente 8 horas e 26 minutos. Não vamos nos adiantar tanto, né, Thiago? Nem estamos no horário de verão, né?
9: Adiantar muito o chefe já de ouro, mas está adiantando
6: que um pouquinho. É isso, jornal, né? Só hein? Porque é sexta-feira, quer ir embora mais cedo?
9: É, não, não, rapaz, é assim, né? Já chama na salinha lá.
6: Mas muito bem, vamos. De brincadeiras à parte, vamos aqui agora com uma notícia séria. Olha só, inclusive, Thiago, já vai preparando a sua aí, que vai complementar essa informação da Valquíria Rios, tá bom? Olha só, o número de brasileiros com contas em atraso bate novo recorde. Pessoal, acreditem, olha, são mais de 44% da população brasileira que tem dívidas em atraso. Essa matéria agora com Valquíria Rios.
10: O número de brasileiros com contas em atraso voltou a bater recorde. Segundo o levantamento da Confederação Nacional de Dirigentes Lojistas, a CNDL, e do SPC Brasil, 75 milhões e 60 mil consumidores estavam inadimplentes em maio deste ano. O total representa quase 45% da população adulta do país. A distribuição é equilibrada, com leve predominância feminina. Na comparação com o mesmo período do ano passado, o número de devedores aumentou em todas as regiões brasileiras. Para a especialista em finanças da CNDL, Merula Borges, o cenário mostra que o problema vai além da simples renegociação de dívidas.
11: A gente tem uma renda que está com um valor mais comprometido com dívidas, as taxas de juros estão altas, devem continuar assim por muito tempo, os preços ficaram num patamar elevado, deixando o orçamento das famílias mais comprimido, as despesas essenciais ficaram mais caras. Isso dá uma fragilidade financeira maior para as famílias, o que acaba fazendo com que ele volte para uma situação de inadimplência. Um dos itens mais preocupantes do relatório é o crescimento das dívidas com contas básicas de água e luz. A inadimplência ela passou a refletir uma perda de capacidade de consumo básico.
10: Os débitos de água e energia elétrica cresceram quase 25% em relação ao último ano. Já os bancos concentram mais de 66% de todas as dívidas em atraso no país. O levantamento da CNDL e do SPC Brasil alerta para o chamado Super Junho, período marcado pelo Dia dos Namorados, festas juninas e o apelo dos Jogos da Copa. Há preocupação de um risco de endividamento ainda maior nas próximas semanas. O cenário exige cautela, como destaca Merula Borges.
11: Antes de assumir uma nova parcela, avaliar se ela realmente cabe no orçamento caso a sua renda diminua por um tempo. Evitar as compras por impulso, evitar utilizar crédito para as contas do dia a dia, procurar renegociar as dívidas, priorizar dívidas mais caras, o mais cedo possível, mas com uma situação que seja realizável. Não adianta partir de uma negociação que não vai poder ser cumprida.
10: A faixa etária com maior concentração de inadimplentes é a de 30 a 39 anos. Na comparação anual, o Sul apresentou a alta mais expressiva no número de pessoas com atraso nas dívidas, seguido pelo Norte, Sudeste, Centro-Oeste e Nordeste. Reportagem Valquíria Rios.
6: Muito bem, 8:30 agora, 8:30 da manhã. E aproveitando que nós estamos falando aí sobre economia, né, o número de brasileiros endividados, e nesse sentido, né, o governo, sabendo disso, lançou aí o programa Desenrola, né? E esse programa aí, que é um programa para ajudar a população brasileira a quitar suas dívidas, já são mais de 17 mil operações que do Desenrola, né, que pode dar direito a usar o FGTS para pagar dívidas. E quem fala sobre isso é João Barbosa.
12: O programa Desenrola 2.0 registrou mais de 17 mil operações com FGTS para pagar dívidas, com saque médio de pouco mais de R$600. Foram reservados R$10.300.000 para renegociações, com descontos na segunda fase do programa. Já a liberação de valores bloqueados do saque aniversário beneficiou mais de 14,5 milhões de trabalhadores com contratos encerrados entre 2020 e 2025. Segundo o Ministério do Trabalho, dos 16,7 bilhões de reais liberados para este fim, quase 15 bilhões foram efetivamente pagos. Desde 2023, os saques extraordinários somam 34 bilhões e 700 milhões de reais injetados na economia em momentos de crise ou para estímulo ao consumo. Com informações da Agência Brasil e supervisão de Fábio Cardoso, da Rádio Nacional do Rio de Janeiro, João Barbosa.
6: Muito bem, 8:31 agora. Depois do intervalo, Câmara aprova piso do frete e anistia para caminhoneiros.
13: 8:31
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6: Oito horas e 36 minutos na Rede Nova de Comunicação. A temperatura em Rio Mafra e na região nesse instante está em 9 graus. 8:36 e agora sim vamos ali com o Thiago Skrensky trazendo a sua informação para a gente no programa de hoje, falando sobre a Câmara que aprova o piso do frete e também anistia para caminhoneiros. Thiago.
22: Muito bem, Rômulo. A Câmara dos Deputados aprovou a medida provisória que reforça a política do piso mínimo do frete para transporte rodoviário de cargas e concede anistia a caminhoneiros que participaram de bloqueios e manifestações às estradas após eleições de 2022. A proposta agora segue para análise do Senado e precisa ser votada até julho, se não, perde a validade. Pelo texto, fica garantida a manutenção de valores mínimos para o frete com o objetivo de assegurar a remuneração adequada aos transportadores e reduzir prejuízos causados pela oscilação dos custos da atividade, especialmente do combustível. O relator, o deputado federal catarinense Zé Trovão, do PL, disse que a proposta aprovada impede a apuação de intermediários no transporte de cargas.
23: Para se construir algo que muda a vida do caminhoneiro, você tem que ter a primeira premissa: ouvir o caminhoneiro. E foi assim que nós fizemos. Foi assim que nós atuamos durante esses quase 3 meses de atuação em cima da MP 1343. E hoje, nós estamos nessa casa votando algo que definitivamente tira o caminhoneiro autônomo da escravidão, do jugo daqueles que sempre roubaram o caminhoneiro na cara dura. E de quem eu estou falando? O homem que não tem um caminhão, que nunca dirigiu um caminhão, mas que leva 30, 40, 50% do frete do caminhoneiro.
22: A proposta cria um bloqueio digital preventivo para impedir o pagamento de fretes abaixo da tabela da NTT, Agência Nacional de Transportes Terrestres. O mecanismo integra o CIOT, Código Identificador da Operação de Transporte, ao Manifesto Eletrônico de Documentos Fiscais. O texto estabelece um piso salarial de R$ 5.000 mensais, válidos para motoristas com carteira assinada que atuam no transporte de longa distância. A empresa que não cumprir o piso ou for reincidente poderá ter multas que variam de R$ 100 mil a R$ 1 milhão. O setor de transportes terá 60 dias para se adaptar à lei. Assim que for sancionada, se aprovado também pelo Senado, o projeto seguirá para a sanção presidencial. É com você, Rômulo Fernando.
6: Valeu, Thiago. Obrigado pela informação. Agora são 8:39 e vamos ao destaque local com a Priscila Fernandes falando sobre o Lions Clube Pérola do Planalto, que fez entrega de óculos a estudantes mafrenses.
24: Nessa quinta-feira, o Lions Clube Pérola do Planalto, por meio do projeto Visão, realizou a entrega gratuita de óculos para 6 crianças da rede municipal de Mafra. Foram beneficiados 5 estudantes da Escola Municipal Mário de Oliveira Gueldner e 1 da Escola Municipal Campo da Lança. A iniciativa busca proporcionar mais saúde, qualidade de vida e melhores condições de aprendizagem aos alunos. Estamos aqui na Escola Mário Gelder, onde acontece a entrega pelo Lions Clube Pérola do Planalto dos óculos dentro do projeto Visão. E para falar sobre esse momento, eu estou com a presidente da entidade, a Eunice Az, que eu gostaria que comentasse sobre esse momento.
3: Pois então, nós começamos em março. E fomos em todas as escolas municipais, todas do interior da cidade, todos. Passou pela optometria 540 crianças. Dessas 540 crianças, 89 foram selecionadas, que foi detectado algum probleminha. Passaram por consulta as primeiras 28 de duas escolas. Daquelas 28, seis realmente apresentaram problema de visão. E hoje a nossa alegria, estamos fazendo a entrega aqui. São as crianças da Escola Mário de Oliveira Gueldner e uma do Campo da Lança. Mas assim, o serviço é gratificante. Já daqui uns dias já fizemos entrega de outras escolas. Então todo mês a gente vai ter essas entregas, né? E é bom porque quando você pensa que a criança não vai bem na escola porque é distraída, porque... Não, às vezes ela não está enxergando direito, né? Então é uma coisa muito importante. Eu achei assim que é... que faz um bem danado. Eu fico triste quando a gente marca, consulta, marca tudo e o pai não leva o filho. Nós damos as oportunidades, né? Mas então, assim, a nossa felicidade é ampla. Hoje, seis crianças vão receber. Daqui uns dias, mais um tanto. E todo mês nós teremos as entregas.
24: Nós sabemos que para a realização dessas atividades, o Lion realiza algumas ações com a comunidade que possibilitam essas ações. A senhora poderia comentar um pouquinho desse trabalho?
3: Pois então, nós temos que trabalhar muito para ter fundos para realizar nossas ações. Agora, dia 3 e 4 de julho, faremos o nosso bazar de inverno na nossa sede, né? E no dia 11 do 7, faremos a nossa tradicional feijoada, a 14ª edição da nossa feijoada. E é através desses recursos que nós mantemos a nossa parte de comorbidade, as cadeiras de rodas, cadeiras de banho, bengalas e os óculos. Então é dessas ações é que a gente realiza. Quando você vê que vai ter um bazar no Lions, você pode ter certeza que vai para esse benefício: óculos e cadeiras de rodas.
24: É o Lions Clube levando qualidade de vida para a comunidade aqui de Mafra. A ação é fruto de uma parceria entre o Lions Clube com o apoio da Secretaria Municipal de Educação, que já está fazendo a diferença na vida de muitas famílias. E o trabalho continua. Em breve, serão realizadas mais consultas oftalmológicas e, posteriormente, se necessário for, confeccionados mais óculos. Ao todo, mais de 800 crianças do primeiro e segundo ano da rede municipal passarão pelo atendimento. A secretária de Educação de Mafra, Jamine Emanuele Enning, comenta da importância desta parceria.
4: Parcerias são sempre muito bem-vindas, né? E ainda mais quando é para favorecer as nossas crianças. Então, a Prefeitura Municipal, através da Secretaria Municipal de Educação, agradece essa parceria com o Lions, porque nossas crianças merecem toda atenção. E nós sabemos que, se puder enxergar bem, a aprendizagem com certeza vem junto, né?
24: Para as famílias, a entrega representa muito mais do que um acessório. É a oportunidade de enxergar melhor, acompanhar os estudos e desenvolver todo o potencial, dentro e fora da sala de aula. A emoção tomou conta de Kati, vó da estudante Isabela, uma das crianças beneficiadas pelo projeto.
5: 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Siento muito grata. Muitas bendições para ele. Deus abençoe.
24: Uma iniciativa que une solidariedade, educação e cuidado com a saúde, garantindo um futuro com mais oportunidades para as crianças de Mafra.
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4: Oito e quarenta e quatro.
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5: 8:50 e agora chegou a vez do Edson Luiz Brant aqui em nosso programa. Lá na Rádio São José, ele traz a informação sobre plataformas digitais que poderão ser responsabilizadas por conteúdos, afirma o STF. Edson, bom dia.
6: Muito bem, bom dia. Quem usa redes sociais e outras plataformas digitais ganhou um reforço de proteção contra publicações ilícitas. O Supremo Tribunal Federal concluiu na última quarta-feira o julgamento que fixa as regras de responsabilização de provedores da internet por conteúdo de terceiros. A corte definiu que, em casos graves, as empresas poderão responder mesmo sem ordem judicial prévia. O processo de relatoria do ministro Dias Toffoli teve início em junho do ano passado, quando o STF considerou parcialmente inconstitucional o artigo 19 do Marco Civil da Internet, por não garantir proteção suficiente a direitos fundamentais e à democracia no ambiente digital. Pela tese, né, aprovada, plataformas passam a ser responsabilizadas civilmente sempre que houver indícios de crimes ou atos ilícitos, a não ser que comprovem ter agido com diligência qualificada. Anúncios pagos e mecanismos artificiais de disseminação de conteúdo passam a ter presunção, então, aí de culpa. O presidente da corte, ministro Edson Fachin, detalhou em que a situação o provedor não responde pelo conteúdo de terceiros.
7: Os provedores ficarão excluídos da responsabilidade se comprovarem que atuaram diligentemente e em tempo razoável para tornar indisponível o conteúdo. Item 5º, dever de cuidado em caso de circulação massiva de conteúdos ilícitos graves. O provedor de aplicações de internet é responsável quando não promover indisponibilização imediata de conteúdos que configurem as práticas de crimes graves.
6: A lista de crimes considerados, então, graves e que exigem remoção imediata, sem necessidade de decisão judicial, inclui atos antidemocráticos, terrorismo, incitação ao suicídio, crimes de ódio, exploração sexual infantil. A decisão do STF reforça que conteúdos idênticos e outros já reconhecidos como ilícitos pela Justiça também deverão ser retirados do ar sem necessidade de novo processo. Além, então, de moderação de conteúdo, o Supremo impôs obrigações legais às empresas como manter sede e representante legal no Brasil, com poderes para responder às autoridades e criar canais de atendimento e relatórios anuais de transparência. Fachin também destacou que cabe ao Congresso Nacional aprovar uma lei específica sobre o tema.
7: Há um estado de omissão parcial que decorre do fato de que a regra geral do artigo 19 não confere proteção suficiente a bens jurídicos constitucionais de alta relevância. Enquanto não sobrevier nova legislação, o artigo 19 do Marco Civil da Internet deve ser interpretado de forma que os provedores de aplicação de internet estão sujeitos à responsabilização civil.
6: Apesar do endurecimento, o STF garantiu que não haverá responsabilidade automática das plataformas. As empresas têm 60 dias a partir da publicação da ata do julgamento para se adequar às novas regras. Por se tratar, né, de embargos de declaração, a decisão é considerada definitiva e não cabe mais recurso. Edson Lisbrante para o Canal Aberto, o seu programa diário de notícias.
5: Obrigado, Edson. 8:54 agora. Bom, quem está por aqui também com o assunto local é a nossa colega Suca. E ela fala sobre o grupo de apoio Amores e Gente. O grupo Amores e Gente convida para o evento Laços que Transformam. Vamos ouvir o convite.
8: Vivemos em tempos em que famílias precisam de apoio, de solidariedade. É com esse intuito que o projeto Amor Exigente, Laços que Transformam, vai trazer para cá o seminário no dia 26 e 27. E para trazer mais informações sobre datas, horários e também sobre do que se fala o Amor Exigente, conversamos agora com a Isabel. Isabel, seja muito bem-vinda.
9: Obrigada. Então, o programa Amor Exigente, né, é um grupo de apoio que dá acolhimento, orientação às famílias, né, às pessoas que aqui procuram, no sentido assim de tentar vivenciar uma vida melhor. Muitas pessoas são sofridas, né, no, principalmente com dificuldades de drogadição, dificuldades de relacionamentos, enfim, comportamentos inadequados, e o nosso programa é um programa que nos reeduca, né? Nos orienta a revermos nossos comportamentos e as nossas atitudes em função de tudo aquilo que a gente está enfrentando, tá? Então, nós temos um programa completo para o ano todo, e esse programa já está aqui em Mafra há 25 anos, né? Então, esse evento que a gente está fazendo também é trazendo um pouquinho da história já do grupo aqui em Mafra e também tentando assim divulgar um pouquinho mais o programa.
8: Tânia, o que os participantes podem esperar dos dias 26 e 27?
10: Bem, podem esperar aí uma mudança, né? Procurar ajuda, estar aqui com a gente. Veja que o tema do nosso seminário é Laços que Transformam. Então, esperar uma transformação na vida. Venham participar com a gente, né, no dia 26 e 27. No dia 26 será no período vespertino e no dia 27 será pela manhã, né? Então, nós teremos aí um palestrante muito especial, que é o Luiz Fernando Calduro. Ele vem lá de São Paulo, do Amor Exigente, diretamente para a gente aqui. Então, as pessoas que participarem só têm a ganhar.
8: Isabel, e para participar, né? Como que os interessados podem estar entrando em contato para fazer as inscrições?
9: Isso. Então, nas redes sociais, nós temos um post, né, que é colocado diariamente para que as pessoas possam estar vendo a programação e também fazendo a sua inscrição pelo link que está lá, né? Então, assim, quem não conseguir fazer a inscrição pode estar entrando em contato conosco, né? Lá também tem um telefone, tem um telefone e um WhatsApp também, que pode estar entrando em contato conosco, que a gente vai ajudar a fazer.
11: E o convite? Está aberto para toda a população?
10: Sim, para toda a população. Vocês que estão aí nos ouvindo estão convidados a participar, toda a população, professores, profissionais da saúde, pais, né? Que venham conhecer o programa e trabalhar com essa questão da reeducação dos nossos comportamentos.
11: Importante também vai ser aqui na Fundação João 23, não é mesmo, Isabel?
9: Isso mesmo. É no mesmo local que nós fazemos as nossas reuniões semanais, né? Então, aqui na rua Marechal Floriano Peixoto, 717, pertinho da Clínica Canaã. Então, nós temos aqui um lugar muito especial, muito gostoso de ficar, de participar. E a gente espera, assim, que todos possam estar conosco nesses dias.
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5: Muito bem, agora são 8 horas e 58 minutinhos, 8h58 da manhã. E a gente segue, temos mais informação. Agora vamos falar de esporte, vamos falar de seleção brasileira. Hoje tem jogo do Brasil, né? Pela Copa do Mundo 2026. 8h58 e a seleção brasileira, o mistério está no ar. O técnico Ancelotti vai mexer no time para o jogo desta sexta-feira ou não? Daniel Esperon conta, vamos ouvir.
12: Está pronta para o duelo diante do Haiti, válido pela segunda rodada da Copa do Mundo. Duelo que vai acontecer nesta sexta-feira, às 9h30 da noite, no horário de Brasília. Neymar não viajou para Filadélfia junto com o restante da delegação da seleção. Camisa 10 vai seguir o processo de recuperação em Nova Jersey e não vai estar em campo nesta segunda partida da seleção brasileira. O técnico Carlo Ancelotti está fazendo mistérios em relação à escalação do Brasil. Assim como no treinamento de quarta-feira, durante toda a semana, a atividade é aberta apenas por 15 minutos, aqueles minutos iniciais com um aquecimento. Ancelotti chegou a treinar algumas finalizações em um trabalho de campo reduzido e durante a semana também fez alguns testes em relação à equipe que pode ir a campo. Danilo na vaga de Ibanhas no setor direito, Luiz Henrique no lugar de Lucas Paquetá, essas são as mudanças mais prováveis. Léo Pereira e Martinelli chegaram a ser escolhidos durante alguns treinamentos, mas a tendência é que os titulares sejam mantidos diante dos haitianos. Na cabeça de área, Fabinho treinou ao lado de Bruno Guimarães. Casemiro foi titular em 12 dos 13 jogos com o técnico Carlo Ancelotti. E ele foi substituído no intervalo diante do Marrocos por ter cartão amarelo. Vale ressaltar que para a estreia o italiano também fez mistério em relação aos jogadores e confirmou a equipe apenas horas antes da partida. Uma provável escalação da seleção brasileira terá Alisson no gol, Danilo, Marquinhos, Gabriel Magalhães e Douglas Santos, Casemiro, Bruno Guimarães, Luiz Henrique, Matheus Cunha, Vini Júnior e Rafinha. Agência Rádio Web, com informações da seleção brasileira, Daniele Esperon.
5: Muito bem, tá aí então, Daniele trazendo, né, um panorama do que esperar e como vai se apresentar o time, né, brasileiro hoje para enfrentar a seleção do Haiti às 9h30 da noite pela Copa do Mundo 2026. Hoje também jogam pelo grupo D, Estados Unidos e Austrália, às 16 horas, e pelo grupo C, Escócia e Marrocos, às 19 horas. Ontem tivemos aí os seguintes resultados: pelo grupo A, Tchequia e África do Sul empataram em 1-1. O México venceu a Coreia do Sul, também pelo grupo A, por 1-0. No grupo B, a Suíça venceu por 4-1 a seleção da Bósnia. No grupo B, o Canadá venceu o Catar por 6-0. Agora, Thiago, o principal fato, acho que, que vai ser o principal fato dessa Copa de 2026, foi a fratura, né, gravíssima que o jogador canadense sofreu ontem, né, o Koné, logo aos 5 minutos do segundo tempo, né, numa entrada aí fortíssima do jogador do Catar, que acabou lesionando e tirando o jogador canadense da Copa com uma fratura total da perna esquerda, da tíbia e da fíbula,
13: né?
5: É isso aí.
13: Fatalidade.
5: Fatalidade, né?
13: Puxa vida.
2: Você viu?
5: Uma cena que chocou mesmo, né?
2: Chocou, né? Mas você vê o lance ali, cara do céu, é... Você vê, é uma fatalidade mesmo, o esporte tem disso aí também, né? E a gente vê o desespero nos jogadores também na hora, tudo ali... O próprio atleta do Qatar que deu a chegada.
5: Sim, porque ali está no ímpeto de roubar a bola, defender, claro, a sua seleção, né? O cara, acredito que o cara não vai chegar na maldade a esse ponto, né, Thiago?
2: Pra, não.
5: Né, deixar o adversário fraturado, não é isso?
2: Não, né? até porque a câmera fecha também no rapaz que deu a... Felizmente a entrada ali, ele ficou bem nervoso, bem desesperado. Sim, e, né? Fatalidade que acontece, né? É. Felizmente.
5: A gente deseja aí, lógico, melhoras, claro, né, pro atleta, né? Infelizmente está fora, da Copa do Mundo, né? Vai ter que passar por cirurgia, vai se recuperar e no tempo certo vai voltar a jogar, né?
2: Vai, se Deus, né, quiser, Thiago? Com certeza.
5: Agora, essa situação de ontem, Thiago, acho que a única, anteriormente a isso, a única vez que eu vi foi com o brasileiro Anderson Silva, lembra?
2: Também.
5: O UFC, que também foi uma fatalidade, né? Disputando, claro, lá o cinturão, né, contra o americano, acho que era o Weidman, se não me engano, em 2013.
2: 40, né? Acho que 40 segundos de luta, né?
5: É, sim, aplicou lá um golpe, o americano defendeu lá com o joelho e a perna quebrou totalmente, né?
2: Eu lembro
5: o único caso que eu lembro, assim, de no esporte aconteceu um acidente assim tão grave depois desse de ontem.
2: Lembro que fiquei aquele dia até a madrugada acompanhando pra ver o Anderson Silva, rapaz do céu. E não deu 40 segundos de luta, né? E infelizmente veio essa lesão também, né? Faz parte do esporte, né, Romulo? Infelizmente.
5: É isso aí. Bom, melhoras mais uma vez, né, pro jogador canadense. E a gente vai, lógico, torcer pela seleção brasileira hoje às 21h30, né, enfrentando o Haiti. E aí, Thiago, o que dizer rapidinho pra gente fechar o programa de hoje sobre essa partida? Você que tem mais conhecimento técnico a respeito.
2: O pessoal fala pra gente na rua que a gente é muito crítico da seleção brasileira, né? Eu prefiro esperar um pouquinho. Gente, a diferença de seleções é muito grande, né? Mas eu espero que o Carlo Ancelotti faça algumas alterações que precisam ser feitas, né? Tá sendo teimoso, tá demorando muito, mas tomara que ele faça hoje, que o Brasil possa vencer o jogo, e de preferência de goleada, porque o saldo de gols na Copa também é importante, mas eu prefiro esperar um pouquinho, viu?
5: Vai fazer diferença o saldo de gols,
2: vai,
5: né? É porque
2: com
5: o Brasil começou aí com um empate, não começou mal, mas foi um empate, né?
2: E o treinador do Haiti falou assim: eu já ganhei da seleção brasileira sem o Neymar e ele não vai estar novamente, então até aquele respeito que tinha eles não têm mais, né? Então o Brasil vai ter que entrar sério, vai ter que jogar sério para vencer o Haiti, porque hoje não tem mais bobo no futebol, viu, Romulo?
5: Não tem mais bobo, viu? Não tem, não.
2: Assim como a seleção, ela é favorita, muito favorita, mas tem que entrar com o pezinho no chão, jogar sério, porque é uma Copa do Mundo e o Haiti vai ser o jogo da vida para eles também, né?
5: Exato, então... né, Thiago? O que eu penso assim, é que a seleção brasileira tem que diversificar a sua forma de ataque, né? Por todos os lados, não ficar dependendo apenas do Vini Júnior, né? Que é um jogador que hoje está fazendo a diferença ali dentro da seleção brasileira, mas atacada pela direita, pela esquerda, né? Pelo centro, pegar o adversário de surpresa, né?
2: O Brasil hoje é muito previsível, como se chama o futebol.
5: Boa palavra.
2: Previsível.
5: Você definiu.
2: Exato. Então todo mundo já sabe a jogada da seleção brasileira, né? É a mesma sempre. Então, pela qualidade dos jogadores, né, por atuarem na Europa, saber como é que é, tem que mudar, tem que surpreender, tem que ser imprevisível para você surpreender o adversário, porque hoje é muito fácil marcar a seleção brasileira.
5: É isso aí. Feito esse comentário, né, Thiago? Já estamos aí nos acréscimos, né?
2: Mais aí, ó.
5: Olha aí, 7 minutos de acréscimo no programa. Bom trabalho pra você,
2: obrigado,
5: bom final de semana.
2: Nós.
5: Da mesma forma pro Edson lá, um bom trabalho, né? Um bom final de semana pro Edson. O pessoal da Polícia Militar daqui a pouco chega ali pela Rádio São José pro programa Plantão 190 e a gente se encontra de novo segunda-feira às 8 horas. Até lá, então.
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0: Muito bem, agora são 9:10. 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
2: 9:15.
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vamos juntos, vamos nessa, bom demais, ter a sua companhia, seja muito bem-vindo, seja muito bem-vinda. Aqui no Sonda Nova, para todo o Planalto Norte Catarinense, para todo o sul do Paraná, mais ouvida, mais curtida, mais potente, a de maior qualidade no seu rádio. Manhã de sexta-feira, dia 19 de junho, ano 2026, termômetros marcando claro nesse momento, 11 graus aí de temperatura, 89% umidade relativa do ar, ventos de 8 quilômetros por hora. Hoje, dia do cinema brasileiro. Sua participação aí com a gente está liberadão antes da nova no 36423955, 36423955, para você interagir, para mandar o seu recado, para mandar o seu abraço. Lembrando que hoje nós estamos com o SOS Lanches lá do meu amigo Renan. A gente vai sortear aquela chuleta com muito queijo e muita polenta para você que participar aqui com

0: gente, claro, né? O som da nova. E também a gente vai sortear daqui a pouquinho, na sequência, alguns almoços pra galera também, né? Que participar com a gente. Não esquece, então, palavra área VIP e a sua mensagem pro WhatsApp da Nova no 3642-3955. 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
0: Volto já.
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0: O Castelinho da Comunicação, 11 graus.
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5: Olá, turma, tudo bem? Tô chegando com as informações desta sexta-feira do Boletim da Copa. Sou Sandro Barcelos e te mantenho sempre bem informado. E centenas de pessoas se aglomeraram nos arredores do hotel em que a delegação da seleção brasileira ficará concentrada para a partida desta sexta, às 21h30, horário de Brasília, válida pela segunda rodada da fase de grupos contra o Haiti. Uma autoridade policial presente no local estimou a presença de mais de 500 torcedores no local. Para evitar o tumulto, grades foram colocadas nas esquinas e a segurança foi reforçada. No desembarque, vários atletas foram até a grade para interagir com o público antes de entrar no hotel. Eles distribuíram selfies, autógrafos e acenos com as centenas de fãs que os aguardavam. Vários jogadores tinham pulseiras nas cores verde e amarela e distribuíram para os torcedores que esperaram por um longo tempo até a chegada da seleção canarinho no local. Nosso Boletim da Copa volta já já aqui na sua programação.
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7: Muito bem, estamos apresentando o programa Área VIP aqui na Nova, oferecimento sempre da Nobre Ofício e apoio da melhor internet fibra ótica, ALT, a melhor estrutura e também a melhor transmissão para você. Vamos lá rapidinho pro WhatsApp da Nova no 36423955. Lembrando que hoje valendo aquela chuleta com muito queijo e muita polenta. Presentão aí do SOS Lanches do meu amigo Renan, né? Venha participar com a gente, 36423955. Lembrando que o Renan também contratou uma Masterchef lá pra almoço, né? Ah. 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Daqui a pouquinho sortear uns almoços pra galera aí também. Bom? Marli Teodoro, venha participar com a gente, não esqueça, hein, gente? A palavra-chave, área VIP, pro WhatsApp da Nova, no 36423955. Estou homem internacional hoje. Oi, Sandy Kickler, tá com a gente aí também, obrigado pela companhia. Gabriela Elias por aqui, Liv Elias Fracoso também. Obrigado pela sintonia aqui no Som da Nova. Será que vai os áudios agora? Deixa eu ver.
8: Bom dia, meu amigo. Tiago Skrinski. Aqui é Tina Cira, Aparecida Lorena. Coloca o meu nome nesse sorteio para ganhar aquela chuleta maravilhosa.
7: É boa, né?
8: Que só lá no SOS Lanches do Renan para você comer. Super top. Eu recomendo.
7: É boa, né?
8: Grande abraço.
7: Obrigado, Tina Cira. Beijo, queridona. Obrigado pela sintonia aqui do Som da Nova. Bom dia, não tapinha no Lucas, motorista aí da MAC. Tá parado aí, manda o arma agilizar. Ô Lucas, motorista da MAC aí, que tá acontecendo aí, rapaz? Hã? Que tá parado aí, rapaz? Problema, hein? Hã? Que tá acontecendo? Agilize. Bom dia, Thiago. Enfim, estamos escutando a melhor rádio com ele, Thiago Skrensky. Silmara Peters Polak. Seja bem-vinda, Silmara. Obrigado pela sintonia aí, tá bom? Bom dia, Thiago. Coloca no sorteio o Janis Márcia Baruf Torcati. Uma sexta-feira abençoada para todos aí da Rádio Nova Era. A melhor e o melhor locutor. Ô, Janis, obrigado. Seja bem-vinda. Tá participando com a gente aí também, tá bom? Abração no tio Servino aí, ó. Ei, família abençoada. Kyler Matheus, Chafacheque, tá ligadão também aí no Som da Nova. Tudo de bom. O Reginaldo Leardino por aqui também. Thalita Franciele Vanderbruck, sempre participando com a gente também, né, Thalita? Beijão pra vocês aí, bom final de semana. Franciele por aqui, José Oiranã Xavier, galera da Gráfica Coster. Então aí também no Som da Nova Maraveiga. Estou nessa rádio maravilhosa. Seja bem-vinda, tudo de bom. Obrigado pela sintonia também. Ah, Ana Rubiana Andrade. Bom dia, ótima manhã, tudo de bom. Você deixa nossas manhãs mais alegres. Sejam bem-vindos e bem-vindas sempre aqui no Som da Nova.
2: Bom dia, Tiagão. Por aqui eu, Danilo, aqui da Jair Santa Catarina, motorista. Querido. Ligadinho na programação da Nova aí, levando a Nova de carona na cidade de Itajaí. Belezinha? Passando para desejar um excelente final de semana para os ouvintes e amigos da cidade de Mafra. Desde já o meu muito obrigado, um excelente final de semana. Tudo de bom.
7: Valeu, Danilo.
2: Tchau, obrigado.
7: Lá em Itajaí, Santa Isabel, Catarina, litoral catarinense, está levando a Nova de carona, diz que estralando. Um abraço, meu queridão. Seja bem-vindo. A Juliana Carolina Jungles também aí com a gente, né? Tá ligadona aí do Som da Nova. Thiago, tudo bem? Seja uma sexta-feira abençoada a todos os ouvintes dela, que é a melhor. Abração pra minha comadre, amiga, irmã de coração, Vanessa Grosel, Adriana Schellbauer. Ô, Adriana, abraço carinhoso pra vocês aí, tá bom? Oi, Thiago, ótima sexta-feira a todos. Abraço especial pra todas as costureiras da Arte Confecções. Cleomar de Peterco. Cleomar, nossa ouvinte de todos os dias aí também. Seja bem-vinda, tá bom? Oi, Thiago, a Luana Katzer, abraço pra mulherada aí que estão empenhada na sexta-feira, mulherada lá da Asher aí, né? Então que estão com tudo aí, tudo de bom. A Cíntia Machado Câmeras da Vila Nova também aí com a gente, né? Obrigado pela sintonia também. Não vá falar palavrão.
4: Bandeira, tudo bom?
7: Fala bobeira na rádio.
4: Amanhã tá falando, Thiago. Fazendo o cabelo nós na foto de sorte aqui. Fui tirado meu de longe. Mandou um abraço, esse buchudo. Muito boa, esse Coelho.
7: Ô, Coelho, que ontem tava mandando vídeo lá, acho que tava no rancho do Coelho ontem. Tava lá os gaiteiros se preparando, dia 28, vem um grande evento. Nós estaremos lá no rancho do Coelho, dia 28, hein? Estaremos lá. E... estavam lá fazendo um gaitaço a piazada, com a presença do Piada Chácara. Piada Chácara, só pelo jeito de cantar, tava bêbado ontem, né, Piada Chácara? Só pelo jeito de largar a voz, né, bicho velho? Abraço pra vocês aí, dia 28 estaremos lá no rancho do Coelho aí. Né?
9: Fala, Tiagão, beleza, bicho velho? Tranquilo, parceiro velho? O que deu no meu áudio aí?
7: Agora vai. Né,
9: agora vai. Abricou meu áudio. Abraço pra nós, estamos na cavalo aí, na... a nova era. Bicho, velho.
7: Valeu, Zé, seja bem-vindo. Nós tava tudo em off aqui. O nosso querido Jotinha, além do excelente, grande comunicador, também é o nosso técnico aqui de áudio. Já entrou no computador aqui, já resolveu tudo, bicho, velho. Se bobei que nós te mandamos ir embora. Ele falou, Thiago, não faça isso, Jota.
10: Bom dia, Thiago. Tudo bem? O Jones aqui da Vila Roots.
7: Ô, Jones.
10: Tudo em ordem?
7: Bom.
10: Hoje eu gostaria de desejar aí um feliz aniversário para minha esposa, Fernanda.
7: Ó.
10: Desejando aí muitas felicidades, muito amor, muita saúde. Dizer para ela que eu a amo muito, beleza?
7: Beleza.
10: Um abraço. Tenha um ótimo dia aí.
7: Grande, Jones. Parabéns aí para Fernanda. Felicidades, né, Fernanda? Que essa data se repita por muitos e muitos anos. Beijão aí do maridão, dos filhos, da família e de toda a turma aqui da Nova. Parabéns, tudo é bom. Valeu, Johnny. De boa demais, gente nossa aí. Parabéns, Fernanda. Deus abençoe. Vamos nessa, pé na tábua. Meu Deus, agora que eu vi a hora. 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
7: Volto já, rapidinho.
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1: Muito bem, deixa eu ficar bem brabo aqui. Deixa eu ver quem tá com o celular na mão aí. Deixa eu trazer aqui, ó. Sorteio pra galera que tá participando no 3642-3955. Eu quero sortear um almoço, não é a chuleta, tá, gente? A chuleta é só no final do programa. Eu quero sortear um almoço pra você almoçar lá no SOS Lanches de segunda a sexta-feira, tá bom? Você pode escolher o dia de semana e ir lá almoçar. Então faz o seguinte, palavra área VIP, SOS Lanches pro Whats da Nova, valendo a partir de agora. Deixa eu ver quem vai ser o primeiro a mandar ali, ó. Ah, já ganhou aqui, ó. É a primeira. É, viu? Vocês estão espertos aí. É. Fiquem ligados nos nossos blocos comerciais, que às vezes eu dou uma loqueada dessa aí, viu? Ó, agora já deu, viu, gente? Calma, parem de mandar mensagem, senão não consigo ver o número aqui. Pera aí, parem. Parem! Deixa eu ver, ó. Quem levou aqui foi a primeira volta ali pra mim, produção. Agora tá pilhando uma mensagem em cima da outra. Vocês estão bem espertinho, né? Quem mandou aqui a primeira mensagem foi... Pare de mandar mensagem agora. Foi a Gislaine Nunes Carvalho. Gislaine, você ganhou um almoço, viu, filha? Se inclusive se quiser ir almoçar hoje lá no SOS Lanches, já está disponível. Lembrando que não é a chuleta, é o almoço, tá, gente? A chuleta vai ser exclusivo no final ali da nossa programação. Então a Gislaine Nunes Carvalho ganhou um almoço, tá bom, querida? Você pode ir hoje, inclusive, se quiser almoçar lá por nossa conta. O SOS Lanches contratou uma Masterchef nova lá na área agora. E a gente vai eu volta e meia aqui, eu vou entrar entre bloco e vou sortear almoço aqui. Não sei quantos eu vou sortear, o Renan que se vire depois lá também, tá bom? Hoje eu tô afim de sortear almoço pro povo e ninguém me diga que não, inclusive. Tá bom? Então a primeira que já ganhou almoço foi a Gislaine Nunes Carvalho, tá bom, Gislaine? Pode passar lá pra almoçar por conta da nova aí, tá bom, querida? Daqui a pouquinho tem mais.
2: 9h47.
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17: 10 e 3.
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1: É o Blitz da Nova, essa música regravada pelo Zezé de Camargo e tá sendo uma das mais tocadas do Brasil, hein, gente? Aí, ó. Irmão da Lua, amigo das estrelas. 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

0: 17 Camargo, irmão da Lua, amigo das estrelas. Daqui a pouquinho tem a sua hora aqui na Nova.
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2: 10h14.
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5: É, o prazer é sempre inenarrável poder estar junto com você na manhã dessa sexta-feira, dia 19 de junho, ano 2026. Termômetros marcando nesse momento aqui no Castelinho da Comunicação, 13 graus aí de temperatura, 82% umidade relativa do ar, ventos de 8 km por hora, chuva que deve chegar aí, né? Aqui no Planalto Norte nas próximas horas. Hoje, dia do cinema brasileiro. 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Lembrando que hoje a gente tem sorteio daquela chuleta com muito queijo e muita polenta, que é uma delícia, né? Lá do SOS Lanches. Para você que quiser participar, já sabe, palavra área VIP pro Whats da Nova no 3642-3955, tá bom? 3642-3955.
2: 10h16.
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5: E a gente já abre essa hora com o Modão da Nova. Um dos momentos mais esperados em 104,5. E hoje no Modão da Nova, Leonardo e Eduardo Costa.
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0: 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Daqui a pouquinho tem mais.
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0: O Castelinho da Comunicação, 13 graus.
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1: Muito bem, 10 horas e 24 minutinhos. Deixa eu sortear aqui mais um almoço. Almoço, viu, gente? Não é a chuleta é só pro final da programação. Mais um almoço lá no SOS Lanches para degustar entre segunda e sexta-feira. Lembrando lá que no SOS Lanches o meu amigo Renan contratou uma Masterchef lá e o piá tá bombando, né? E eu falei que hoje eu tô meio brabo hoje e vou sortear vários almoços aqui. Não combinei com o Renan. O pessoal vai começar a chegar a almoçar lá, Renan. Você se vire, viu? Você se vire. Eu sou meio assim, quando eu não tomo os meus medicamentos controlados, eu faço algumas coisas loucas, inclusive isso, sortear sem conversar com os meus anunciantes. Né? É... Ó, o pessoal tá esperto ali no WhatsApp, olha. É... O pessoal já tá escrevendo ali, vocês estão com o celular na mão, né? Vocês estão pegando já minha barda aqui, né? Vocês estão bem ligeirinho, né? Estão bem ligeirinho. Então tá bom, faz o seguinte, participa lá com a gente. É, lembrando, né? Palavra área VIP, SOS Lanches e o nome completo pro WhatsApp da Nova. Daqui a pouquinho eu vou sortear almoço, tá, gente? Pra você degustar lá por nossa conta, lá no SOS Lanches, tá bom? Vocês estão espertos aí, né? Vocês estão ligados nos nossos blocos comerciais, é isso mesmo. A intenção é essa mesmo. Daqui a pouquinho tem sorteio de almoço aí, dentro de instantes.
5: 10h26.
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1: É, o povo tá bem espertinho, já conhece até a nossa trilha aqui de sorteio também, né? O povo tá ligado aí no Som da Nova. Gente, um dia eu vou filmar aqui quando eu abrir uma promoção pra sorteio, que é a quantidade do WhatsApp que chega no mesmo instante. É impressionante a quantidade de pessoas que ouvem, né? A 104,5, e é muito bom saber que a gente não tá sozinho. Obrigado pelo carinho de vocês, pela audiência sempre aí, tá bom? Vamos lá então, quem ganhou mais um almoço do SOS Lanches. A gente disparou e fez sorteio rapidinho aqui entre blocos da nossa programação. Foi o final do telefone 0972, a Bianca Hexigel. É isso? Bianca Hexigel. Tá bom, Bianca? Se quiser almoçar hoje lá no SOS Lanches por conta da nova, tá liberadão em frente ali à Praça Cecílio Luz, no centro da cidade. Quem levou foi a 0972, a Bianca Hexigel. Tá bom, Bianca? Parabéns. Pode chegar lá almoçar por nossa conta aí. Se o Renan falar alguma coisa, ele que me procure, né? Tá bom? Parabéns.
2: 10h29.
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1: 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Muito bem, vamos lá rapidinho lá pro WhatsApp da Nova no 3642-3955. Lembrando que a chuleta a gente vai sortear no final aqui do programa para você disparar a sua participação, área VIP e a sua mensagem pro WhatsApp da Nova no 3642-3955. Tá bom, gente? Combinado?
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3: Fala, Tiagão. Bom dia, bom dia. Aqui é a Josi. Manda um buzinaço pro Denis e pro Fábio, que estão lá na construção civil em Rio Negro.
1: Ah, é?
3: E coloca meu nome no sorteio. Valeu!
1: Valeu, Josi. Tá animadona. Um abraço pra vocês aí. Boa sexta-feira. Obrigado pela sintonia aqui no Som da Nova. Tá bom? Tudo de bom.
4: Bom dia, Thiago. Marcelo da Rodozinho. Bela sexta-feira pra todo mundo aí.
1: Obrigado, meu garoto. Pra vocês também aí, tudo de bom. Tá bom?
5: Pegando fogo embaixo do chuveiro.
1: Repórter Ninito.
6: Bom dia, Thiago. Aqui é o repórter Ninito. Eu queria mandar um grande abraço para todos os ouvintes da Nova FM. E para você também, meu amigão.
1: Obrigado.
6: Eu queria pedir a música do Corpo e Alma Perigosa. Eu oferecia para todos os ouvintes. Beleza, Thiago?
1: Beleza.
6: Bom final de semana a todos. E sextou com muita alegria e com muita esperança e com muita vontade de viver.
1: Isso.
6: Beleza, Thiago? Isso. Grande abraço para vocês. Repórter Ninito, direto da cidade de Mafra.
1: Valeu, gurizinho. Abraço, repórter Ninito. Direto da cidade de Mafra, dizer.
7: Bom dia, Tiago. Quero participar do sorteio do chuleta Maria da Glória Grosso.
1: Ô, Maria da Glória. Tudo de bom. Bom, querida.
8: Área VIP, sorteio de lanche, Juarez Alves Júnior, Piauí.
1: Em Paraná. Valeu, Piazinho. Abraço pra vocês aí, tudo de bom. Obrigado pela sintonia aqui no Som da Nova. Sejam bem-vindos. Então, nós.
9: Bom dia, Thiago. Tudo bem? Coloque meu nome no sorteio. Chave área VIP. É a Ingrid Sofia Medeiros Alves de Siqueira. Credo. Ai, que gato! Vai, Corinthians!
1: Vai, Corinthians! Beijo, meu amor, pra você e na família aí, tá bom? Aí é bonito. Corinthians, vou falar do Corinthians cedo, já me animo, já.
10: Oi, Thiago, bom dia. Aqui é Beto dos Santos. Quero participar do sorteio. Obrigado.
1: Como é que tá o contador de histórias aí? Quanto pra nós?
11: Área VIP. Fala, meu amigo Thiagão. Me coloca no sorteio dessa chuleta aí, meu pia. Um abraço. Beba, tudo é bom aí, meu garoto. E sextou.
1: Cozido.
11: Manda um alô para nós aí, para minha esposa Juraci, para todos os ouvintes que estão na sintonia.
1: Bêbado, velho.
11: Beleza, meu pia.
1: Bom.
11: E vai, Corinthians.
1: Vai, Corinthians.
11: E o Brasil hoje vai detonar.
1: Vai.
11: Manda um alô para nós aí. Um abraço. Quem fala é o Sidney Ferreira, mais conhecido por Gaúcho. Tenha aí um ótimo final de semana. Ô, beleza.
1: Nós, Gaúcho. Você tá muito animado com o Brasil. Prefiro esperar mais um pouco, meu garoto.
12: Bom dia, parceiro, velho. Pô, põe meu nome no sorteio na área VIP aí, por gentileza.
1: É.
12: Beleza? Quero comer uma chuletona grátis aí. Beleza, Thiago?
1: É,
12: abração
1: bom.
12: Aí, companheiro, velho.
1: Bom demais, uma chuletona. Bom demais. Sou meio viciadão, que nem dizem.
13: Fala, Thiagão. Muito bom dia, Thiagão.
1: Câmbio.
13: Bom dia. Kelvin por aqui, Thiagão.
1: Bom, filho.
13: Tô te dando uma carona aqui, tá? Mas se comporta, tá? Se comporta que hoje sextou.
1: Nós.
13: Hoje, sem muitas palavras motivacionais.
1: Isso.
13: Hoje é o dia de chegar e dizer o que eu não resolvi pra você essa semana. Hoje, segunda-feira, no primeiro horário, eu resolvo.
1: Boa!
13: Tá, obrigado, né?
1: Boa!
13: Eu aqui, voltando pra Mafra, tava ali na capital dos pirogue, Itaiópolis.
1: Não tá com um piroguinho, cara.
13: Vamos que vamos, né? Hoje temos um jogo, né, Tiagão?
1: Hoje tem.
13: Brasil que se esperte hoje. Brasil que abre os olhos, não são filhos do japonês.
1: Exato.
13: Tá bom? E só pra finalizar, Tiagão.
1: Diga.
13: Se vierem a lhe dar um óculos sem lente.
1: Certo.
13: Cuidado, tá?
1: É.
13: Porque é armação.
1: Ah!
13: Tchau, obrigado.
1: Te vi na rua. É o Kelvin na área. Se vira e dá um óculos pra você sem lente e fica esperto. Porque pode ser a maçã. Tudo é bom, meu queridaço. Capital dos pirogues. Ora, tô com a vontade que vamos pirogue aí, cara. Ai, faz tempo, tem que ir lá pra Itaiópolis, lá degustar um. Na casa da tia Júlia, da tia Júlia.
14: Fala, Tiagão, beleza? Viu, quero deixar um elogio especial para o Matheus e o Felipe, que estão fazendo a pintura aqui das faixas no bairro Alto. Trabalho de primeira, os melhores da área.
1: É.
14: Aproveito para mandar um grande abraço para o Barufi e pedir para ele parar de esticar o couro.
1: É.
14: Não esquece de colocar meu nome no sorteio. Valeu, pessoal.
1: Valeu, um abraço para vocês. Hein? Bom trabalho para a piazada aí. Vamos. Ai, ai. O que foi, Panqueca? Diga.
15: Fala, Tiagão, meu amigo. Bom dia, tudo bom?
1: Bom, filho.
15: Panqueca por cá?
1: Bom.
15: Viu, manda aquele salve pra galera aqui do Coelho Lavacar. Aquele tiro de 12 pra pesada da camisa 10. E vamos que vamos, né?
1: Vamos.
15: Que foguete não tem ré.
1: Exato.
15: Tamo na luta aí já. Tamo com uns cascudão aí pra dar uma garibada aí.
1: Aí.
15: Vamos que vamos, que hoje não tem hora.
1: É bonito.
15: Viu? Manda um abraço pro Pia da Chácara. Ontem eu vi uns vídeos dele, tava lá na, no rancho do Coelho lá.
1: Tava
15: tocando pandeiro, bonito.
1: Agora tá me ligando.
15: Agora acho
1: cara.
15: Que vão tirar ele do mundo da boca suja lá, que ele fala muita besteira.
1: Eu sou livre.
15: Vão colocar ele tocar pagode, já tocando pagode lá, o bonitão lá. Acabar vai ser um bode. Beleza, Tiagão? Manda um abraço pra todo nós aí, pra todo mundo que tá na escuta.
1: Valeu, Piazara do Rancho do Coelho me ligando ontem. 10 pra meia-noite, atendi o telefone, achei que quando ligo mais tarde, né? Tiagão, o que que tá fazendo? Tô dormindo. Ô, oh, vem aqui tomar uma. Falei, vocês acham que eu sou o quê, cara? Ô, Panqueca, 10 pra meia-noite, você acredita, homem? Os caras me chamando pra beber, pra puxar terço, ninguém chama a gente, né? Pra rezar, né? Ora, 10 pra meia-noite, pensei, vou atender o telefone, deve ter morrido alguém essas horas. Ô, Tiagão, chega aí, tamo numa gaita. Falei, vocês acham que eu sou o quê? Vocês acham que sou um bêbado ou coisa? Que é isso? Ora. Falei outro dia, eu tenho que estar 6 horas da manhã na Rede Nova de Comunicação, rapaz. Sou um homem trabalhador, sou um pai de família. Que é isso? Dá tempo de mais um aqui rapidinho antes do intervalo?
16: Fala, Tiagão, beleza?
1: Meu
16: é uma vida nova, né?
1: Hoje,
16: que é o seguinte, você falando do jogo do Brasil hoje.
1: Ah, nem fala.
16: A gente conhece um pouco de futebol, né?
1: Nem fala.
16: Mas é assim, o Brasil, o placar é difícil hoje a gente prever, né? Até porque o Brasil tá de lua, né? Pelo futebol que tá, campeões não vamos ser, né? Mas esse jogo o Brasil tem obrigação, não que vai ganhar. Ele tem obrigação de ganhar, e ganhar bem, né? Porque o Haiti... Pelo que apresenta aí no jogo contra a Escócia, perdeu apenas 1-0. Pelo que vem apresentando em termos até de colocação, em termos de futebol, então é complicado, né? Vamos colocar um placarzinho leve pro Brasil, eu acho que mais de 5 tá bom. Por obrigação.
1: Falou. Meu comentarista esportivo, Edinho Oliveira aí, ó. Eu falava no canal aberto com o Rômulo hoje pela manhã, né, gente? Tem que vencer. Mas o pessoal já tá cravando goleada. Esperar um pouquinho, né? Esperar um pouquinho. Valeu, meu Gio. Abraço. Obrigado pela participação aí, pelo registro aí na nova. Vamos? Vamos nessa. Só até às 11 horas da manhã. 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Daqui a pouquinho tem mais participações aqui da Nova.
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1: E essa sexta-feira é instável, né? Com céu encoberto e condições de chuva no oeste e sul do estado pela manhã, atingindo a maioria das regiões entre a tarde e a noite. Risco claro de temporais não pode ser descartados, especialmente no extremo oeste, no oeste e no meio oeste catarinense. Temperatura baixa com máximas de 14 a 21 graus. Ventos nordeste a noroeste fraco a moderado com rajadas. Sistema é uma frente fria que avança por Santa Catarina. O Castelinho da Comunicação, nesse momento, termômetros marcam 13 graus.
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1: Muito bem, 10 horas e 43 minutinhos. 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
3: 10h45.
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1: 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Daqui a pouquinho tem mais.

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2: What's da Nova no 36423955. Daqui a pouquinho tem sorteio de uma chuleta com muito queijo e muita polenta. 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Oi, Vilma Mendes, tá ligada com a gente aqui no Som da Nova na manhã dessa sexta-feira. Obrigado pela companhia, seja bem-vinda aí, tá bom? Josmarzão Chimitão, tá na Nova, meu gurizinho. Bom dia, Thiago, por que não me avisou que não tá... Meu Deus, mandei mensagem lá pra você. Um abraço pra minha família, o Jardim América, meus amigos, especial pra minha sogra, da Marta, meu esposo William, muito, quem... Mas credo, Caroline, faz quase 7 meses que eu estou aqui na Rádio Nova Era, querida. Meu Deus do céu. Alô, seu Antônio Borba, tá ligadão com a gente aí também no Som da Nova. Um abraço pro senhor aí, tá bom? A Gislaine Gonçalves confirmando sintonia aí também na Vila Ferroviária. Galera bacana, tão ligados aí também no Som da Nova. Oi, Thiago Lourdes Terres, do Seminário Rio Negro, Paraná. Estão participando do sorteio, ligados também aqui no Som da Nova. Um abraço para vocês, obrigado pela companhia. O Edson Evandro Santos. Abraço, Thiago. Valeu, garoto. Está participando com a gente. Um abraço também. Obrigado pela sintonia. Bom dia, Thiago. Andréia Moraes, aqui de Araquari. Tô ligadinha na Nova pelo app. Um abraço para nós. Hoje, Brasil 2, Haiti 1. Beijo para vocês. Andréia, um abraço carinhoso, pessoal de Araquari aí, ó. Estão ligados com a gente pelo aplicativo da Nova. E o aplicativo da Nova é bem bacana, né? Tem lá as nossas emissoras, tem as informações da rádio, tem as promoções. Obrigado pela sintonia de vocês aí, tá bom, Andréia? Sejam bem-vindos e bem-vindas sempre aqui no Som da Nova, tá bom? Bom dia, estou na escuta da melhor. Torcer pro Brasil hoje, o Celso Andzielski. Ô, Celso, é hoje, né? Como diz um chegado meu... É hoje a vergonheira. Tem um amigo meu que se refere à seleção brasileira, a gente conversa com ele ali. É hoje a vergonheira. Ai, ai, ai, é hoje a seleção brasileira. Eita vida. Como diz meu amigo Binga 113, meu.
3: Ô, compadre.
2: Compadre.
3: Toca uma música pra nega, se der. Ah, o nome dela é Maria. Veio. Sabe aquela música assim, ó?
2: Veio.
3: Maria, tchá-tchá-tchá. Tchá-tchá-tchá. Eia, bicho velho.
4: É, Tiago, estamos aqui fazendo um bolinho de coalhada.
2: Ó. Oh.
4: Fazendo almoço.
2: Ah.
4: A gente vai fazer um pastel, levar lá pra você, bem gostoso.
2: Mas, por favor. Por favor, aí, ó. Acho que veio só a segunda mensagem, a primeira tá abrindo ali. Meu compadre Wagner, pessoal lá, neguinho, pessoal do Mercado MF, lá o Ricardo também, né? Gostei ali, que ela falou que vai fritar um pastel, vai trazer pra nós aqui na rádio. Mas, por favor, fazemos questão. A mais a gente que toma um cafezinho sempre cedo aqui na Rede Nova, né? É bom demais. Um abraço pra vocês aí, tá bom, meus queridão?
5: Bom dia, Thiago.
2: É...
5: Tudo bom?
2: Ah.
5: Vicentão por cá.
2: Ô, Vicentão.
5: Curtindo aí o Área VIP aí, programação da Nova aí.
2: Oi.
5: Ansioso pelo jogão de bola do Brasilzão.
2: Ansiedade da morte, né? Que nem isso, né?
5: Vamos aproveitar e ver os últimos jogos do Brasil aí, né?
2: Será?
5: Muita gente vai dizer que eu sou pessimista, mas eu acho que eu sou realista, né?
2: É.
5: Essa seleçãozinha mequetrefe aí do Brasil aí. Se passar da fase de grupo, aí isso vai ser uma sapecada, rapaz.
2: Ai, ai, ai.
5: O pialo vai ser grande.
2: Ai. Ai, ai, ai.
5: Eu acho até que o mais certo era nós pegar o time do Palmeiras aí, né? Vestir a camiseta da seleção brasileira e mandar pra Copa, né? Eu acho que chegava na final.
2: Valeu, Vicentão. Pessoal da Power Chips aí, ó. Deixa eu falar uma coisa pra você. A gente conversava aí com o pessoal da boleragem aí. E nós chegamos a um consenso, que é um consenso padrão na maioria do torcedor brasileiro e principalmente aqueles que gostam e acompanham e entendem do futebol, que é o mais importante, né? Tem gente que vai muito pela paixão, mas não tem muito conhecimento futebolístico, né? Mas no conhecimento, conversando com a boleiragem fácil aí de Rio Mafra, piazada da resenha, se montasse a equipe da seleção brasileira, choca os jogadores do Brasil aqui, né? As principais equipes aí do Flamengo, do Palmeiras, que hoje despontam no futebol brasileiro, fizesse uma base só com essa piazada do Brasil, não sei não se não ia melhor, viu? Não sei não. Trouxesse o Abel Ferreira para treinar a seleção brasileira, não sei não, viu, gente? Sei não, hein? Mas o torcedor brasileiro tá distante, o torcedor brasileiro tá desacreditado com a nossa seleção brasileira, mas a hora que a bola rola e o hino toca, o coração bate forte, é claro que a gente vai estar na torcida, né? Mas como a gente fala, hoje no futebol não tem mais bobo, né? Tomara que o Brasil vença, convença, mas o brasileiro sempre com aquele pezinho atrás, porque realmente é uma seleção que não convence, né? Não convence.
6: Eu tamo aqui. Ô, Tiagão. Bom dia. Me bota lá no sorteio. Aqui é o Fábio Assunção. Estamos aqui na altas horas aqui. Efeito UPA.
2: Ô, filho.
6: Hoje vai ter uma buchada aí.
2: Opa!
6: Vem aí, turma, tomar uma cervejinha, latão aí.
2: Vamos!
6: Só faltou o Fabiano Bike agora.
2: Ah, é?
6: Tá aí o DJ e tá o Vires.
2: Ah, é?
6: Arrumando aí a cerca aí.
2: Estão aí no altas horas? Opa, aí é bonito. Vou passar a pegar o Fabiano Bike. Lá nós vamos aí com uma buchada depois com vocês aí. Oh. Só que esconda o álcool do Fabiano Bike, que senão Deus o livre. Esses dias tava tomando álcool de posto, homem. Tive que dar um tapa na boca dele, rapaz. Ficando louco, homem. Diz que os outros já não estavam mais fazendo efeito, diz ele.
7: Fala, Tiagão. Bom dia, seu cozido.
2: É.
7: Já põe meu nome no sorteio do SS Lanches e sextou com SDSS Lanches.
2: É.
7: Dália VIP positiva.
2: Positiva.
7: Já parecia o Charbal. E se não gostou, me procure também. Já dá um buzinado pra pesada da ração e do grupo GPS. E dá um tapa nos piados do Tomazone lá. No Marcelo do Chaleiro no Fogo. Se ele não parar de se burrear, nós vamos furar aquela chaleira dele e atolar as orbas.
2: Mas ele que duvida muito.
7: Se não gostou, me procure também.
2: É que não fique onde folia. Que nem diz, ele já tá no nosso radar, né, Tiaguinho?
8: Bom dia, Tiago. Área VIP, os ninjas da chutes. Quero participar do sorteio da área VIP. Da chuleta, hein?
2: Bauzizão. Braço, querido.
9: Bom dia, Tiago.
2: Oi.
9: Já que você falou que ninguém que convidou pra rezar, eu estou te convidando amanhã às 19 horas.
2: Onde?
9: Na Igreja Luterana de Mafra.
2: Opa, aí, ó.
9: Perto do Supermercado Imperial.
2: Aí, ó.
9: Esteja convidado para ir rezar.
2: Então tá bom.
9: Às 19 horas.
2: Então tá bom, meu amor.
9: Obrigado.
2: De nada.
9: Tchau.
2: Aí é bonito, né? Foi o que eu falei ontem, os caras ligando pra nós 10 pra meia-noite pra beber. Eu falei, mas pra puxar terço e rezar, ninguém chama. Agora o anjo chamou ali, ó. Amanhã, 19 horas, na Igreja Luterana, amanhã. Aí é bonito, filha.
10: Área VIP, sorteio de almoço, Juarez Alves Júnior, Piem, Paraná.
2: Piem, Paraná. Tudo bom, gurizinho?
11: Oi, Thiago. Oi. Coloca meu nome no sorteio. Miguel Micael Guesio.
2: Ô, filho, tudo bom? Tá participando com a gente aí, tá bom? Cadê ele?
12: Bom dia, Thiago. Área VIP. Coloca eu no sorteio.
2: Quem?
12: Sou José do Alberto aqui do seminário. Deus abençoe vocês todos e a quem está na escuta.
2: Valeu, sou José. Tudo bom pro senhor, meu querido?
13: Bom dia, meu amigo Tiagão.
2: Que tá falando?
13: Passando para confirmar a audiência. E agradecer você pelo... Você e a Casa das Delícias pelo bolo, que estava maravilhoso. Gostamos muito do bolo.
2: Foi você que ganhou?
13: E agora vamos em busca do SOS Lanches aí.
2: Foi você que ganhou?
13: Coloca lá no sorteio de novo aí, Pia.
2: Ah, não.
13: Valeu, abraço. Tudo de bom. Muito obrigado pelo bolo.
2: Ah, não.
13: Valeu.
2: Foi você que ganhou o bolo ontem. Ah, não, se eu soubesse isso, eu tinha deletado o teu nome daqui. O que é isso, rapaz? O que é isso? Não sabia que você era você. Se tivesse sonhado, eu tinha pedido pra produção apagar, riscar o teu nome da agenda, rapaz. Meu queridão.
14: Bom dia, Thiago. Aqui é a Tatiane.
2: Oi,
14: Tatiane da Silva.
2: Tudo bem?
14: Me bota no sorteio dessa chuleta aí.
2: Claro.
14: Um forte abraço.
2: Obrigado pra vocês também. Um abraço grande aí, tá bom? Obrigado pela sintonia aqui no Som da Nova. Raul.
15: Bom dia, Thiagão.
2: Ah.
15: É meu nome aí no sorteio, fazendo um favor. Raul Ivan Ferrari, área VIP. Quero ganhar essa chuleta aí hoje. E hoje o Brasil desencanta. 8-0.
2: 8-0 pro Brasil. Esses placar louco aí, teve na Copa do Mundo de 2014, que o Brasil perdeu de 7-1 pra Alemanha. Teve um brasileiro, não sei se o pessoal lembra, deixa eu contar isso aqui rapidinho, que são 11-6, né? O cara colocou lá 7-1 pra Alemanha num bolão lá, e o bolão chegou a quase R$500 mil, né? E a Alemanha começou pum, pum, pum, 1, 2, 3, 4 e 7. De repente o cara, meu Deus, o Brasil tem que fazer um gol agora, né? O Brasil fez um gol, o cara ganhou o bolão sozinho. Depois o cara dando a entrevista, que ele escreveu o bolão lá, brincando, né? Tirando sarro, né? Brasil e Alemanha, o cara colocou 7-1 pra Alemanha, ganhou quase R$500 mil de real. Sozinho esse carcunho, um troço desse, cara.
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2: Diz que o cara morava num apartamento, né? Diz que quando o Brasil fez o gol, diz que o cara gritava: aê, tá lá! Diz que os caras xingando o cara, daí o cara foi explicar depois. Não, é que eu joguei um bolão e eu ganhei sozinho no 7-1, mas. Ah, meu Deus do céu! Esses bolão louco aí, rapaz, o cara tá com a grana até hoje, né? 2014, o cara não gastou o dinheiro ainda. 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Acho que foi o único brasileiro no mundo que colocou 7-1 para a Alemanha. A Alemanha fez 7 no Brasil, o cara implorando pro Brasil fazer um gol. Acho que foi o Oscar na época, né? Que fez o único gol do Brasil, não lembro agora. O cara gritava tipo louco dentro do apartamento. O cara queria surrar ele, cara. Ai, ai, ai. Mais de R$500 mil o cara ganhou, imagine. Eu vou rapidinho pro intervalo e volto já.
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1: Muito bem, 11 horas e 13 minutinhos. Eu vou liberar mais alguns almoços aqui. Almoço, viu, gente? Lá do SOS Lanches, meu amigo Renan contratou uma Masterchef e pensa num almoço gostoso, né? Segunda a sábado, das 11 às 14 horas, tá? Então, pessoal, o pessoal tá ligado, o pessoal tá com o celular na mão, cara. Eita vida! Seguinte, nome completo, né? Área VIP e o seu nome completo pro WhatsApp da Nova no 36423955. Daqui a pouquinho eu vou sortear mais alguns almoços aqui no Som da Nova, tá? Para você que participar lá com a gente, almoço do SOS Lanches para você almoçar ali entre segunda e... Daí, só que o almoço entre segunda e sexta, tá? Pro ganhador, tá bom, gente? Combinado? Então, manda lá o seu nome pra gente. Já tá pipocando ali o nome de muita gente. Legal, bacana. Daqui a pouquinho tem sorteio, então. Vou sortear mais alguns almoços, né?

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3: 11:16.
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4: Rapidinho agora então para o sorteio do almoço lá do SOS Lanches, né? Para você almoçar entre segunda e sexta-feira, das 11 às 14 horas. O primeiro telefone é 8865. Quem levou o primeiro almoço foi a Andréia Franco. Tá bom, Andréia? Você pode chegar, inclusive, se quiser almoçar hoje lá no SOS Lanches, fique à vontade. E o segundo telefone é o 3281. Foi a Sofia Kelbert. Então, nesse sorteio agora foi a Andréia Franco e a Sofia Kelbert. Pode chegar lá no SOS Lanches, se quiser almoçar hoje, fiquem à vontade. A partir das 11 horas já está sendo servido almoço lá, tá bom? Daqui a pouquinho, se me der na telha, se eu ficar brabo, sorteio mais um, tá bom? Fiquem ligados aí entre blocos.
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4: Muito bem, bom demais ter a sua companhia aqui no Som da Nova. Seja muito bem-vindo, seja muito bem-vinda para todo o Planalto Norte Catarinense, para todo o sul do Paraná. A mais curtida, a mais ouvida, a mais potente do seu rádio. 14 graus marcando os termômetros nesse momento no Castelinho da Comunicação. As mais pedidas iniciais.

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0: Henrique Juliano nas mais pedidas da Nova.

0: Henrique e Juliano na Nova. 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Já que eu volto.
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3: Sexta-feira, instável e céu encoberto em Santa Catarina. Condições de chuva no oeste e sul do estado pela manhã, atingindo a maioria das regiões entre a tarde e a noite. Risco de temporais isolados no extremo oeste, oeste e também meio oeste. Temperatura baixa com máximas de 14 a 21 graus. Sistema, uma frente fria que avança por Santa Catarina. Nesse momento aqui no Castelinho da Comunicação, termômetros marcam 15 graus.
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0: Muito bem, 11 horas e 42 minutinhos. Deixa eu trazer mais algumas participações aqui rapidinho no WhatsApp da Nova. No 36423955. Daqui a pouquinho tem sorteio de uma chuleta com muito queijo e muita polenta. Um presentão bacana aí do SOS Lanches pra você. Deixa eu mandar um abraço aqui, ó. Parabéns hoje pro meu amigo Maicon, o lindinho, o lindão, lá da MJ Mecânica Automotiva. Abraço, Maicon. Felicidades, meu garoto. Beijão especial da primeira dama aí, a Ali, e também toda a turma aqui da Nova, tá bom, Piazinho?
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0: Que Deus te abençoe, te ilumine e te proteja, e essa data se repita por muitos e muitos anos, né? A Ali, o Lindinho, que são nossos parceiraços aqui também na programação da Nova, um abraço pra vocês aí. Parabéns, Lindinho, felicidades, meu garoto, que Deus te abençoe, te ilumine, e essa data se repita por muitos e muitos anos aí, tá bom, Piazinho? Maurício Wiesentainer, tá ligado aí no Som da Nova? Tudo de bom, obrigado pela sintonia.
2: Área VIP, Juarez Alves Júnior, Pia, em Paraná. Quero participar do sorteio do almoço.
0: Nós. A Erenita Pereira dos Anjos, tá ligadona com a gente aí também na 104,5. Obrigado pela sintonia.
3: Bom dia, Thiago. Bom dia. Um ótimo almoço aí. Coloca aí nesse sorteio aí.
0: Bom dia.
3: Nós.
0: Valeu, Andrezão. Abraço, meu garoto. Oi, Josi Fernandes. Também tá ligadinha aqui do Som da Nova. Um abraço pro Rafael Carlos Schellbauer por aqui também com a gente. Bom dia, parceiro. Só para avisar, hoje, sexta-feira, tem o fiasco do Brasil hoje aí, viu? José Carlos de Andrade. Vamos aguardar para ver, né, Piazinho? Eita vida! Daniele dos Anjos, também aqui confirmando a sua sintonia. Obrigado por estar com a gente também, tá bom? Odete Frogel, também confirmando aí sintonia. Geni Silva, sempre com a gente também no Som da Nova, né? Obrigado pela companhia também, seja bem-vinda. Bom dia, tudo bem? Frio aí, coisa? Frio, né, Cíntia? Emílio de Paula de Oliveira. Friozinho. O frio é psicológico, né? Por isso que eu ando com o meu psicológico bem abalado. Bem abalado. Bem abalado. Um abraço pro Álvaro Albrecht. Também tá aí no Som da Nova, né, Piazinho? Tudo é bom. Jonas Gedenorowski, o famoso pirogue. Pergunto sempre pra ele se pirogue vai requeijão ou vai batata. Ele só diz assim, vai batata. Abraço, meu queridaço. Nós. Oi, Sebastiana, tudo bem? Tá ligadona também aí no Som da Nova, tudo de bom. Tá bom, minha amiga? Tamo junto.
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0: Sem mais delongas, que nem dizem. 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
0: Volta o Joca Saideira.
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7: Muito bem, eu fiquei bem bravo, vou sortear mais um almoço agora lá do SOS Lanches. O almoço, lembrando, né, que o meu amigo Renan Bichão vai contratou lá uma cozinheira, uma Masterchef de primeira qualidade. Eu vou sortear mais um almoço agora pra gente finalizar 5 almoços na manhã dessa sexta-feira aqui na Nova. Então faz o seguinte, palavra área VIP e a sua mensagem, né, pro WhatsApp da Nova no 3642-3955. Daqui a pouquinho tem mais um almoço valendo aqui no Som da Nova. Dentro de instantes, eu anuncio o ganhador ou a ganhadora. Já é bonito ver esse WhatsApp pulando lá. Ai, o povo tá ligado aí, né? Celularzinho na mão. Vocês estão ligeiros, né? Vocês estão ligeiros. Já já o sorteio. Boa sorte.
8: 11:49.
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7: Muito bem, 11 horas e 51 minutos. Vamos lá então para anunciar quem vai levar o almoço na manhã desta sexta-feira. Final do telefone é o 3150. 3150. foi o Adailton Stanchak, tá bom? Adailton Stanchak, você levou então o almoço para degustar lá no SOS Lanches, tá bom, Adailton? Se quiser hoje, inclusive, almoçar até as 14 horas, já vai estar liberado o almoço para você por conta aqui da Nova Era, tá bom? Parabéns aí, o Adailton Stanchak. Lembrando que daqui a pouquinho eu vou fazer o sorteio da chuleta com muito queijo e muita polenta. Um presentão para você também aqui da Nova, tá bom? Então, boa sorte. Quem já participou, boa sorte. Quem não participou ainda, mais alguns segundinhos para vocês participarem. Presentão aí do SOS Lanches, tá bom? Parabéns, Adailton Stanchak. Final do telefone 3150. Parabéns, garoto.
8: 11:52.
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7: Muito bem, estamos apresentando o programa Área VIP da Nova, oferecimento sempre claro da El Patron Comida Mexicana. Hoje, jogo da seleção brasileira, chope em dobro do El Patron, na Siqueira Campos, ali no Jardim Moinho. 5 minutinhos para o meio-dia, daqui a pouquinho sorteio de quem vai levar a chuleta com muito queijo e muita polenta. Presentão aí do SOS Lanches, lá do nosso amigo Renan, na manhã dessa sexta-feira aqui no Som da Nova, na Rádio Claro, das grandes promoções aí, tá bom? Um abraço pra Rose Jungles, tá ligadona com a gente, né, Rose? Obrigado pela companhia aqui no Som da Nova. A Maria Helena Nunes também tá com a gente, confirmando sintonia. Oneli Ritter, tudo bem, Oneli? Obrigado pela companhia também aqui no Som da Nova, seja bem-vinda. Bom dia, Thiago. Quero ganhar chuleta. Manda beijo pra galera da Asher. Estamos aqui desde as 5 da manhã. Bota que sextou, bora. Beijo, seu Torres, mano. Aí, Dineia Obrecht, beijo pra vocês aí, tá bom, meninas? Boa sexta-feira, bom final de semana. Maria Helena Nunes Carvalho, com a gente aí também no Som da Nova. Tudo de bom, obrigado pela companhia.
20: E aí, Thiago, do meu coração.
7: Nossa.
20: Tudo bom? Foi meu nome no sorteio, meu nome é Ian. Pra eu concorrer ao chuletão.
7: Uia, bom filho, abraço pra você e pra família aí, tá bom? Alan Rodrigues também aí no Som da Nova. Bom dia, Thiago, me confirme a hora. Tô com cara de relógio agora, por acaso, rapaz? Me confirme a hora, rapaz. O Rafael Vidal, tô afim de comer uma chuleta. Ai, Zé Pão. Abraço, meu garoto. Luiz Eduardo, tá ligadão aí também com a gente no Som da Nova. A Marli Silva, né, por aqui também. Ricardo Ubrich aí da Vila Ivete, confirmando sintonia. A Lourdes de Souza, né, Lourdes? Abraço pra você, forte abraço, gurizinho. Quem? Mário Graff. Galera aí de Itaiópolis, capital, estão ligados aí também no Som da Nova. Tudo de bom, obrigado pela companhia também aí, tá bom? Oi, Janete Carvalho, também tá por aqui com a gente no Som da Nova. Grande abraço. A Leonie Wisniewski com a gente também, obrigado pela sintonia. Everson Mais por aqui também, a Josilene Barbosa, né? Confirmando aí a sintonia. O Hélio da Vila Nova, galera da Unic aí, um abraço pra vocês. Tudo é bom.
8: Vai vir almoçar hoje?
7: Oi, vô.
8: Hoje eu vou fez linguiça pro Neto.
7: Ah, vou fez linguiça.
8: Tiaguito, Tiaguito, vem aqui ver o periquito.
7: É. Ô, vô. O senhor tá muito maroto, né, vô, ultimamente, né? O vô tem um periquito jubar lá, né, vô? Pensa num animal sarna, cara. Pensa num animal xarope. Falei pra ele que eu vou, qualquer hora eu vou dar um cancelamento de CPF naquele.
16: Fala, Thiago, como é que você tá? Tudo bem? Bom dia a todos os ouvintes.
7: Servião.
16: Rapaz, adivinha onde é que eu vou agora?
7: É.
16: Vou lá pro Paraná buscar o bonitão.
7: É.
16: Me ligou chorando aí.
7: É. Ontem
16: tava nervoso, brabo.
7: É.
16: Se arrancou.
7: É.
16: Com uma carona aí, agora tem que buscar o homem lá.
7: É. Amanheceu no zonão. Ai, olha. Certeza que amanhã, sabadão, vai estar chorando, né, Silvio?
21: Certeza. 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
7: Certeza. Vamos lá, que rufe os tambores, faltando um minutinho. Aí pro tarde do meio-dia. Boa sorte você que mandou sua mensagem no 36423955 para concorrer à chuleta aí do SOS Lanches do meu amigo Renan. Vamos lá. Final do telefone apresentado na tela é o 2903. E quem levou foi a Ojanes Márcia Baruf Torcati. Olha! Parabéns, Ojane Márcia Baruf Torcati. Você então acaba de ganhar a chuleta, um presentão aí do SOS Lanches. Tá bom, Ojanes? Pode passar para degustar entre segunda e sábado, entre 11 e 14 horas. Tá bom? Parabéns! Obrigado, povo, de coração, pela companhia, pelo carinho, pela audiência, pela paciência. Que vocês possam continuar aí com a gente. Está chegando na sequência as orações do meio-dia. Daqui a pouquinho tem Emerson Souza no Sequência Hits para mais uma grande programação da Nova. A gente...

0: se encontra amanhã, claro, se Deus quiser nos permitir, né? A partir daí das 7 horas da manhã, no Momento Sertanejo, eu espero vocês. Boa sorte para nossa seleção brasileira. Boa sorte, torcedor brasileiro. Amanhã, às 7 da manhã, eu encontro vocês aqui em 104,5 e mais uma grande programação aí da Nova. Bom, obrigado pela companhia, pelo carinho. Se cuidem. Vocês ligados na Ela. Ligado em você. Grande abraço. Até amanhã, 7 da manhã. Tchau.
1: Meio-dia.

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1: Amigos ouvintes, bom dia a todos. Aqui é o Padre Geraldo Valenga. Deus eterno e todo-poderoso, dirigi a nossa vida segundo o vosso amor, para que possamos, em nome do vosso Filho, frutificar sempre em boas obras. Amém. E agora, intercedendo e pedindo a intercessão de nossa Mãe Maria Santíssima, convido a todos para esta prece bíblica e da tradição da Igreja. Ave Maria, cheia de graças, o Senhor é convosco. Bendita sois vós entre as mulheres, e bendito é o fruto do vosso ventre, Jesus. Santa Maria, Mãe de Deus, rogai por nós, pecadores, agora e na hora de nossa morte. Amém. E rogai por nós, ó Santa Mãe de Deus, para que sejamos dignos das promessas de Cristo. E assim, tendo invocado a intercessão de Maria, pedimos sobre todos a bênção poderosa de Deus. Deus Todo-Poderoso vos abençoe na sua bondade e infunda em vós a sabedoria da salvação. Que o Senhor sempre vos alimente com os ensinamentos da fé e vos faça perseverantes nas boas obras. E oriente para ele os vossos passos e vos mostre o caminho da caridade, do amor e da paz. E abençoe-os, ó Deus Todo-Poderoso, o Pai, o Filho e o Espírito Santo. Amém. Que a alegria do Senhor seja a força de todos. Tchau, tchau. Bênção a todos.
2: Meio-dia e 5.

certo, tudo legal. Uma excelente tarde gostosa de sexta-feira, 19 de junho. Eu sou Emerson Souza, te faço companhia com muito prazer a partir de agora no Sequência Hit. 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Junto com você até as 14 horas, trazendo para você as principais músicas mais tocadas do Brasil. E hoje tem sorteio para você. É, hoje tá valendo um almoço para duas pessoas da churrascaria Araucária. Todos aqueles que participaram durante a semana concorrem hoje a esse sorteio, tá? Então vai mandando mensagem aí. Palavra sequência e a sua mensagem para mim no WhatsApp 3642-3955. Vai ser um prazer imenso ter você aqui na Nova. 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Hoje abrindo as 20 mais para você. Na 20ª posição tem Panda, Eu Te Seguro.

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0: É o nosso Sequência Hits. As mais tocadas do Brasil, você confere com a gente aqui na Nova, diariamente. Hoje entramos no Top 20, né? E com certeza tem mensagem, tem participação dos nossos amigos. Boa tarde, Emerson, por gentileza. Coloca meu nome no sorteio. Eduardo Roberto Anciuti, Maria Alice, Camila Maiara. Camila Maíra, obrigado pela companhia, abraço pra vocês aí. Boa tarde, Claudineia Martins, obrigado pela companhia. Beijo pro meu filho Murilo, valeu. A Roseli tá por aqui também, obrigado pela companhia. A Marli tá aí também, mandando abraço. Boa tarde, querido. É a Adriana Gutstein, valeu, Adriana. O Everson Mães, lá de Everson Mães, de Rio Negro, obrigado pela companhia. Oi, boa tarde, Marisa Pixis do São Lourenço, obrigado pela companhia. Boa tarde, Emerson, me coloca no sorteio, Rosângela Martins. Oi, Rosângela, obrigado pela companhia. A Sandy Kichler também tá ligada com a gente, obrigado pela audiência, aquele abraço para vocês aí. Aline Santos, boa tarde, Emerson, confirmando minha participação, me coloca no sorteio. Quem mais? Uma ótima tarde para você, um ótimo final de semana, valeu. A Adriana Schaubauer, abraço, Adriana. A Gislaine Fernandes Paulo está ligada com a gente também. O Valdecir Petas, abraço. Boa tarde para você também, Valdecir. A Juscelene Alves, obrigado pela companhia, Juscelene. Mandar um abraço também lá pro pessoal em Joinville. O meu primo Jerry está ligado com a gente. Abraço para vocês aí. Obrigado pela sintonia de sempre. Parece, né? Vê se aparece para a gente tomar aquela bem gelada. Mandar beijo também pra Keila e pra Lali, estão ouvindo a gente. Beijo, meninas. Bom almoço pra vocês, bom descanso agora no horário do almoço. Obrigado pela companhia. Meio-dia 20, bora? Vamos nessa? 17ª posição chegando aí com ela, Ana Castela.
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0: aquele olho marrom pra você de Luan Santana. A 15ª posição.
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0: 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Participa com a gente no WhatsApp 3642-3955. Manda agora. Pega aí teu telefone e manda mensagem pra gente no WhatsApp. 3642-3955. Coloca a palavra sequência e concorra a um almoço para duas pessoas na churrascaria El Cara. Sorteio hoje. Viu, coisa? É hoje, depois do intervalo. Aliás, no finalzinho do programa. Aquele rodízio de carnes delicioso, tá fim? Só mandar mensagem pra gente aí. É hoje o sorteio. Enquanto isso, a gente fala deles. 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
0: Vamos nessa. Deixa eu mandar um abraço aqui pro Yuri, lá da Vision Shop. Obrigado pela companhia, aquele abraço. Logo rola mais uma promoção, né, Yuri? Mais um sorteio daqueles pros nossos ouvintes. Valeu, abraço pra vocês aí, tá? Pessoal da Vision Shop. Ó, galera participando, interagindo, mandando ver no recado. Boa tarde, Emerson. Maravilhosa tarde. Um ótimo final de semana para você e para todos os ouvintes do seu programa. Quero participar do sorteio. A Lourdes de Souza, do Bairro Alto. Obrigado pela companhia, Lourdes. A Thalita Franciele Vanderbruck. Obrigado pela companhia. Quem mais? Anderson Stock Schneider. Valeu. Patrícia Siqueira. Obrigado pela companhia também, viu? De Emerson, aqui é Leila de Lima, Tertuliano, do Campo da Lança. Um abraço pros amigos lá do Campo da Lança. Oi, quero participar do sorteio. Ângela Maria. Oi, Ângela. Ângela Maria Jungles, obrigado pela companhia. A Juliane Ribeiro tá por aqui também. Oi, Ju, obrigado pela companhia, tá? Boa tarde, Emerson. Tudo bem? Aqui é o Márcio Pixius, na audiência todos os dias. Valeu, obrigado pela companhia, viu? E mais, Claudinei Kelbert, abraço pra você também. A Juscelice Ben Ribeiro, boa tarde para você também, viu? Seja bem-vindo aqui na programação da Nova. Tá a fim de participar? Concorrer àquele almoço delicioso da churrascaria Araucária? O sorteio é hoje, hein? É hoje. Então, para você participar, você tem que mandar a palavra sequência e a sua mensagem para mim no WhatsApp da Nova, 3642-3955. Enquanto isso, música para você. Abrindo às 14 e mais agora.
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0: 14ª posição, Tubarões.

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0: do Brasil, você confere comigo aqui em 104,5 na Nova. 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É amanhã, sabadão, viu? 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
0: Sequência Hits. Vamos nessa, trazer a participação, recado dos amigos aqui no nosso Sequência Hits até as 2 da tarde. E você é o nosso convidado especial para participar, mandando ver no seu recado aí, porque hoje tem sorteio, tá? É, rapaz, é hoje, é hoje. Oi, Emerson, sou a Lourdes Terres, de Rio Negro. Oi, Lourdes, obrigado pela companhia. Odete Frog, boa tarde para você também. Oi, Emerson, ótima sexta pra nós. Me coloque no sorteio. Valeu, Dieli. Sextamos, né? Sextamos. Boa tarde, Emerson. Aqui é o Maurício Ribeiro. Manda alusão pra nós aqui. Me coloca no sorteio. Valeu, com certeza. A Rubiane Lazarim, obrigado pela companhia. Boa tarde, Alamir Rutes Correia. Tô na escuta da mais ouvida da região. Fala, Alamir. Edição aí do sorteio. Ótimo final de semana pra todos na escuta. Muitos beijinhos pras minhas filhas, Gabi e Pietra, e pra ela, dona deste coração, a Doroteia Love Ribeiro. Tá, aqui tá, tá sonhado esse homem aí, rapaz. Boa tarde, tudo bem com você? Tudo ótimo, sextou, Rosnilda Correia de Freitas. Rosnilda, sextou, viu? E sextou daquele jeito, com alegria, com participação, com presente, com sextou música boa. Sextou com S de Sequência Rio. Boa tarde, Emerson. Manda alusão aí pro Zóio, que tá aborrecido hoje no serviço. Toca aí no sorteio. Gilmar Carvalho, valeu. O Zóio, abre o Zóio aí, senão já sabe, né? Obrigado pela companhia. A Jaqueline Aparecida Martins, uma boa tarde, Emerson. Pra você também. Boa tarde, Emerson. Tudo tranquilo? Aqui é o Márcio Sokodowski, passando pra desejar uma ótima e abençoada tarde pra você e todos aí da rádio. É nós levando você e a Nova de carona no busão, como todos os dias. Valeu, gente. Obrigado pela companhia aí. Valeu, Márcio. Boa tarde, Emerson. Um abraço pra você e a Grazi Cadu, da BR Mania. Valeu, Grazi. É a Grazi. Então tá, obrigado pela companhia, tá? Excelente tarde pra você também. Boa sexta-feira. Quem mais tá aqui? Quem mais? Quem mais? Quem mais? Boa tarde, Emerson. Boa tarde. Coloca nosso nome no sorteio aí. Olga, Sandra, Dalgisa, Felipe. Valeu. Coloca meu nome no sorteio, Emerson. Daniele dos Anjos. Valeu, Dani. A Jaqueline Aparecida Lisboa. Obrigado pela companhia. Emerson, excelente dia pra todos nós. Eliane Buziak. Oi, Eliane. Obrigado pela companhia, tá? Tudo de bom pra você. A Leila tá por aqui também. Leila, fala aí, Leila. Fala.
2: Muito bom, sexta-feira. Vamos torcer pra você ganhar. Um beijo. Queria participar do sorteio. Tchau.
0: Valeu.
2: E qualquer música do Gustavo Lima, se
0: tá
2: possível.
0: Bom. Vai tocar, inclusive, tchau, uma do Gustavo Lima agora aqui no Sequência, viu, Leila? Boa tarde, Emerson. Tudo bem com você? Aqui é a Luciana Traim Kraus. Me coloca no sorteio. Oi,

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0: Faltando só 10 para 1, mais um recadão aqui antes de eu ir pro bloco musical.
2: Boa tarde, meu grande amigo Emerson, e tá aqui na escuta aí.
0: Fala, Itaqui.
2: Deixando a criançada na escola aí, né? Uh-huh. Partiu casa aí agora.
0: Tá,
2: beleza?
0: Certo.
2: Na audiência aí, beleza, meu queridaço?
0: Um abraço, Itaqui.
2: Tudo de bom.
0: Valeu, tamo junto. Vamos de música agora no Sequência Rio. 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Retrovisor agora. 11ª posição.
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2: Na nona posição, Admita, Matheus e Cauã com Lauana Prado.
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0: Eita! Abrindo as 9 mais, a 9ª posição das mais tocadas do Brasil, você confere com a gente. É, daquele jeito, naquela vibe. A galera tá participando e tá interagindo. Boa tarde, Emerson. É a Juscelia de Lima. Obrigado pela companhia, Juscelia. Boa tarde, Emerson. Tio Águia aqui passando pra confirmar audiência nessa sexta-feira. Coloca meu nome no sorteio. Valeu, Guinaldo. Oi, boa tarde. Eu me chamo Cláudia Suelen. Manda um abraço pro pessoal da UPA, pras crianças da van do Tio Águia. E me põe no sorteio. Valeu. A Caroline, marca eu no sorteio. Valeu, Caroline. Boa tarde, Emerson. A Carol do Bairro Alto, manda um abraço pra minha sogra, meu esposo, que eu amo muito, e pros meus filhos, que eu amo muito também. Valeu, obrigado pela companhia. Uma mensagem de áudio, alô.
1: Boa tarde, Emerson. Boa tarde. Gostaria de participar do sorteio. Eu queria mandar um abração.
0: Mande.
1: Minha família Martins, que sempre tá na escuta.
0: Uhum.
1: Pra minha amiga Eliane de São Lourenço.
0: Uhum.
1: E pro meu amor João Elísio.
0: Tá bom.
1: Valeu, Emerson. Uma ótima sexta-feira pra você e a todos que estão na escuta.
0: Então tá
1: abraço.
0: Bom.
1: Abraço.
0: Outro. Oi, Emerson, tudo bem? Tô na escuta do programa. Manda alusão pra Andréia Moraes, de Araquari. Beijo pra você. Oi, Andréia. Obrigado pela companhia. Abraço pros amigos aí de Araquari. Boa tarde, Emerson, tudo bem? Passando para desejar uma ótima tarde, ótimo final de semana para todos. É, Dirlete Cardoso, oi Dirlete. Ó, meu amigo Pedrinho chegando aí.
2: Boa tarde, Emerson.
0: Fala,
2: seu
0: Pedrinho.
2: Seu amigo Pedrinho e Everton da Escuta, coloca nosso nome de sorteio, Deus abençoe.
0: Valeu, pequeno, abraço para você, boa sexta-feira.
3: Fala, meu amigo Emerson.
0: Fala, Caio.
3: Como é que tá, meu querido?
0: Bom.
3: Uma ótima tarde de sexta-feira. Pra nós, hein?
0: Valeu. Uhum.
3: Curtindo a nova aí, beleza?
0: Beleza.
3: Manda um abraço pra nós aí aqui na Himalaia e manda um abraço pro pessoal da MCEP lá.
0: Tá bom.
3: Sempre tem um ligadinho na nova. Abraço, queridão!
0: Falou, coisa! Obrigado pela companhia. Lívia Elias, obrigado pela companhia também. E mais. Oi, Emerson, boa tarde. Andréa Viridiani, me põe no sorteio. Valeu, Andréa. Alida também tá por aqui. Ó, continua mandando mensagem. WhatsApp 3642-3955. A palavra sequência e manda seu recado pra mim no WhatsApp da Nova, tá bom? E enquanto isso, a gente vai pro intervalo e finalizando a primeira parte do programa, oferecimento de DVA, BYD, Mafra e também Lojão da Economia, Loja da Família. 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
0: já, já, oitava posição das mais tocadas do Brasil, toca por aqui, Felipe Rodrigo, ignora, tudo ligado com a gente, já, já tem mais, hein? Não esquece, manda seu recado no 36423955, concorra um almoço para duas pessoas na churrascaria Araucária, sorteia hoje. Coloca a palavra sequência na sua mensagem, tá ok?
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19: 1:07.
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0: A seleção brasileira de futebol entra em campo nesta sexta-feira para encarar o Haiti pela segunda rodada da fase de grupos da Copa do Mundo de 2026, em um confronto que pode ser determinante para o futuro da equipe na competição. A partida acontece às 21h30, horário de Brasília, no estádio da Filadélfia. Antes disso, o Marrocos e a Escócia se enfrentam às 19 horas pelo mesmo grupo, em um duelo que tem impacto direto nas chances de classificação do Brasil, já que pode alterar a pontuação da chave e o cenário da última rodada. 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

0: tarde pra você. Essa é a nossa sequência hits nessa sexta-feira. Alegria, alegria, alegria. Prazer imenso estar aqui junto contigo. Eu sou Emerson Souza. Até as duas no seu rádio.
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0: Abraço pra você e pra todo o pessoal de Rio Negro. Excelente final de semana pra todos aí também, tá? Oi, quero participar do sorteio. Zilmara Maciel, obrigado. Boa tarde, Emerson. Deus abençoe. Amém. É a Joelma Fernandes, valeu. Boa tarde, Emerson. Me coloca no sorteio. É o Emerson Rodrigo. Valeu, meu xará. Quero participar também, hein? Sônia Faustino. A Silmara Farias está por aqui também. Boa tarde, Silmara. Para você deixar seu recado é fácil, hein? Escreve a palavra sequência, manda essa mensagem pra gente e concorra a um almoço para duas pessoas na churrascaria Araucária. Sorteio hoje no final do programa.
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0: Oitava posição chegando aí.
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0: A sétima música mais tocada do Brasil, você confere com a gente aqui no Sequência. Gustavo Lima e Luiz Fonsi, 1:17. Depois você volta, tem mais. Não sai daí.
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0: Já você confere. Nova Mora, Cleiton e Romário com Zé Neto e Cristiano abrindo às 6 mais de hoje. A sexta música mais tocada do Brasil, você confere já já.
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0: 1:22.

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0: 1h24, deixa eu trazer mais alguns recados, mais algumas participações. Boa tarde, Emerson. Sou Silmara Farias. Obrigado pela companhia. A Janaína Bandeira. Boa tarde, Emerson. Me coloca no sorteio. Oi, Jana. Com certeza. Boa tarde, Miriane Angélica de Araújo. Boa tarde pra você também, tá? Boa tarde, Emerson. Quero participar do sorteio. Lourdes de Souza, do Bairro Alto. Seu programa é top 10. Valeu. Obrigado pela companhia, tá? Excelente sexta-feira pra você. Quero participar do sorteio, Joel Jungles. Ô, Joel, obrigado pela companhia também. Emerson, mande um beijo pra mim. E pra quem mais? Pra Lali. Valeu, é a Keila e a Lali. Me coloca no sorteio, tá bom, Keila? Beijo pra vocês aí. Obrigado pela companhia, boa sexta-feira, tá? Dando sequência por aqui no ranking das mais tocadas, atualizando agora na sexta posição, tem Não Namora.
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1: Continue ligado com a gente, não sai daí, porque depois do intervalo tem mais participações, mais recados. Lembrando que você concorre hoje a um almoço para duas pessoas na churrascaria Araucária. Só mandar mensagem para mim no WhatsApp 3642-3955. Sorteio no final do programa, tá? Não esquece de colocar a palavra sequência na sua mensagem, tá bom? Coisa! Eu volto já, segura aí. 1h30.
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3: 32.865 vezes tocou no mês de junho. Essa aqui de Zezé de Camargo. A quarta posição, Irmão da Lua, Amigo das Estrelas, daqui a pouquinho no seu rádio. Sequência. 1:35.
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1: Sequência Hits. É a nossa Sequência Hits, com aquela alegria de sexta-feira, sextona, não? Sexta-feira, a gente tá sorrindo assim, do nada a gente lembra, é sexta-feira, eu vou sorrir. Não? O clima tá mais leve, final de semana vem aí pra gente passear, pra gente fazer as coisas em casa que estão acumuladas, né, Emerson?
2: Suspeitei desde o princípio.
1: E aí, conta pra mim como é que você tá? Você tá bem? Tá animado pro final de semana? Hoje tem jogo, hein? Vai assistir a seleção? Vai ou não vai? Não vai não?
3: Não vai não.
1: Acontece, viu? Eu vou tentar assistir, viu? O estresse deixado aí, né? 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Quem tá aqui participando? Deixa eu ver. Boa tarde, Emerson. Confirmando a audiência, Esperança Martins. Oi, Esperança. Obrigado pela companhia. Quem mais tá aqui? Jacoba e a Kevit. Obrigado pela companhia também. Hélio Fernandes, palmeirense. Obrigado pela companhia. Ou palmeirista. Como é que fala, produção? Os dois? Os dois tá certo, né? Os dois tá certo. Cláudia Xavier de Moraes, obrigado pela companhia. Boa tarde, Adriano Rafael Vitch. Valeu. Boa tarde, Emerson. Confirmando a audiência, Doroteia Ribeiro. Muitos beijos pro amor da minha vida, o Alamir. Valeu, Doroteia. A Micaela tá por aí também. Obrigado pela companhia. Boa tarde, Emerson. Gostaria de participar também. Arleia Pichaiti. Valeu, Arleia. Chegou, hein? Sextou com S de Sequência Hits.
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1: Na quarta posição tem Irmão da Lua, Amigo das Estrelas.

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4: Imagina eu, daqui a pouquinho, Eduardo Costa, top 2.
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4: 1:52.
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0: 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De volta por aqui, trazendo as últimas mensagens de hoje aqui do Sequência Hits. O Cristiano Rodrigues está participando, boa tarde para ele. Laércio Burnatti também, Marisa Traim, obrigado pela audiência. Dinacira Aparecida Lorena. E mais. Boa tarde, Emerson, tudo bem? Rafael Carlos, valeu. Anadine Santos, obrigado pela audiência também. Boa tarde, Emerson. Tudo bem? Aqui é o Danilo Schermack passando para desejar um ótimo e abençoado final de semana. Gostaria de ouvir Saco de Estopa. Oferecer para vocês da rádio, pro meu amigo Gilson, para todos da rádio, todos os familiares, todos da vidraçaria Vidrolim, pra esposa que tanto amo, a Almira, e gostaria de participar da promoção. Um abraço para toda a nação corintiana. Valeu, Danilo. Obrigado pela companhia. A Denise tá por aqui também, Denise.
3: Boa tarde, Emerson. Tudo bem?
0: Bom.
3: Oi, Emerson. Vê se a KGB lá tá precisando da Claudete, a inspetora da Texpa, porque ela tá aqui na minha facção, na minha confecção, e tá saqueando minhas coisas aqui.
0: Rapaz.
3: Deu um jeito de levar ela pra lá, lá pra Mar, pra lá.
0: Você tá doido. Verdade isso. Ô, Denise, deixa eu tocar uma música pra você que eu baixei ontem. Eu falei, essa aqui é a cara da Denise. Viu? Ó, tá cara. Deixa ela, uai. Boa tarde, Emerson. É a Marli. Valeu, Marli. A Iraci tá por aqui também. Obrigado pela companhia. Kelly Meyer também. É Meyer ou Maier? É os dois, pronto. Josiane de Lima, obrigado pela companhia. Janete Augustinho, obrigado pela companhia também. Tudo de bom pra você. Vamos de música, rapidão, rapidão aqui. É o número 2. Já, já pra você, o Top 1.

0: Imagina eu, sequência hits, a número 2 mais tocada do Brasil. Ô Denise, você não vai ficar brava comigo não, né, Denise? Fica triste não, inclusive, ó, não quero te entregar, viu? Mas teve gente que falou, essa foi boa, Emerson. A Maria Claudete falando aqui, ó.
1: Essa foi boa, Emerson, essa foi demais.
0: Ah, que coisa. Samara tá ligada com a gente também, obrigado pela companhia. Galera, é o seguinte, fim de papo no sequência de hoje. 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Valeu, gente. Fim de papo no programa. 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Gente, obrigado pela companhia. Bom final de semana. Amanhã eu tô de volta às 3 da tarde. Já tem Marco Aurélio com o melhor da nova. E eu volto amanhã. Tá chegando ela, a campeã, a top das top, a campeã mundial do mundo. A mais tocada do mês de junho com Zé Neto e Cristiano. Cadeira cativa. Fui!
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1: Duas e dois.

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13: 12:08.
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0: 12,8.
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2: 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Muito boa tarde pra você. Sexta-feira, hoje é 19 de junho de 2026. Eu sou o Marco Aurélio, tô chegando. A partir de agora, vamos juntos na Nova Até 5. Como é que tá você? Tudo legal? Tudo beleza? Tudo na Santa Paz? Bom, né? Sexta-feira chegou, final de semana tá por aí. Nubladão, mas tá por aí, né? Você ligado no som da Nova, o melhor da Nova tá chegando, trazendo muito sucesso, muita música legal pra você conferir comigo nessa tarde. Vamos combinar o seguinte? Aproveitando aí a temperatura de 18 graus. Nubladão, tem previsão de chuva à noite. E amanhã, sabadão, também, pelo menos na parte da manhã, diz que chove. Então levante essa cabeça, bota aquele sorriso no rosto, força e fé. Bora lá, vem nessa comigo.
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2: 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Para começar a nossa tarde dessa sexta-feira no Melhor da Nova, Oba Oba Samba House. Te Amar Foi Ilusão, depois tem Bruno e Marrone. Ai, que vontade! 2:10. Uma excelente, ótima boa tarde pra você ligado comigo aqui no Som da Nova, que toca o que você gosta.

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1: Super Dica está de volta, último bloco, e leite em pó é um dos alimentos mais consumidos nas casas dos brasileiros. Por isso, conservar o leite em pó é tão importante. No entanto, pouco se fala em relação à sua boa conservação e como manter a qualidade do leite em pó. O leite em pó, por ser seco, ele leva as mesmas considerações para a melhora da sua vida útil e outros alimentos, como as farinhas. Portanto, é ideal conservar o leite em pó aberto, longe da umidade e longe do oxigênio. Sendo assim, depois que você abrir o leite em pó, é importante que ele esteja armazenado em um local bem fechado, de preferência em um pote hermético, ou seja, bem fechado mesmo. Para ajudar a manter a boa vida útil do alimento, você pode, após transferido para um recipiente, rotular a data de abertura. E outro ponto que ajuda muito na conservação do leite em pó é manter longe de exposição à luz. A qualquer momento eu volto com mais dicas e truques para facilitar o seu dia a dia. Até lá!
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2: 2:23.
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0: 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No som da Nova, Pedro Paulo e Alex, Country Beat, que delícia. Também teve Rio Negro e Solimões, a gente se entrega. 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
1: 2:30.

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5: A previsão para essa tarde de sexta-feira é de tempo instável, céu encoberto em toda Santa Catarina com condições de chuvas. No final de tarde e noite, no Planalto Norte, tarde nublada e tem possibilidade de chuva à noite. Temperatura variando de 12 a 20 graus, nesse instante 18 graus é a temperatura aqui no Alto de Mafra.
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8: Fala, turma, de volta o nosso Boletim da Copa. Sou Sandro Barcelos e trago informação pra você. Turma, e Neymar não viajou para Filadélfia junto com o restante da delegação da seleção brasileira para o jogo contra o Haiti logo mais. O camisa 10 seguirá em processo de recuperação em Nova Jersey e não vai entrar em campo na segunda partida do Brasil contra o Haiti. Neymar tenta otimizar a fase final do seu processo de recuperação no hotel The Ridge e no CT de Columbia Park. Ele tem trabalhado em dois períodos, além dos treinos em campo, faz exercícios na academia, na parte da tarde, acompanhado dos preparadores físicos Cristiano Nunes e Nino Fulco. A comissão técnica é cautelosa e não quer queimar etapas para que Neymar tenha a melhor recuperação possível. Por isso, ele ainda é dúvida para o jogo contra a Escócia na próxima quarta e a tendência é que só seja utilizado na segunda fase da Copa do Mundo se o Brasil se classificar. Neymar participou de um aquecimento junto com os outros jogadores no início das atividades e chegou a ter uma conversa com Carlo Ancelotti no gramado. Cerca de 10 minutos depois, passou a trabalhar sozinho com bola. Tomara que a recuperação de Neymar seja rápida para poder estar em campo pelo menos contra a Escócia, para dar aquela confiança pro jogador na Copa do Mundo. Nosso Boletim da Copa volta já aqui na sua programação.
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5: 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Na nova tem de Paulo e Paulino, Marília Mendonça, Estrelinha, depois tem Das Aranha, Vitor Clay, Deixa Acontecer e The Weeknd, Blind Lights.
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16: Duas e cinquenta.
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0: No som da Nova FM, esse é o Panda Porcelanato. Com a CB Felipe Rodrigo, Banquinho.
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3: 2:59.

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8: 3 e 3.
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0: Confere comigo quem ganhou o ingresso para o bailão no Espaço Vitória. Foi a Vânia Meurer. A Vânia, é só chegar com seu documento lá na portaria do Espaço Vitória, o teu nome vai estar lá na lista e você confere esse bailão na faixa. A Vânia Meurer ganhou seu ingresso e vai curtir Terceira Dimensão no Espaço Vitória nesse sabadão, dia 20. E já já o pessoal da produção vai mandar um WhatsApp avisando a Vânia que ela ganhou o seu ingresso.
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3: 3 e 6.
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0: 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Depois tem Skank, é uma partida de futebol.
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0: 3h21.
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4: E agora é o seguinte, esse refrãozinho aqui fica mais bonito quando vocês cantam junto. Então vamos cantar todos, certo? Né?

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3: 3:32.
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2: A tarde dessa sexta-feira é de tarde estável, céu encoberto, condições de chuva no final de tarde e noite em todo o estado de Santa Catarina. No Planalto Norte, tarde nublada e tem possibilidade de chuva à noite. Temperatura variando de 12 a 20 graus, nesse instante 17 graus é a temperatura aqui no Alto de Mafra.
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4: Fala, turma, de volta o nosso Boletim da Copa. Sou Sandro Barcelos e trago informação pra você. E a FIFA alterou o protocolo das cerimônias pré-jogo da Copa do Mundo de 2026 após uma reclamação pública do técnico da Inglaterra, Thomas Tuchel. A entidade passou a permitir que treinadores e integrantes das comissões técnicas escolham um novo posicionamento durante a execução dos hinos nacionais, garantindo uma visão desobstruída de seus jogadores. A mudança, noticiada pelo The New York Times e pela BBC Sports nesta quinta-feira, ocorre um dia depois da vitória da Inglaterra sobre a Croácia em Dallas. Na ocasião, Tuchel demonstrou irritação com a proximidade dos fotógrafos posicionados à frente do banco de reservas e afirmou que não conseguiu acompanhar seus atletas durante um dos momentos que considerava mais especiais da estreia inglesa no torneio. Abre aspas, estou implorando para que a FIFA mude a posição dos fotógrafos porque eu não conseguir ver minha equipe durante o hino nacional. Eu estava esperando por esse momento. Foi um momento muito, muito especial, mas eu não consegui ver um único jogador. Isso estragou um pouco a minha experiência. Fecha aspas, disse o treinador após a partida. Diante das críticas, a FIFA atualizou suas diretrizes operacionais. Agora os treinadores poderão deixar a área técnica e se posicionar ao lado dos fotógrafos, à esquerda ou à direita, dependendo do lado do campo em que estiverem. A medida tem como objetivo proporcionar uma visão mais clara da execução dos hinos nacionais. Nosso Boletim da Copa volta já já aqui na sua programação.
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0: 3:37.
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3: Na nova tem Edson Hudson, Jean e Giovanni. Depois tem o Talagaço.

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11: 3:49.
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0: No nosso Melhor da Nova, Alexandre Pires, Léo Santana, Boteco Terapia, antes de Matheus e Cauã, Cronômetro. Pontualmente, 16h. 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
6: 4:08.
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1: No som da nova, Vitor e Léo, Granfino e o Caipira, também teve o Bailaço, Chiquita e Borboneio, Saudade, Nova 4:16. 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
1: 4:19.
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2: 17 graus.
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3: Quatro e 23.
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0: Esse é o Grupo Revelação no nosso Melhor da Nova, 4h32.
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6: 4:35.

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5: Muito bem, chegou o momento da gente conferir quem ganhou o ingresso para os Sabores e Acordes, que acontece no próximo dia 1º de agosto. Quem ganhou foi a Jennifer Pfeffer da Silva. Jennifer, é só chegar com seu documento lá na portaria do Alamos, do Espaço Alamos. O teu nome vai estar lá na lista e você vai conferir aí essa noite cultural na faixa. Jennifer Pfeffer da Silva ganhou o seu ingresso e vai curtir dia 1º de agosto, um sábado no Espaço Alamos. Uma noite inesquecível com a cultura gaúcha, gastronomia e música. Participações de Carlos Magrão, Giovanni Banac e a dupla Krieger e Rony também. Jantar com o cardápio do restaurante Paiol. Parabéns, então. O pessoal aqui da produção já vai mandar um WhatsApp para Jennifer avisando que ela ganhou o ingresso.
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5: 4h40.
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1: O som da nova, Maurício Manieri, Jota Quest e Eva, também teve DJ Gotcha, Magic Maze, Countdown.
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7: 4:52.
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7: 4h56.
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10: Esse é o nosso melhor da nova que está chegando nos seus finalmente. Voltando para você amanhã, amanhã sabadão mais cedo. Daqui a pouquinho tem o J. Araújo e os clássicos da nova. Também tô indo pra casa, amanhã tô de volta a partir do meio-dia, tá? Amanhã a gente se encontra um pouquinho mais cedo, é sábado. Sábado a partir do meio-dia eu tô de volta com o nosso melhor da nova. Uma ótima final de tarde pra você de sexta-feira, se cuida. E amanhã a gente se fala novamente, tá bom? Até mais. Grande abraço. Fica aí com a Blitz da Nova, o sucesso de Zezé de Camargo, Irmão da Lua, Amigo das Estrelas. Tchau.
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2: Era. 5:01.
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2: 5:03.
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10: Fala, turma, de volta o nosso Boletim da Copa. Sou Sandro Barcelos e trago informação pra você. Fim da primeira rodada da fase de grupos da Copa do Mundo e os estádios de Estados Unidos, Canadá e México já receberam mais de 1,5 milhão de pessoas nos 24 jogos realizados. A média de público é de 65,5 mil torcedores por partida. A taxa de ocupação das arenas também chama a atenção. 8 confrontos tiveram lotação máxima, inclusive os 2 no lugar que mais cabem torcedores. No Azteca, na Cidade do México, teve os seus 80.824 lugares ocupados. Em México 2, África do Sul 0, que abriu a Copa. E o Bextão 1, Colômbia 3, que encerrou a rodada. Além das partidas no Azteca, outras 6 tiveram 100% dos ingressos vendidos, inclusive o empate em 1-1 do Brasil com o Marrocos em Nova Jersey e na vitória por 3-0 da Argentina sobre a Argélia em Kansas City. A média da taxa da ocupação nos estádios dos 24 jogos da primeira rodada foi de 99,4%. E o nosso Boletim da Copa fica por aqui. Um abraço a todos. Amanhã, sabadão, tem mais Boletim da Copa. Tchau, tchau.
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11: 5 e 6.
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11: 5 e 7.
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0: 104.5 na FM, tocando o que você gosta. Isso aí, seja muito bem-vindo à nova rádio que toca o teu som. Sextou, bebê, 19 de junho de 2026. O Jota, tô chegando por aqui, vou te fazendo companhia. Vamos juntos até às 7. E a partir de agora até às 6 da tarde, matando saudades aqui no Som da Nova, com mais uma edição do nosso Arquivo da Nova, oferecimento de Referência Tinta. 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Finalzinho de tarde de sexta-feira, a gente confere suas melhores até às 6 da tarde. 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O que é flashback, né? Flashback é uma música de ontem, né? Do passado, pode ser de ontem, de anteontem, do ano passado, né? De 10 anos atrás. Essa que eu tô começando, Daft Punk, parece que tocou ontem, né? Tocou muito em todas as rádios do Brasil, inclusive no mundo inteiro. Foi 41º lugar da Billboard. Será que é tão velha assim? Sim, tem 25 anos, de 2001. Daft Punk começando aqui no Som da Nova.
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0: agora 1997. No auge das boy bands, Everybody com Backstreet Boys. Eles que estão de volta, né? Lotando estádios pelo mundo inteiro. Todo passado e bem atual também, né? Também teve o Daft Punk, o One More Time, do ano de 2001, aqui na Nova.
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4: Só aí, 104.5 Nova FM, tocando o que você gosta. Segue pra você mais uma edição do nosso Clássicos da Nova. Até às 18h. 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
4: 5h26, hoje vamos ficar em torno dos anos 90, 2000. Essa aqui parece que não é tão velha, mas também já tá com quase 30 anos, né? De 1998, Dido, Thank You, aqui no Clássicos da Nova. 5h27, boa tarde pra você.

0: Mais uma das boy bands dos anos 90. É o som do Five, de 1999, que Paul Movin. Ano de 1998, né? Dido, thank you, aqui no Som da Nova. E aí, você matando saudades até as 6 da tarde com mais uma edição do nosso Clássico da Nova aqui na 104,5. Rádio que toca o teu som. 5:33.
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9: Isso aí, sextou, 5h37. Segue pra você mais um Clássicos da Nova. 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Continuamos aí, perto dos anos 2000, anos 90, esse aqui você se lembra? Muitas baladas dos anos 90, né? Puro êxtase de 1999. Barão Vermelho, aqui no Som da Nova.

0: Me tocando o que você gosta. Foi o som do Rapa de 1996. Essa foi uma das mais velhinhas que eu toquei até agora, né? A Feira também teve Balão Vermelho, Puro Êxtase. 5h45. Temperatura nesse momento na marca dos 16 não, diminuiu já. Atualizei aqui agora, 14 graus. Nesse momento aqui no Alto de Mafra, no Castelinho da Comunicação, finalzinho de tarde. E você conferindo só as melhores dos clássicos da Nova.
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7: 5h47.
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0: Aí segue pra você mais um Clássicos da Nova, até às 6 da tarde, aqui na 104,5. 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Vai participando aí pelo nosso WhatsApp, o 3642-3955. Tá valendo, né? Hoje tem sorteio daquele mega lanche Iluminura, que serve até 4 pessoas. Dá tempo de você mandar sua mensagem, porque o sorteio é daqui a pouquinho, tá bom? É a palavra Iluminura pro 3642-3955 com o seu nome completo.

0: FM, tocando o que você gosta, o Didi D'Agostino. La Passion, também teve o SMS e o Rib com Just a Bit of Show. Totalmente 6 horas da tarde. Vai ficando por aqui mais uma edição do nosso Clássicos da Nova, que volta amanhã a partir das 5 horas da tarde aqui na 104,5, a rádio que toca o teu som. E tem sorteio hoje, aquela promoção do Iluminura. Você que participou aí durante a semana, obrigado pela sua participação, pelo nosso WhatsApp, o 3642-3955. Então, olha, 5 pessoas foram selecionadas, né? A pessoa selecionada de hoje foi a Claudineia Pereira Martins, final telefone 42, tá? Foi a 5ª pessoa selecionada, então agora eu vou por sorteador, né? .com. Fazer um sorteio justo aí, né? Então, número de 1 a 5, sortear um número de 1 a 5. Então, os participantes dessa semana são os seguintes, né? Número 1, a Franciane Schuklebier, eu acho que não sei se é esse assim que pronuncia o seu sobrenome, né? Final telefone 13. Também tem o Jorge Luiz Carvalho Carneiro, final telefone 54, Doroteia Ribeiro, final telefone 27, a Jéssica Carla, que participou ontem, final 13, e também a de hoje, selecionada de hoje, a Claudineia, com o final do telefone 42. Vamos lá, sorteando agora, o número de 1 a 5 foi... E quem faturou foi o número 2. Então, o Jorge Luiz Carvalho Carneiro, final telefone 54, foi o ganhador do lanche do Iluminura dessa semana, né? Aquele mega lanche Iluminura que serve até 4 pessoas, tá certo? Ele tem, então, de terça até sexta-feira da semana que vem para passar por lá para pegar o seu lanche, tá bom? De terça a sexta-feira. Então, o Jorge Luiz Carvalho Carneiro, final telefone 54, foi o ganhador do mega lanche Iluminura dessa semana. 6 e 1, vai ficando por aqui, né? 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Padre Reginaldo tá chegando aí com as orações. Logo em seguida, tô voltando com o nosso Circuito Sertanejo até as 7.
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3: Eu te agradeço. Boa tarde, queridos filhos e filhas. Hoje, dia 12 de junho, dia dos namorados, dos apaixonados. E me refiro aos namorados de fato e aos casais que deveriam compreender que a vida tem que cultivar sempre o estado permanente do namoro, do conhecimento. Santo Antônio, reavivai o amor. Rezemos, Sagrado Coração de Jesus, nos ajude. Vem em nosso socorro, em socorro dos casais. Em nome do Pai, do Filho, do Espírito Santo. Amém. Amado Jesus, no seu coração sagrado, eu confio minhas intenções nesta tarde. Sagrado Coração de Jesus, fonte de todas as graças e merecimentos, onde procurarei, a não ser no tesouro que contém todas as riquezas de vossa clemência e bondade? Onde baterei a não ser a porta do vosso coração, pelo qual o próprio Pai vem a nós e nós vamos a Ele? A vós, pois, Sagrado Coração de Jesus, recorremos e apresentamos a nossa prece no entardecer deste dia. Coloque a sua intenção, seu pedido, seu clamor. Seja na vida afetiva, emocional, vós, Sagrado Coração de Jesus. Encontro consolação quando aflito, proteção quando perseguido, força quando oprimido de tristeza. No teu coração, Jesus, encontro luz quando envolto nas trevas da dúvida. Sagrado Coração de Jesus, que no meu coração os sentimentos sejam iguais aos teus: docilidade, ternura, amor, misericórdia. Doce Coração de Maria, sede a minha salvação. Doce Coração de Jesus, sede o meu amor. Como fruto desta Ave Maria, peça, Jesus, tirai do meu coração todos os sentimentos ruins que não convém a um discípulo teu. Ave Maria, cheia de graça, o Senhor é convosco. Bendita sois vós entre as mulheres, e bendito é o fruto do vosso ventre, Jesus. Santa Maria, Mãe de Deus, rogai por nós, pecadores, agora e na hora de nossa morte. Amém. O Senhor esteja convosco, Ele está no meio de nós. Ó Deus, por intercessão de Santo Antônio, pedimos a restauração da vida emocional, afetiva. Pedimos, Senhor, a restauração do amor. Que a bênção de Deus recaia sobre a família, sobre as fotos, os objetos e a água. Em nome do Pai, do Filho e do Espírito Santo. Amém. Sagrado Coração de Jesus, eu tenho confiança em vós. Doce Coração de Maria, intercedei junto a Jesus por nós. Amém.
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0: 6:08. Isso aí, seja bem-vindo à Rede Nova de Comunicação, a rádio que toca o que você gosta.
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0: Sextou, 19 de junho de 2026. Sou o Jota, te faço companhia, vamos juntos até às 7. E a partir de agora com o melhor da música sertaneja aqui na Nova, né? Começando para você o nosso circuito sertanejo num oferecimento da FUBRA. Edição desta sexta-feira. É o seguinte, hein? Você continua participando comigo aí pelo WhatsApp, o 36423955, porque daqui a pouquinho tem sorteio de novo. Sorteio de ingresso pro Terceira Dimensão no Espaço Vitória. Amanhã, dia 20. Tá a fim de conferir? Então manda pra cá a palavra ingresso, tá bom? Ingresso pro 36423955. Daqui a pouquinho vou sortear então o ingresso pro Espaço Vitória para o Terceira Dimensão. Nesse dia 20, amanhã sábado, né? Tá a fim de conferir? Manda aí, tá certo? 36423955.
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0: Vamos lá então, 6:09. Onde quer que você esteja, seja bem-vindo à Rede Nova de Comunicação. Pra você aí no trabalho, bom trabalho pra você. Pra você que tá indo pra casa, fechando mais uma semana, que maravilha, né? Bom retorno pra você. Obrigado pela sua companhia. Ouvindo a gente pela internet, no nosso app, Mafra, Rio Negro, cidades vizinhas. Obrigado pela sua companhia. A partir de agora, o melhor da música sertaneja até 7, começando com Israel Novaes. Participação do Wesley Safadão.

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2: Isso aí, 6:17, a música do dia aqui na Nova. Zezé de Camargo e Luciano, irmão da Lua, amigo das estrelas. 6:18.

0: Nove FM, tocando o que você gosta. Zezé de Camargo e Luciano, irmão da Lua, amigo das estrelas. Gino e Geno, vazei na Braquiara. Fred e Pedrito, mocinhas da cidade, também teve Israel Novaes com Wesley Safadão, você merece cachê. 6h22 pra você. O nosso circuito sertanejo. Até às 7, né? 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Intervalo e a gente já volta. Fica aí, ligado junto com a gente. Sai daí não.
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4: 6:23.
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6: Isso aí, Léo e Rafael, com a participação do Jorge, daqui a pouquinho aqui na Nova.
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8: 6h25.
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6: Segue pra você o nosso Circuito Sertanejo. Até as 7 tá valendo ainda aquele ingresso pro terceira dimensão amanhã no Espaço Vitória. Manda aí a palavra ingresso pro nosso WhatsApp, o 36423955. Daqui a pouquinho tem sorteio.

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1: Valeu, galera!
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0: Isso aí, 9 FM tocando o que você gosta. Léo e Rafael com a participação do Jorge, larga aí pra ver. Sérgio e Serginho, Deus me livre. De Paulo e Paulino, a linguaruda. 6h35 para você até 7. O nosso circuito sertanejo aqui na Nova. 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Intervalo e a gente já volta. Aguenta aí, fica ligado junto com a gente. Na sequência tem Pedro, Paulo e Alex, Natan e Valdo Marques. E também Henrique e Juliano.
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3: 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Pedro Paulo e Alex.

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1: Isso aí, 9 FM tocando o que você gosta. Olha, a ganhadora do ingresso para o Espaço Vitória amanhã foi a Andréia Viridiane Cus. Vai conferir, portanto, amanhã, né?
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1: Henrique Juliano aqui no Som da Nova.
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0: 89 FM, tocando o que você gosta, Léo Magalhães, A Culpa é Sua. Natan com Nivaldo Marques, tem cabaré essa noite?
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0: Henrique Juliano, Perdoa, também teve Pedro, Paulo e Alex com o Country Beat, que delícia. Novidade aqui na programação da Nova, né? Manda um abraço aí pro Celso Nidzeski. Sempre ligado aí com a melhor, né? Um abraço pra você, obrigado pela sua companhia. Ele mandou ela 5 e pouquinho a mensagem, mas eu só vi agora. Me desculpe, tá bom? Eu tava entretido ali com o sorteio do Iluminura e também com o sorteio do ingresso do Espaço Vitória, que acabei passando despercebido, tá bom? Um abraço aí, Celso. Obrigado pela companhia. 6h49. Pra você tem 7, o melhor da música sertaneja no oferecimento da FUBRA.
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7: 6h51.
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0: Nova FM. 6h53. Roberta Miranda aqui na Nova.

0: Na sequência tem pra você a voz do Brasil, Henrique e Hernani, linda demais. Roberta Miranda, perigosa e linda, fechando por aqui o nosso circuito sertanejo de hoje. Amanhã tem mais, a partir das 6 da tarde, no oferecimento da FUBRA. Obrigado pela sua companhia. Ótima noite de sexta-feira pra você. Hoje tem Brasil.
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0: Quem está se perguntando, será que o Neymar joga hoje? Não, não joga não. Nem viajou com a seleção. Mas vamos torcer, né? Pra que a seleção passe por mais essa etapa. Ainda tem semana que vem, quarta-feira, né? Vamos torcer. Grande abraço para você, ótima noite de sexta, bom sábado para você já adiantadamente. Te encontro amanhã a partir das 5 horas da tarde com os clássicos da Nova. E às 6, com o nosso circuito sertanejo aqui na Rede Nova de Comunicação. Na sequência, Voz do Brasil, a partir das 8 horas da noite tem painel Flashback e às 9 da noite você fica com a Ju e o Inter ligados. Até mais, te encontro amanhã.

0: edição da Voz do Brasil, eu, Mariana Jungmann e Luciano Seixas.
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0: A taxa de analfabetismo no Brasil caiu para menos de 5%, a menor da série histórica.
1: O índice de pessoas que não sabem ler e escrever é maior entre os idosos com mais de 60 anos.
0: Políticas como o Pacto Nacional para a Educação de Jovens e Adultos vem ajudando a reduzir ainda mais essa taxa no Brasil.
2: Na mesa, cadernos e lápis. 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Aos 61 anos, a cearense Maria do Socorro não perde uma aula no Centro de Educação de Jovens e Adultos no Distrito Federal. Ela teve que trabalhar desde muito cedo e não aprendeu a ler e a escrever, mas decidiu voltar à sala de aula por meio do EJA. E hoje divide o tempo entre as lições e as faxinas que faz para ganhar a vida. A cada nova palavra que ela aprende, é um mundo novo que se abre.
3: Toda pra que eu vejo, eu tô lendo. Vou no mercado e eu vejo o preço das coisas e eu fico lendo.
2: Assim como Maria do Socorro, milhares de brasileiros têm vencido a luta contra o analfabetismo. Segundo novos dados do IBGE, em 2025 o Brasil tinha 8 milhões e 400 mil analfabetos com 15 anos ou mais, o que representa uma taxa de analfabetismo de 4,9%. O ministro da Educação, Leonardo Barchini, destacou que é o melhor resultado da série histórica.
4: Pela primeira vez na história, nós atingimos na população de mais de 15 anos, menos de 5% de analfabetos no Brasil. E sabe o que a Unesco fala disso? Sabe o que os organismos internacionais falam disso? Falam que um país, quando atinge menos de 5% de adultos analfabetos, ele está encaminhado para a erradicação do analfabetismo.
2: Segundo o IBGE, a população com 60 anos ou mais representava mais da metade do total de analfabetos em 2025. E entre os idosos, pela primeira vez, a taxa de analfabetismo entre as mulheres foi menor que a dos homens. De acordo com William Kratochiwil, analista do IBGE, sem considerar o grupo dos idosos, a taxa cai para menos de 3%.
5: Se tirarmos as pessoas de 60 anos ou mais do grupo de análise, essa taxa ela cai para 2,6%. Isso é reflexo de uma quase universalização da taxa de escolarização, da frequência à escola contínua de crianças de 6 a 14 anos, que em 2025 alcançou aí os 99,5%.
2: Para fortalecer a educação de jovens e adultos e combater o analfabetismo no Brasil, em 2024 o MEC lançou um Pacto Nacional que aumenta as vagas nessa modalidade de ensino nos sistemas públicos. A professora do EJA, Ana Isabel Lopes, ressalta que apesar das limitações, os alunos buscam a superação e o aprendizado.
6: A sede maior é essa, eu quero aprender a ler, escrever e eu quero fazer contas. E aí a gente, dentro desse universo, a gente vai apresentando um outro mundo, né? Outras discussões.
2: O Pacto Nacional pela Superação do Analfabetismo prevê mais de 3 milhões de novas matrículas no EJA e o investimento total deve ser de 4 bilhões de reais até 2028. Reportagem Gabriela Noronha.
1: E o novo piso salarial dos professores da educação básica já está definido. Será de R$ 5.130,63.
0: Um reajuste de 5,4% em relação ao valor que estava em vigor, garantindo ganho real acima da inflação.
1: O decreto foi assinado pelo presidente Lula e publicado hoje no Diário Oficial.
0: Segundo a legislação vigente, a atualização anual do piso não pode ficar abaixo da inflação acumulada.
1: E os profissionais contratados por tempo determinado também estão entre os beneficiários do piso salarial nacional.
0: As inscrições para o Sisu Mais acabam hoje, mas os estudantes ainda têm algumas horas para aproveitar essa oportunidade.
1: O sistema aproveita notas de quem fez o último Enem, mas não foi selecionado no primeiro semestre para uma nova seleção de vagas remanescentes em universidades de todo o país.
0: E as notas de corte já foram divulgadas, o que ajuda a escolher cursos com mais chance de passar.
7: O Ministério da Educação divulgou as primeiras notas de corte parcial do SISU+, uma etapa complementar do Sistema de Seleção Unificada, SISU, que vai ofertar eventuais vagas disponíveis em instituições públicas de educação superior. A nota de corte pode ser consultada diretamente nas páginas do SISU Aluno e do SISU Vagas ou por meio da Central de Atendimento do MEC pelo telefone 0800-61-61-61. Ao todo, 34 instituições públicas de educação superior decidiram destinar vagas para o SISU+. Estão sendo ofertadas 9.436 vagas em 532 cursos. A nota de corte deve ser utilizada pelo candidato apenas como uma referência da situação em que se encontra para concorrer à vaga selecionada, não sendo uma garantia de seleção. E atenção, o estudante que obtiver no mínimo 650 pontos na média das 5 provas do Enem está apto a participar do PEDME Licenciaturas caso se inscreva para um curso presencial de licenciatura e seja selecionado. Quem entrar no programa vai ganhar bolsa mensal de R$1.050 desde o ingresso até a conclusão do curso. Para mais informações, acesse as redes sociais do Ministério da Educação ou portalgov.br/MEC. Reportagem Júlio César de Oliveira.
1: Melhorar a qualidade do atendimento dos futuros médicos e garantir a regulação dos cursos de medicina.
0: Esses são os objetivos de uma medida provisória assinada hoje pelo presidente Lula, que torna obrigatória a aprovação no ENAMED, o Exame Nacional de Avaliação da Formação Médica, para obter o diploma e o registro profissional.
1: A medida vale apenas para novos alunos que ingressarem nos cursos de medicina.
8: Estudantes de medicina deverão obrigatoriamente ser aprovados no ENAMED, o Exame Nacional de Avaliação da Formação Médica, para obter o diploma e exercer a profissão. O ENAMED também vai substituir a prova teórica do Revalida, exame aplicado a médicos formados no exterior que querem validar o diploma no Brasil. As mudanças estão previstas em uma medida provisória assinada pelo presidente Lula durante a inauguração do Hospital Universitário da Universidade Federal de São João del Rei, em Divinópolis, Minas Gerais. Em entrevista coletiva nesta sexta-feira, a secretária de Regulação e Supervisão da Educação Superior do MEC, Marta Abramo, afirmou que a nova política tem como objetivo melhorar a qualidade da formação médica e fortalecer a supervisão dos cursos.
9: Isso agora vem reforçado na própria medida provisória no texto e vai ter um reforço legal, né, de que um dos objetivos do ENAMED é exatamente auxiliar na avaliação, regulação e supervisão dos cursos de graduação de medicina. Isso está em perfeita consonância com o nosso Sistema Nacional de Avaliação. O resultado dos desempenhos podem constituir o referencial básico dos processos de regulação e supervisão da educação superior.
8: Com a medida, cada estudante deverá participar do ENAMED duas vezes, a primeira ao final do quarto ano do curso, para ajudar a identificar dificuldades e permitir que as instituições façam os ajustes necessários. E a segunda prova será no último ano da graduação. Nesta última etapa, a aprovação no exame será obrigatória para que o formado possa se inscrever no Conselho Regional de Medicina, o CRM, e exercer legalmente a profissão. A exigência não vale para quem já está cursando medicina, apenas para quem entrar após a publicação da medida provisória. Para o secretário de Gestão do Trabalho e da Educação na Saúde do Ministério da Saúde, Felipe Proenço, a mudança é uma reivindicação das entidades médicas e responde a uma preocupação da população.
10: Traz essa grande preocupação com a qualidade da formação médica, com quem está atendendo a pessoa, de como que a pessoa que está sendo atendida vai poder saber sobre a qualidade da formação desse profissional. Para isso, foi fundamental estar ouvindo a população, estar ouvindo um clamor da sociedade que acha importante que tenha uma prova que avalie a qualidade da formação médica, e é exatamente isso que a medida provisória está apresentando, ouvindo essa preocupação, esse clamor.
8: O ENAMED foi criado em 2025. Na primeira edição, 32% das escolas médicas do país tiveram a avaliação considerada insatisfatória. 33% dos estudantes concluintes não atingiram o nível mínimo de proficiência esperado. O exame será realizado duas vezes por ano pelo INEP, o Instituto Nacional de Estudos e Pesquisas Educacionais Anísio Teixeira, nos municípios que têm cursos de medicina. A edição de 2026 está com inscrições abertas até 29 de junho. As provas serão aplicadas no dia 13 de setembro. Reportagem Jéssica Gonçalves.
11: Alves.
0: E o presidente Lula também anunciou hoje em Minas Gerais um pacote de investimentos em saúde com foco na ampliação do atendimento pelo SUS.
1: Foi inaugurado um novo hospital da Universidade Federal de São João del Rei, que vai beneficiar 1 milhão de pessoas em 54 cidades.
12: O Hospital da Universidade Federal de São João del Rei será referência em assistência à saúde, ensino e pesquisa. É o primeiro da região oeste de Minas Gerais totalmente destinado ao SUS. O hospital terá capacidade de atendimento de média e alta complexidade e vai beneficiar mais de 1 milhão de pessoas de 54 municípios. O presidente da Rede HU Brasil, que administra hospitais universitários federais, Arthur Chioro, detalhou como será a estrutura da nova unidade de saúde.
13: Esse hospital, que já está atuando, já tem paciente internado, vai ter 198 leitos. Desses 198 leitos, 55 serão de terapia intensiva. Nós teremos todas as principais especialidades clínicas, cirúrgicas, pediátricas.
12: O governo do Brasil vai investir 341 milhões de reais por ano no hospital universitário, além de 85 milhões de reais para a compra de equipamentos e mobiliários médico-hospitalares. Durante a inauguração, o presidente Lula falou sobre a importância de investimentos para a saúde e educação.
14: Nós estamos criando 40 e poucos hospitais universitários. E nós estamos fazendo mais investimento do que já foi feito em qualquer momento da história desse país da saúde. Por uma simples razão. Por uma simples razão. A Constituição brasileira diz que todos nós somos iguais perante a lei. Então o povo pobre tem que ter direito à mesma médica que o presidente da República tem.
12: Pela manhã, em Minas Gerais, Lula também anunciou investimentos para o Hospital Luxemburgo, em Belo Horizonte, referência no tratamento contra o câncer. A unidade, que pertence ao Instituto Mário Pena, passou a atender 100% pelo SUS e recebeu investimentos de 89 milhões e 300 mil reais, além de um acelerador linear para radioterapia e um equipamento de cirurgia robótica pelo Agora Tem Especialistas. O programa, que tem como principal objetivo reduzir fila de espera na saúde a partir de consultas, cirurgias e equipamentos, como ressaltou o ministro da Saúde, Alexandre Padilha.
15: E eu, para resumir o que é o Agora Tem Especialistas, ele é exatamente o que nós estamos vendo aqui. É a maior mobilização da história do SUS, tanto da rede pública quanto da rede privada do nosso país, para que a gente reduza o tempo que as pessoas esperam nas filas do SUS para fazer uma cirurgia, um exame, para começar o tratamento do câncer.
12: Em Divinópolis também foram entregues veículos para transporte de pacientes pelo novo PAC Saúde e pelo programa Caminhos da Saúde. Em Minas Gerais já foram selecionados 314 veículos entre vans, micro-ônibus e ambulâncias com investimentos superiores a 127 milhões de reais. De Divinópolis, em Minas Gerais, Luciana Colares de Holanda.
0: E o governo do Brasil também está investindo para promover o cuidado, fortalecer a assistência e reduzir riscos no Sistema Único de Saúde.
1: Para isso foi criada a Política Nacional de Qualidade e Segurança do Paciente, com o objetivo de dar mais qualidade no atendimento aos pacientes.
16: Segurança, qualidade e acolhimento no atendimento à saúde. Para reforçar esse cuidado no SUS, o governo do Brasil instituiu a Política Nacional de Qualidade e Segurança do Paciente. A medida busca prevenir falhas, aprimorar a comunicação entre as equipes e oferecer uma assistência cada vez mais segura e humanizada, explica Luísa Bezerra Frazão, coordenadora-geral de atenção hospitalar do Ministério da Saúde.
17: A gente traz o paciente como centro do cuidado, esse é o maior ganho que a política ela faz menção, né, que o paciente, além dos direitos, ele tem deveres e ele deve ser olhado nas suas peculiaridades, na sua individualidade.
16: Entre as ações prioritárias estão a identificação correta do paciente, a prevenção de infecções, o uso uso seguro de medicamentos e a melhoria da comunicação entre as equipes de saúde. A política também incentiva o monitoramento de falhas para que os erros sejam compreendidos e não voltem a acontecer. A médica Cláudia Mello, do Núcleo Estadual de Gestão Estratégica de Segurança do Paciente do Rio de Janeiro, destaca a tecnologia no processo de cuidados.
11: A vinda da tecnologia, do avanço, da melhoria dos cuidados, essa reorganização teve que ser feita. É ampliar o engajamento do paciente no seu cuidado. Esse é o principal modelo que a gente quer desde sempre. O paciente entender que ele é o dono do seu cuidado, que ele tem que participar, se envolver na sua rotina de atendimento.
16: A implementação dessa política vai atender ações estratégicas a diferentes contextos de atenção à saúde, incluindo a atenção primária, atenção hospitalar, o serviço de urgência e emergência e atenção domiciliar. Reportagem Pablo Mundim.
0: Uma medida provisória assinada hoje pelo presidente Lula e será um passo a mais para a redução das filas por liberação de benefícios do INSS.
1: Ela reduz de 45 para 30 dias o prazo para a inclusão de processos administrativos e serviços no programa de gerenciamento de benefícios.
18: O governo federal reduziu de 45 para 30 dias o prazo para acelerar a análise de processos acumulados no INSS. Agora, os pedidos parados há pelo menos um mês entram direto no programa de gerenciamento de benefícios. O PGB prevê o pagamento de bônus para os servidores do INSS por análises extras que eles realizarem além da sua capacidade ordinária. A medida não gera custos adicionais para os cofres públicos. A presidente do INSS, Ana Cristina Silveira, explica as vantagens da nova regra.
19: Com a norma publicada pelo governo do Brasil, os processos que estiverem há mais de 30 dias aguardando análise poderão ser incluídos no PGB, programa que reforça nossa capacidade de atendimento. Estamos utilizando os recursos já previstos para tornar o atendimento mais ágil, reduzir o tempo de espera e garantir que os direitos da população sejam reconhecidos com mais eficiência.
18: Com a mudança, a expectativa do governo é beneficiar de imediato mais de 100 mil cidadãos que aguardam uma resposta da Previdência Social. A nova regra já está em vigor em todo o país. Reportagem Pedro Sardinha.
0: 25 milhões de brasileiros têm usado plataformas ilegais de apostas online, as chamadas bets, e um quarto deles jogam nelas todos os dias.
1: Para conter o avanço desse mercado irregular, foi assinado hoje pelo presidente Lula um decreto que garante o bloqueio de recursos financeiros dessas empresas.
0: E destina recursos a ações de prevenção e combate à criminalidade.
20: Um decreto assinado nesta sexta-feira pelo presidente Lula aumenta a rigidez contra o mercado de apostas ilegais, garantindo mais efetividade no bloqueio de bens e recursos de agentes que operam fora da lei. De acordo com o ministro da Fazenda, Dario Durigan, ao identificar apostas ilegais, a Secretaria de Prêmios e Apostas vai notificar as instituições financeiras para que bloqueiem em até 24 horas os valores existentes e interrompam novas transações.
21: A partir de agora, com o decreto do presidente regulamentando a lei antifacção, uma notificação, um novo documento que vai ser apurado pela SPA, vai ser enviado diretamente aos bancos e às instituições financeiras, com ciência do Banco Central. A obrigação legal passa a valer e a instituição financeira tem que bloquear todas as contas que ela tiver identificado por onde passou o recurso dessas bets ilegais.
20: Cumprido o devido processo, os recursos bloqueados serão destinados ao Fundo Nacional de Segurança Pública, contribuindo para o financiamento de ações de prevenção e combate à criminalidade. Segundo o Ministério da Justiça e Segurança Pública, as bets ilegais representam entre 41% e 51% das plataformas que operam na legalidade. Ao todo, 25 milhões de brasileiros apostam nessas plataformas, sendo que um a cada quatro deles aposta todos os dias. Por isso, o ministro da pasta, Wellington César Lima e Silva, considera importante a iniciativa de conter as ações criminosas.

0: 80 perfis e 306 publicações que promoviam apostas irregulares, além de 190 aplicativos não autorizados, foram retirados do ar. Reportagem Graziele Bezerra.
1: Pequenos negócios já renegociaram mais de 15 bilhões de reais por meio do novo Desenrola Brasil, programa de renegociação de dívidas do governo federal.
2: Além das empresas, o programa também tem modalidades voltadas para pessoas físicas e produtores rurais.
1: Considerando todas elas, o novo Desenrola Brasil já contabiliza mais de 1 milhão de operações contratadas.
2: As renegociações de dívidas envolvem descontos de até 90%, juros reduzidos e a possibilidade de uso do FGTS para quitação de débitos de pessoas físicas.
1: O ministro do Empreendedorismo, da Microempresa e da Empresa de Pequeno Porte, Paulo Pereira, destaca os principais resultados alcançados em menos de 2 meses.
3: São mais de 1 milhão de dívidas que foram negociadas, mais de 18 bilhões de reais emprestados, o que fez com que 912 mil operações de pessoas físicas fossem resolvidas pelo Desenrola. Quando a gente olha para as pessoas jurídicas, os números também são incríveis, são mais de 120 mil operações, 15 bilhões de reais emprestados para que as empresas saiam da dívida cara, dos juros altos, da negativação e possam limpar os seus nomes, investir e contratar mais.
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2: Após 15 anos da primeira Conferência Nacional de Arquivos, o Brasil volta a discutir o papel estratégico da preservação documental.
1: A conferência já realizou encontros em quase todos os estados e discute as propostas para uma nova política para o setor.
5: Os debates envolvem temas como preservação digital, acesso à informação, proteção de dados e os desafios das novas tecnologias para a memória pública. Os debates também abordam capítulos importantes da história brasileira, como acesso a documentos sobre a escravização da população negra, a preservação dos arquivos da ditadura militar e ações voltadas à memória e à reparação histórica. Temas que reforçam o papel dos arquivos na garantia do direito à verdade e à construção da cidadania, disse a ministra da Gestão e da Inovação em Serviços Públicos, Esther Dweck.
6: Arquivos são estruturas fundamentais para garantir direitos no presente e construir perspectivas de futuro. São infraestruturas estratégicas de informação, indispensáveis ao funcionamento do Estado, voltado para a sua sociedade e especialmente ao fortalecimento da democracia.
5: O debate percorreu 24 estados e mobilizou mais de 2.500 participantes de todo o país. Agora, 500 delegados e convidados vão construir propostas para orientar as políticas públicas do setor. Reportagem Pablo Mundim.
2: E essas foram as notícias do governo do Brasil.
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1: Fique agora com as notícias do Poder Judiciário e do Congresso Nacional. Boa noite, bom fim de semana.
2: A gente volta na segunda. Boa noite.
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8: STF vai julgar a validade do sistema de cotas em processo seletivo interno da universidade.
9: STJ decide que pagamento de dívida que motivou a ação de despejo não impede rescisão de contrato de aluguel por atrasos durante o processo.
8: Eleições 2026. 7 estados já solicitaram apoio das Forças Armadas para a atuação no primeiro turno.
9: Boa noite, eu sou Marcela Luiza.
8: Eu sou Walter Lima.
9: O Supremo Tribunal Federal vai decidir se é constitucional a aplicação do sistema de cotas em processo seletivo interno de universidade quando os candidatos já se submeteram à ação afirmativa para ingressar na instituição.
8: A tese a ser definida pelo STF deverá ser aplicada aos casos semelhantes em todo o país. Marcelo Della Libera.
10: Ao se manifestar pela repercussão geral do tema, o presidente do Supremo Tribunal Federal, ministro Edson Fachin, ressaltou que em diversos precedentes, a corte decidiu que a política de cotas é um instrumento legítimo de concretização da igualdade material. O caso em exame, contudo,

0: apresenta contornos ampliados sobre o tema, pois consiste em definir se a extensão da ação afirmativa aos processos seletivos internos destinados à progressão acadêmica é indispensável à preservação do princípio da igualdade material.
1: Diante de ação de despejo por falta de pagamento, inquilino pode quitar dívida e assim manter o contrato.
2: Mas para o STJ, se houver atrasos reiterados ao longo do processo, pode haver a rescisão. A ministra Nancy Andrighi foi a relatora. Fátima Uchoa.
3: Uma ação de despejo foi julgada improcedente pelo fato de os débitos terem sido quitados antes da citação. Já o Tribunal de Justiça do Distrito Federal reconheceu que o inquilino manteve inadimplência reiterada, pagando com atraso os aluguéis vencidos ao longo do processo. No STJ, a terceira turma manteve esse acórdão, considerando que a possibilidade de quitar a dívida e impedir o despejo é uma chance que a lei dá ao inquilino de boa fé e não deve servir como meio para proteger a inadimplência contínua.
1: Sete estados já solicitaram apoio das Forças Armadas para atuação no primeiro turno das eleições.
2: O anúncio foi feito por Murilo Salmito, secretário-geral da presidência do TSE. Fábio Ruas.
4: Os pedidos ainda precisam ser aprovados pelo plenário do TSE para então serem encaminhados à presidência da República. Desde 1994, as Forças Armadas transportam urnas e equipamentos para as eleições, além de ajudar no deslocamento de servidores da Justiça Eleitoral. O objetivo é garantir o voto de quem mora em locais de difícil acesso.
1: A segunda etapa da itinerância Cidadania Aqui com Você começa amanhã na comunidade indígena Espírito Santo, em Oiapoque, no Amapá.
2: A iniciativa é do Conselho Superior da Justiça do Trabalho, Rafael Silva.
5: Depois de passar dois dias na aldeia Manga, a itinerância Cidadania Aqui com Você foi para a aldeia Espírito Santo para oferecer os serviços ao longo do fim de semana. As equipes que ficarão no local esses dias montaram hoje mesmo a estrutura, porque amanhã, logo cedo, o mutirão começa o atendimento aos indígenas. Eles vão ter acesso de graça desde a emissão de documentos, concessão de benefícios sociais, soluções de questões trabalhistas, até capacitações e atendimento de saúde. Os atendimentos vão das 8 da manhã às 6 da tarde.
1: 6 pessoas são condenadas por desvio de mais de 800 mil reais. De verbas do SUS.
2: A ação foi movida pelo MPF, Vanessa Pereira.
6: Segundo a sentença, os réus faziam parte de um esquema criminoso de desvio de recursos públicos do SUS no município de Barra do Piraí, no Rio de Janeiro. Investigações mostraram que o grupo realizava transferências irregulares de verba do Fundo Municipal de Saúde para contas bancárias de terceiros e empresas, sem a realização de um processo formal de ordenação de despesas ou justificativa administrativa. Os 6 envolvidos foram condenados por peculato e crimes de responsabilidade, com penas que variam entre 6 e 19 anos de prisão, além de multas individuais, ressarcimento dos valores desviados e perda do cargo público. Ainda cabe recurso da decisão.
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1: Uma boa noite.
2: Bom fim de semana e até segunda-feira.
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9: Eu sou Ricardo Nakaoka e estes são os destaques de hoje do Jornal do Senado, que começa agora. Sancionado o piso salarial de R$5.130 para professores da educação básica. Proposta garante exame para diagnóstico do autismo no SUS. Regulamentação da profissão de cuidador de pessoa com deficiência vai a plenário. Boa noite. Mais de 2 milhões de professores da educação básica terão um novo piso salarial a partir desse ano. O governo sancionou o reajuste para R$ 5.130, um aumento de 5,4%. A nova lei também cria uma regra permanente para a correção anual dos valores, com base na inflação e no crescimento das receitas do Fundeb. Relatora da proposta, a senadora professora Dorinha Seabra afirma que a medida traz mais previsibilidade para gestores e professores e reforça a valorização de uma carreira essencial para a qualidade da educação no país.
10: O piso do professor, ele é a primeira estrutura de valorização e de organização da carreira. A partir do piso que as carreiras podem e devem se organizar. Não tem educação pública de qualidade se nós não tivermos professores e professores bem valorizados e respeitados.
9: E muitas vezes, estudantes com altas habilidades ou superdotação enfrentam dificuldades para ter suas necessidades educacionais reconhecidas e atendidas. Para garantir mais inclusão e desenvolvimento desses talentos, foi sancionada a Política Nacional voltada a esse público. Os detalhes com a repórter Patrícia Oliveira.
11: A Política Nacional para Estudantes com Altas Habilidades ou Superdotação apoia a identificação precoce e o desenvolvimento dos alunos no sistema educacional brasileiro. A lei cria também um cadastro nacional desses estudantes e prevê estratégias como o enriquecimento curricular, aceleração parcial em áreas específicas do conhecimento e aceleração integral da trajetória escolar, de acordo com as necessidades de cada aluno. O texto relatado pela senadora professora Dorinha Seabra, do União do Tocantins, também prevê a formação especializada de profissionais da educação para receber esses estudantes.
12: Essa é uma forma de garantir e respeitar as diferenças para que elas não se tornem barreiras para que essas crianças e jovens permaneçam nas nossas escolas.
11: A nova lei autoriza ainda a criação de centros de referência especializados para apoiar estudantes, famílias e professores.
9: Identificar o transtorno do espectro autista nos primeiros anos de vida pode fazer diferença no desenvolvimento e na qualidade de vida das crianças. Para ampliar o acesso ao diagnóstico precoce, avançou no Senado um projeto que obriga o SUS a oferecer exames específicos. A proposta obriga o SUS a oferecer, de forma integral e prioritária, exames especializados para identificar o transtorno do espectro autista. Entre eles estão BERA, exame que avalia como os estímulos sonoros são transmitidos pelo nervo auditivo até o tronco cerebral, a ressonância magnética e o eletroencefalograma, além de avaliações clínicas multiprofissionais. A proposta busca reduzir as barreiras de acesso ao diagnóstico, garantir intervenções mais cedo e fortalecer a inclusão e o desenvolvimento de crianças, adolescentes e demais pessoas com TEA. A senadora Damaris Alves, do Republicanos do Distrito Federal, leu o relatório favorável do senador Flávio Arnes, do PSB do Paraná, destacando as vantagens para a população. O projeto foi apresentado por Flávio Bolsonaro, do PL do Rio de Janeiro, e agora segue para a votação final na Comissão de Assuntos Sociais.
13: A relação entre diagnóstico precoce e proteção do paciente é evidente, pois a identificação rápida funciona como defesa contra negligências e formas de violência institucional.
9: E seguiu para o plenário do Senado, com pedido de urgência para a votação, o projeto que regulamenta a profissão de cuidador de pessoa com deficiência. A proposta recebeu o aval da Comissão de Assuntos Sociais. Repórter Marcela Diniz.
14: De acordo com o projeto aprovado na Comissão de Assuntos Sociais, o cuidado profissional de pessoa com deficiência deve ser feito por maior de 18 anos, sem antecedentes criminais e com assistência integral, o que inclui atenção à saúde, alimentação, higiene pessoal, recreação, ao lazer e à cultura. A violação de direito ou garantia configura hipótese de demissão por justa causa. Para a relatora da proposta, a senadora Damaris Alves, do Republicanos do Distrito Federal, a atual falta de regras mínimas para o desenvolvimento da atividade, além de expor as pessoas com deficiência a riscos concretos de negligência, abuso ou violação de direitos, contribui para a invisibilidade e, consequente, desvalorização dos cuidadores.
13: É fundamental para a inclusão desses profissionais e dos serviços que eles prestam na estruturação dos serviços de saúde, cuja relevância se acha em evidente expansão e que deve absorver parcela cada vez mais expressiva da população economicamente ativa nos próximos anos.
14: O projeto que regulamenta a profissão de cuidador de pessoa com deficiência é de iniciativa da deputada Laura Carneiro, do PSD do Rio de Janeiro, e seguiu com pedido de urgência para votação no plenário.
9: O Senado deve iniciar a análise de um projeto que garante o pagamento de seguro-desemprego na entressafra do açaí para trabalhadores portuários avulsos que tenham como profissão principal a movimentação de cargas desse fruto em portos da Amazônia Legal. O benefício de um salário mínimo será devido por 3 meses no período entre o fim de uma colheita e o início da próxima. Os detalhes com o repórter Alexandre Campos.
15: Pelo projeto, o benefício será pago apenas para quem comprovar o exercício da atividade e for registrado no órgão gestor de mão de obra, uma espécie de associação dos portuários avulsos. Não terá direito quem já receber seguro-desemprego referente a outra atividade, pescador artesanal inclusive, ou benefício previdenciário ou de prestação continuada, exceto pensão por morte e auxílio acidente. Autor da proposta, o senador Randolph Rodrigues, do PT do Amapá, citou a importância da cadeia do açaí nos estados da Amazônia Legal, inclusive na geração de renda.
16: O açaí é um dos principais produtos da Amazônia, é um dos principais produtos do Amapá. O Amapá, em especial, é o principal exportador, um dos principais exportadores de açaí do país, e é onde tem, já por estudos da Embrapa, o açaí com melhor qualidade, maior diversidade de cultura. Como temos safras entre safras de açaí, é essa a necessidade desse projeto que apresentamos.
15: O projeto ainda prevê o cruzamento de informações de bancos de dados de órgãos públicos federais para verificação dos requisitos de concessão e manutenção do benefício. O pagamento será cancelado se identificada fraude ou recebimento de renda que impeça sua acumulação.
9: E com a alta do preço dos combustíveis, agravada pelos conflitos no Oriente Médio, o governo federal liberou uma nova ajuda ao setor aéreo. Uma medida provisória que agora será analisada pelo Congresso Nacional garante até 8 bilhões de reais em empréstimos para as companhias aéreas nacionais, com recursos do Fundo Nacional de Aviação Civil. A expectativa é reduzir o impacto dos custos operacionais e preservar a oferta de voos. O financiamento terá juros de 4% ao ano e prazo de pagamento de até 5 anos. A medida ainda precisa ser analisada pelo Congresso Nacional no prazo de 120 dias. Se for aprovada, o texto será convertido em lei.
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9: Com edição de Paula Groba e trabalhos técnicos de João Lira, o Jornal do Senado fica por aqui. Acompanhe agora as notícias do Tribunal de Contas da União e da Câmara dos Deputados. Boa noite e um bom fim de semana.
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18: O Tribunal de Contas da União avaliou as ações do governo para combater golpes digitais que utilizam a identidade de órgãos públicos. São fraudes em que criminosos se passam por instituições públicas para enganar cidadãos por e-mail, aplicativos de mensagens e outros canais digitais. A auditoria apontou falta de coordenação entre as organizações responsáveis pela prevenção e resposta aos crimes. Para o TCU, não existe uma estratégia integrada para enfrentar o problema e proteger a população. Isso dificulta a identificação de riscos e pode aumentar a exposição da população a golpes. O tribunal fez recomendações para melhorar a articulação e ampliar as ações de prevenção e conscientização. Saiba mais em tcu.gov.br.
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19: Câmara cria política para pessoas com transtorno do neurodesenvolvimento.
20: Plenário dispensa licitação para SUS comprar medicamentos da Hemobras.
19: Deputados aprovam a regulamentação da profissão do psicopedagogo.
21: O
0: boa noite. Os deputados aprovaram um projeto de lei que regulamenta o exercício profissional da psicopedagogia. A repórter Luciana Vieira tem os detalhes da proposta.
21: Uma proposta aprovada pela Comissão de Constituição e Justiça da Câmara regulamenta o exercício profissional da atividade de psicopedagogia em todo o território nacional. De acordo com a proposta, poderão exercer a atividade os titulares de diploma de graduação em psicopedagogia ou aqueles formados em pedagogia, psicologia, fonoaudiologia e licenciaturas que concluírem especialização na área com carga mínima de 600 horas ou 80% da carga prevista no prazo de até 60 meses após a publicação da lei. Também ficam autorizados profissionais com qualquer graduação que tenham concluído especialização em psicopedagogia de no mínimo 360 horas antes da publicação da norma, além de pessoas que comprovarem atuação na área por pelo menos um ano, desde que obtenham graduação ou especialização em até 5 anos. Diplomas estrangeiros revalidados também serão aceitos. O texto assegura ainda que profissionais que já ocupam cargos ou funções de psicopedagogo em instituições públicas ou privadas poderão continuar exercendo suas atividades. Tanto os cursos de graduação em psicopedagogia quanto as especializações com carga mínima de 600 horas devem contar com estágio prático supervisionado como requisito para o exercício profissional. A regra, porém, não valerá para estudantes que já estiverem matriculados antes da entrada em vigor da lei. O texto aprovado detalha as funções do psicopedagogo em diferentes contextos. Em instituições educacionais, o profissional poderá atuar no enfrentamento de problemas de aprendizagem, colaborar com a formulação de políticas e orientações pedagógicas, apoiar processos de inclusão de estudantes com deficiência ou dificuldades de aprendizagem e desenvolver ações preventivas. Em ambientes clínicos, consultórios e hospitais, caberá ao psicopedagogo realizar diagnóstico de dificuldades de aprendizagem, intervir e acompanhar indivíduos com essas dificuldades, aplicar métodos e instrumentos específicos, prestar consultoria, elaborar relatórios e orientar cursos e serviços na área. O texto também prevê o encaminhamento a outros profissionais quando necessário. A proposta estabelece ainda que o psicopedagogo deve manter sigilo sobre informações obtidas no exercício da atividade. O compartilhamento de dados só poderá ocorrer com outros profissionais envolvidos no atendimento e igualmente submetidos ao sigilo. O descumprimento dessa regra poderá resultar em sanções civis e penais. Durante a votação, o deputado Patrus Ananias, do PT de Minas Gerais, disse que a psicopedagogia é o encontro da educação com a psicologia.
22: Então, de uma forma amorosa, de uma forma pedagógica, as nossas professoras, os nossos professores, devidamente capacitados na formação da psicopedagogia, podem trabalhar essas duas dimensões. Da educação, do aprendizado, da abertura do conhecimento para novos horizontes e novas possibilidades, mas também do autoconhecimento da criança, do jovem voltando para si mesmo, para se melhor conhecer e assim melhor conhecendo, tenham mais consciência para alargar e aprofundar os seus conhecimentos.
21: O projeto que regulamenta o exercício profissional da atividade de psicopedagogia já pode seguir para a análise do Senado, a menos que haja recurso para a votação antes pelo plenário da Câmara. Da Rádio Câmara de Brasília, com informações de Paula Bittar, Luciana Vieira.
23: Agricultura.
24: Evair Vieira de Mello, do Republicanos do Espírito Santo, defende a renegociação das dívidas dos produtores rurais. Na avaliação do deputado, a proposta busca garantir condições para a continuidade da produção agropecuária e o abastecimento de alimentos no país.
0: Evair Vieira de Mello também questiona a política de gastos do governo e afirma que despesas com viagens e diárias impactam muito as contas públicas. Para ele, o executivo deveria priorizar o controle de gastos em vez de atribuir ao Congresso a responsabilidade pelos desafios fiscais.
23: Meio ambiente.
24: deputado do PT de São Paulo registra a campanha Junho Verde como um importante debate para a conscientização ambiental. Para ele, a redução do desmatamento e a transição para fontes de energia mais limpas são importantes para enfrentar os desafios ambientais da atualidade.
0: Nilton Tato também ressalta o papel do Brasil nas discussões internacionais sobre desenvolvimento sustentável. De acordo com o parlamentar, o Congresso deve priorizar pautas que conciliem a redução do efeito estufa e a melhoria da qualidade de vida da população.
7: Desenvolvimento regional.
24: Hildo Rocha, do MDB do Maranhão, questiona a seleção de moradias financiadas pelo Fundo de Desenvolvimento Social e pelo Minha Casa Minha Vida Rural. Segundo o parlamentar, falta transparência na distribuição das unidades habitacionais.
0: Hildo Rocha pretende convocar o ministério responsável pelo PAC para prestar esclarecimentos na Câmara. Ele também levanta dúvidas sobre a distribuição dos recursos, os critérios adotados e a viabilidade financeira dos empreendimentos selecionados.
7: Homenagem.
24: Câmara aprovou o projeto que cria o título de Cidade Amiga do Idoso. O repórter Marcelo Lascher traz mais informações sobre a proposta.
3: O plenário da Câmara aprovou o projeto já analisado pelo Senado que cria o título de Cidade Amiga do Idoso para os municípios que adotarem iniciativas para garantir um tratamento digno às pessoas idosas. Para concorrer ao título, a cidade deverá demonstrar que tem programas ou políticas públicas que estimulem a inclusão social, cultural e política dessa população. Essas políticas deverão beneficiar idosos em áreas como transporte, moradia, participação social, emprego, comunicação e informação. O título Cidade Amiga do Idoso será conferido por um conselho composto por representantes dos governos federal, estaduais, distrital e municipais, bem como das entidades representativas da população idosa. O título terá validade de 3 anos. Depois disso, as políticas adotadas e os compromissos assumidos serão reavaliados. O autor da proposta, deputado Pompeu de Matos, do PDT do Rio Grande do Sul, diz que o título estimula os municípios a adotarem políticas para acolher e dar mais qualidade de vida a essa população.
4: Ele busca proteger, reconhecer, apoiar, acolher os nossos idosos, que são, na verdade, os trabalhadores de ontem, que carregaram cada cidade do meu Rio Grande nos braços, carregaram cada estado desse país e hoje são aposentados, mal remunerados, são idosos desrespeitados, desvalorizados, mal acolhido.
3: O projeto que cria o título Cidade Amiga do Idoso para os municípios que adotarem políticas em favor da população idosa seguiu para a sanção presidencial e já pode virar lei. Da Rádio Câmara de Brasília, com informações de Antônio Vital, Marcelo Lascher.
7: Transportes.
0: Eduardo Bismarck, do PV, comemora a decisão da Agência Reguladora do Estado do Ceará de autorizar novas empresas a operar linhas de ônibus nas macro-regiões do Litoral Leste e do Vale do Jaguaribe. Ele avalia que a mudança deve melhorar a segurança e a regularidade das viagens.
24: Eduardo Bismarck relata que moradores das duas macro-regiões enfrentavam panes frequentes e longas esperas durante deslocamentos de ônibus. Ele cita Beberibe, Aracati, Limoeiro do Norte, Icapuí, entre outros municípios atendidos pela nova etapa da operação.
0: Cobalcini, do MDB, cobra da NTT a revisão do projeto de concessão de rodovias federais em Santa Catarina. O deputado considera insuficiente a previsão de cerca de 80 quilômetros de duplicação nos 2 lotes previstos com contratos de 30 anos.
24: Cobalcini afirma que Santa Catarina depende dessas estradas para o escoamento de produtos da região oeste do estado até os portos. Ele defende a duplicação de trechos estratégicos das BRs 282 e 470, além de melhorias na BR-153 para atender a região do Alto Uruguai.
7: Saúde.
0: A Câmara aprovou proposta que permite que o SUS adquira sem licitação medicamentos feitos pela Hemobras. O repórter Antônio Vital acompanhou a votação.
5: A Câmara dos Deputados aprovou o projeto que permite a contratação direta, sem licitação, para compra de medicamentos hemoderivados ou produzidos por biotecnologia para pacientes do Sistema Único de Saúde. O projeto, apresentado pelo deputado Jorge Sola, do PT da Bahia, não exige licitação quando os medicamentos forem produzidos por instituição pública que seja o único fornecedor desse tipo de produto no no país. No Brasil, a única empresa pública do setor é a Hemobras, como é conhecida a empresa brasileira de hemoderivados e biotecnologia, vinculada ao Ministério da Saúde. A empresa processa o plasma doado nos hemocentros para fabricar medicamentos para o Sistema Único de Saúde. Ela produz hemoderivados, que são medicamentos feitos a partir do plasma do sangue humano e usados no tratamento de doenças como a hemofilia. Produz ainda medicamentos biotecnológicos, obtidos por meio de engenharia genética, como o chamado fator 8, usado em pacientes com hemofilia A. Medicamentos produzidos por biotecnologia também são usados no tratamento de alguns tipos de câncer e doenças autoimunes. O projeto recebeu parecer favorável do relator, deputado Clodoaldo Magalhães, do PV de Pernambuco, mas foi criticado em plenário por deputados do Novo e do Missão. Para o deputado Gilson Marques, do Novo de Santa Catarina, dispensar licitação para produtos de biotecnologia feitos pela Hemobras prejudica a concorrência e pode encarecer os custos.
1: Com relação aos hemoderivados, de fato, a Hemobras já produz quase que 100% dos medicamentos desse estilo. No entanto, os produtos biotecnológicos é uma ampla gama que vai poder ter quase que um monopólio da Hemobras e, obviamente, isso é negativo. Não faz sentido ter esse monopólio forçado com dispensa de licitação de uma única empresa. Vai quebrar todo o mercado que trata e que produz esse tipo de serviço. É inacreditável.
5: O autor da proposta, Jorge Sola, defendeu a preferência para a Hemobras e a produção nacional de medicamentos usados no tratamento de diversas doenças.
2: Existem duas tecnologias que a Hemobras utiliza. Uma é o fracionamento do plasma. Para o fator 8, que é usado em pacientes com hemofílicos, o fracionamento do plasma, presidente, não é suficiente. Por isso foi criada uma segunda planta de biotecnologia, de engenharia genética. O que não pode acontecer é obrigar um processo licitatório onde qualquer empresa de outro país pode querer concorrer quando nós investimos muito para ter capacidade de produção nacional.
5: O projeto que permite a contratação direta, sem licitação, para compra de medicamentos hemoderivados ou produzidos por biotecnologia por instituições públicas, agora será analisado no Senado. Da Rádio Câmara, de Brasília, com informações de Daniele Lessa, Antônio Vital.
6: Segurança Pública.
8: Dixon, do PL, critica a situação da segurança pública no Rio Grande do Norte e cobra ações do governo estadual. Ela ressalta que o aumento dos casos de violência e a atuação de facções criminosas tem gerado um clima permanente de medo e insegurança para a população.
23: Carla Dixon também registra o atentado contra o vereador Cabo Davidson, em Mossoró, durante uma transmissão ao vivo. A deputada lembra que o ataque deixou o vereador ferido e provocou a morte de seu assessor, num episódio que, segundo ela, deixa evidente o avanço da criminalidade no estado.
8: Lingo Portela, do PL de Minas Gerais, critica a forma como o governo federal apresentou a possibilidade de usar agências dos Correios para a devolução de celulares roubados. Para ele, a justificativa sobre eventual receio de atendimento em delegacias desvaloriza o trabalho da Polícia Civil.
23: Lingo Portela defende a atuação de delegados e profissionais da segurança pública na investigação e recuperação de bens roubados. O parlamentar afirma que o executivo deve fortalecer as forças policiais, preservando a confiança da população nos órgãos de segurança.
8: Capitão Alden, do PL da Bahia, defende a derrubada do veto ao projeto que estabelece em 35 anos a idade máxima para ingresso nos quadros gerais das polícias militares e dos corpos de bombeiros militares. Ele explica que a proposta cria uma regra nacional para o acesso aos concursos das corporações.
23: Capitão Alden argumenta que candidatos com mais de 30 anos possuem condições físicas e técnicas para exercer as funções militares. Para o deputado, a medida evita restrições consideradas injustas e amplia as oportunidades para milhares de concurseiros em todo o país.
6: Justiça.
8: Érica Cocai, do PT do Distrito Federal, defende a apuração rigorosa das denúncias relacionadas ao Banco Master. Na visão da deputada, os fatos divulgados precisam ser esclarecidos para garantir punição exemplar.
23: Érica Cocai sustenta que as investigações devem alcançar todas as pessoas envolvidas no caso, independentemente da posição política. A parlamentar também exalta ações do governo federal de combate à corrupção e de fortalecimento dos instrumentos de fiscalização e controle.
8: Adriana Ventura, do Novo de São Paulo, cobra investigação sobre denúncias de corrupção veiculadas pela imprensa que envolvem membros do Congresso Nacional. Na avaliação da deputada, falta coragem a muitos parlamentares na hora de fiscalizar seus pares.
23: Adriana
0: Ana Ventura também defende o avanço da proposta que acaba com o foro privilegiado para autoridades. De acordo com a legisladora, a medida contribui para fortalecer a igualdade perante a lei e aumentar a confiança da população nas instituições públicas.
24: Maurício Marcon, do PL do Rio Grande do Sul, critica decisões e investigações em tramitação no Supremo Tribunal Federal sobre membros de oposição ao governo federal. O parlamentar acredita que há tratamento desigual em casos analisados pela corte.
0: Maurício Marcon também cobra o aprofundamento das investigações relacionadas ao Banco Master. Segundo o deputado, é necessário esclarecer vínculos entre políticos, autoridades e pessoas citadas nas investigações para garantir transparência e responsabilização dos envolvidos.
10: Votação.
24: O plenário da Câmara ampliou direitos para as pessoas com transtorno do neurodesenvolvimento. Os detalhes com a repórter Cibele Comanete.
11: A Câmara dos Deputados aprovou o projeto que cria uma política nacional voltada para as pessoas diagnosticadas com transtornos do neurodesenvolvimento, com medidas nas áreas de saúde, educação e inclusão social. Os chamados transtornos do neurodesenvolvimento incluem, entre outros, o transtorno do déficit de atenção com hiperatividade, o TDAH, o transtorno do espectro autista, o TEA, e a dislexia. A proposta admite a equiparação dessas pessoas à condição de pessoa com deficiência, desde que haja avaliação biopsicossocial feita por equipe multiprofissional. Essa análise vai considerar se as limitações, junto com as barreiras do ambiente, dificultam a participação plena desses indivíduos na sociedade. O projeto inicial, apresentado pelos deputados Alex Manente, do Cidadania de São Paulo, Anne Ortiz, do PP do Rio Grande do Sul, e Amon Mandel, do Republicanos do Amazonas, se concentrava em ações para pessoas com TDAH, o que foi ampliado pela relatora, deputada Andréia Siqueira, do PSB do Pará. Segundo ela, a proposta organiza políticas públicas já existentes, criando uma base legal mais clara para o atendimento dessas pessoas. O deputado Alex Manente, um dos autores, disse que a proposta amplia direitos.
12: Nós aprovamos aqui uma medida que visa garantir os direitos das pessoas que têm o transtorno que é o TDAH, cada vez crescente no Brasil, e nós com essa matéria conseguiremos dar vazão, primeiro, à avaliação e o diagnóstico biopsicossocial, que é isso, uma avaliação multiprofissional para garantir os direitos das pessoas que têm esse transtorno.
11: Além da possibilidade de equiparação com pessoas com deficiência, o projeto prevê diagnóstico precoce e acompanhamento contínuo, com atuação integrada dos sistemas de saúde e de educação, acesso a terapias e fornecimento gratuito de medicamentos pelo SUS. Na área educacional, a proposta permite que estudantes com transtornos de aprendizagem, como o TDAH e a dislexia, tenham tempo adicional para fazer as provas. O projeto que amplia os direitos de pessoas com transtornos do neurodesenvolvimento seguiu para análise no Senado. Da Rádio Câmara de Brasília, com informações de Antônio Vital e Daniele Lessa, Cibele Comanete.
0: Flávio Nogueira, do PT do Piauí, registra a implantação do programa Neuroame pela Prefeitura de Piripiri. O deputado explica que a iniciativa oferece acolhimento, exames e acompanhamentos a crianças que precisam de avaliação especializada para identificar dificuldades no desenvolvimento.
24: Flávio Nogueira informa que o programa atende crianças de primeira e segunda infâncias matriculadas na rede municipal ou acompanhadas pelos serviços públicos de saúde. Ele pontua que a ação contribui para evitar o isolamento, ampliar o acesso a especialistas e enfrentar o preconceito.
0: Termina agora o Jornal Câmara dos Deputados, produzido pela Rádio Câmara, com trabalhos técnicos de Wellington Teles e apresentação de Val Monteiro e Márcio Aquilissardi. Uma boa noite para você.
24: A Voz do Brasil está de volta na segunda. Bom final de semana. Boa noite.
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3: Olá, turma, tudo bem? Tô chegando com as informações desta sexta-feira do Boletim da Copa. Sou Sandro Barcelos e te mantenho sempre bem informado. E centenas de pessoas se aglomeraram nos arredores do hotel em que a delegação da seleção brasileira ficará concentrada para a partida desta sexta, às 21h30, horário de Brasília, válida pela segunda rodada da fase de grupos contra o Haiti. Uma autoridade policial presente no local estimou a presença de mais de 500 torcedores no local. Para evitar o tumulto, grades foram colocadas nas esquinas e a segurança foi reforçada. No desembarque, vários atletas foram até a grade para interagir com o público antes de entrar no hotel. Eles distribuíram selfies, autógrafos e acenos com as centenas de fãs que os aguardavam. Vários jogadores tinham pulseiras nas cores verde e amarela e distribuíram para os torcedores que esperaram por um longo tempo até a chegada da seleção canarinho no local. Nosso Boletim da Copa volta já já aqui na sua programação.
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7: 8 e 2.
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11: Olá, meus amigos, estamos chegando com mais um Painel Flashback no seu rádio. A partir de agora, seu amigo Dani Alexandre recorda com você grandes momentos da música internacional. E começamos o programa de hoje recordando o cantor de reggae britânico, Patrick Murray, com o nome artístico de Pato Benton. Ele começou a gravar em 1982, aparecendo em Pato and Roger A Go Talk, do álbum Special Beat Service, com Ranking Roger do English Beat. Ele foi um dos artistas convidados que apareceram no álbum Bagaridin, do UB14, em 1985. Sua estreia em carreira solo foi em 1987 com Never Give In, que incluía uma colaboração de Paul Shaffer. Depois de um EP em 1988, Benton lança um LP com uma tendência mais pop, Visions of the World, seguido por Rise Up, de 1991, que incluía um sucesso nas rádios Spirits in the Material World, versão da música do The Police, e outra colaboração, Wise Up, desta vez com Tainted Hits do Steel Pills. Benton trabalhou no álbum ao vivo com Mad Professor e lançou o álbum Universal Love em 1992. Depois de um sucesso na Inglaterra com Babe Come Back em 1994, originalmente de Ed Grant em parceria com o T-Equals, com Rob Campbell e Ali Campbell do UB14. E recordando esse artista épico, que se destacou bastante no mundo reggae no Reino Unido, principalmente na década de 80 e 90. O Painel Flashback de hoje começa com um de seus grandes sucessos, Pato Benton, Grooving. O Painel Flashback está no ar para você.
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1: Eu vou fazer o primeiro intervalo de hoje. O nosso painel Flashback já volta com muito mais saudade.
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0: 8:19.
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2: Painel Flashback de volta no seu rádio ao som dele. Michael Jackson.
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2: Vamos para mais um intervalo. Daqui a pouquinho tem mais saudade. Nem pensa em sair daí. Na sequência tem muito mais.
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7: 8h31.
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2: Painel Flashback de volta com Olivia Newton-John.
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1: Vamos para mais um intervalo rapidinho. E daqui a pouquinho tem mais saudade. Não saia daí.
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3: 8:45.
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3: 8:45.
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1: Painel Flashback de volta com os anos 80. Comecinho ali da década de 90. Mother Talking. Jazz Airliner. No Painel Flashback.
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1: O nosso programa vai ficando por aqui nessa sexta-feira. Um ótimo final de semana a todos. Segundo ano eu volto com mais um Painel Flashback. Abraço. Tchau, tchau, gente. Fui.
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4: Fala, turma, de volta o nosso Boletim da Copa. Sou Sandro Barcelos e trago informação pra você. Turma, e Neymar não viajou para Filadélfia junto com o restante da delegação da seleção brasileira para o jogo contra o Haiti logo mais. O camisa 10 seguirá em processo de recuperação em Nova Jersey e não vai entrar em campo na segunda partida do Brasil contra o Haiti. Neymar tenta otimizar a fase final do seu processo de recuperação no hotel The Ridge e no CT de Columbia Park. Ele tem trabalhado em dois períodos, além dos treinos em campo, faz exercícios na academia, na parte da tarde, acompanhado dos preparadores físicos Cristiano Nunes e Nino Fulco. A comissão técnica é cautelosa e não quer queimar etapas para que Neymar tenha a melhor recuperação possível. Por isso, ele ainda é dúvida para o jogo contra a Escócia na próxima quarta e a tendência é que só seja utilizado na segunda fase da Copa do Mundo se o Brasil se classificar. Neymar participou de um aquecimento junto com os outros jogadores no início das atividades e chegou a ter uma conversa com Carlo Ancelotti no gramado. Cerca de 10 minutos depois, passou a trabalhar sozinho com bola. Tomara que a recuperação de Neymar seja rápida para poder estar em campo pelo menos contra a Escócia, para dar aquela confiança pro jogador na Copa do Mundo. Nosso Boletim da Copa volta já aqui na sua programação.
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6: 9 horas.

agora sim, tá começando por aqui o Interligados. 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Aumenta o volume! Estamos no ar!